é possível renascer. E os abraços nos fazem nascer de novo. Fechamos os olhos e quando voltamos a abri-los, podemos ser outros, vivendo outra vida, escolhendo outros caminhos. Nada melhor do que um abraço para começar o dia. Nada melhor do que um abraço de boa noite. E sim, abraço de filho deveria ser receitado por médico várias vezes ao dia, em doses homeopáticas. Mas, se não resistirmos a tal orientação, nada nos impede de algumas doses únicas, entre essas primeiras, em situações emergenciais. Um abraço demorado, regado pelas chuvas dos olhos, de desabafo, de tristeza ou de alívio. Um abraço sem hora de terminar, sem medo, sem constrangimento. Medicamento valioso, de efeitos colaterais admiráveis para a alma em crescimento. Mas, se os braços que desejamos abraçar estiverem distantes, ou não mais presentes aqui, o que fazer? Aprendamos a abraçar com o pensamento. O pensamento e a vontade criam outros braços. E nossos amores se sentem abraçados por nós da mesma forma. São forças que ainda conhecemos pouco e que nos surpreenderão quando as tivermos entendido melhor. Abraços invisíveis a olho nu, mas muito presentes e consoladores para os sentidos do espírito imortal que somos todos nós.

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0: 9:47.
1: A noite cai, o frio desce, mas aqui dentro predomina esse amor que me aquece. Protege da solidão. A noite cai, a chuva traz o medo e a aflição, mas é o amor que está aqui dentro que acalma meu coração.

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16: 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Todo mundo! Cantando bem forte.
17: Vai por aí. Once com outros e passa por mim. 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
16: Com quem?

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0: demais.
1: Palmas pro meu príncipe.
0: Obrigado, pois Marília.
1: Amiga, Deus abençoe sua vida.
0: Amém. Eu nem dormi a noite pensando na sua participação, viu?
1: Você é tem uma fã aqui pra vida inteira, viu?
0: Ah, obrigada. É, eu que sou seu fã demais. Te admiro muito, viu?
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2: Meia-noite e sete.

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2: Meia-noite 45.

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4: Uma e dois.

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3: 1:42.

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1: Aí, eu disse pra você não vacilar. 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
3: 2:45.

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5: 3 e 4.

0: Master chamam isso de traição, rapaz.
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2: 3:46.

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2: 4 e 3.

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0: tudo bem por aí? Tudo legal? Por cá é o Fernando Riquetti, tá no ar, ó, mais um Brasil Caminhoneiro. Simbora nós, Brasil Caminhoneiro, tá no ar! Hora de acionar o Francisco Garonce, nosso especialista em segurança viária. Vai daí, Garonce.
1: Hoje nós vamos embarcar juntos em uma jornada fascinante, fazendo uma comparação entre as atividades profissionais daqueles que comandam lá na estrada e que também comandam no céu. Nós vamos comparar as vidas profissionais de caminhoneiros e pilotos da aviação. E para que a gente possa compreender e comparar o trabalho de pilotos e caminhoneiros, nada melhor do que conversar com um deles. E quem aceitou esse nosso convite foi o comandante Paulo Roberto, piloto de jatos. Comandante, quem não conhece a profissão acha que vida de piloto é um luxo só. É viajando pelo mundo, um bom salário, trabalhando pouco. É isso mesmo?
2: Negativo. Olha só, rapaz, exige uma dedicação exclusiva e uma coisa que vai associada que é muito importante, você fica muito tempo fora de casa, muito tempo fora de casa. Já perdi aniversários meu, de familiares. Tanto a profissão de aviador quanto a profissão de caminhoneiro tem por trás uma prevista, uma jornada que permite seu descanso para descartar uma possibilidade aí de alguma coisa que bota em risco a segurança.
1: Comandante, essa máquina aqui só não tem asa, mas o cara para pilotar esse tem que ser bom, viu?
2: Eu imagino que sim.
1: Então, comandante, nós estamos aqui com o Douglas Rafael, ele é instrutor e é um cara experiente, e você aceita o desafio de mostrar pro comandante como é que se comanda uma máquina dessas?
3: Aceito sim, tá desafiado, comandante. Vamos pilotar essa nave aí com a gente aí.
1: Douglas, como é que vai ser difícil essa instrução aqui?
3: Não, ele só tá com um medo inicial, mas a gente vai passar todas as orientações para que ele possa desenvolver uma boa operação aqui dentro do CESENAT.
4: Eu vou desafiar o senhor. Vamos acoplar o cavalo trator no semi-reboque. O senhor topa o desafio?
2: Isso não vai virar uma videocassetada, não?
4: Não. Não vai, não. Vamos, senhor topa? Sim ou não?
2: Eu tô amarradinho aqui, eu vou fazer esse desafio. Vamos lá.
1: E aí, comandante, qual que é a sensação de já na primeira aula fazer ali o engate da quinta roda de primeira?
2: Olha, eu só fico feliz porque eu sei que os instrutores aqui, pelo menos, eles são muito bons, né? Deu certo. Agora sozinho eu jamais faria.
1: E aí, Douglas, você topa fazer uma decolagem com o comandante?
5: Eu topo sim. Vamos arrochar.
1: Só que esse voo aqui que o Douglas vai fazer vai ser no simulador. O comandante Paulo Roberto, que é instrutor de voo, vai dar aí algumas dicas ao Douglas para ver se, ó, com essas dicas ele consegue decolar essa aeronave. O que você acha, Douglas?
5: Rapaz, o negócio aqui é caprichado, vamos tentar, né?
2: E na hora que a gente for decolar, você vai avançar as manetes que está controlando o motor do avião, você vai trazer ela até o finalzinho aqui, né? O avião vai começar a correr na pista, você vai ter um visual aqui que vai mostrar isso acontecendo, né? E em determinada velocidade, você vai puxar o manche do avião. O manche do avião é que controla, que tira ele efetivamente do solo, né?
5: Rapaz, uma experiência muito boa, gostei muito, muito interessante. Só que eu prefiro estar no chão, no meu caminhão mesmo, viu?
2: Olha, tem um ditado que eu aprendi há muito tempo, que cada macaco no seu galho. O caminhão tem suas manhas, tem seu conhecimento, exige treinamento. Parece ser muito legal, tô velho para começar, mas seria um desafio interessante na minha vida.
1: É isso aí, turma, essas duas profissões, o piloto e o caminhoneiro, têm muito mais coisas em comum do que a gente imaginava. Mas a principal delas é que os dois sempre trabalham com muita segurança.
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7: É, turma, a agressiva competição do mercado de trabalho tem levado alguns caminhoneiros a trabalharem por um lucro muito pequeno, viu? Alguns, para conseguir esse lucro ainda que pequeno, recorrem ao rebite. Ei, rapaz, isso aí, ó, eles usam para quê? Aumentar a resistência ao cansaço. Só que a gente sabe que isso aí é um risco para todo mundo que tá na estrada. O Marcos, ele é de Porto Alegre, capital dos bombachudos, tá no trecho com um caminhão baú e ele reclama dessa concorrência desleal. Vamos ouvi-lo.
9: Ah, é bem complicado mesmo, né? Tem colegas que, né, fazem por menos e tal, a concorrência é meio desleal entre nós mesmo, né? Falta união, com certeza.
7: Valeu, Marcão. Um abraço pra você, meu querido. E as entidades de classe, turma, e até mesmo o governo, precisam aí, ó, dar uma atenção devida pra categoria, porque ainda tem muito caminhoneiro trabalhando por comissão e acabam aí, ó, se sujeitando ao uso desses medicamentos pra compensar e com isso conseguir fazer um salário. Ó, então, não caia nessa, viu, parceiro?
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7: Aumenta o som, que agora tem música.

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1: Hora da nossa conversa estradeira e hoje vamos falar da manutenção da quinta roda. É aquela peça redonda que prende a carreta no cavalo mecânico. Para falar sobre o assunto, está com a gente o engenheiro Fernando Guedes. Ele é formado em engenharia mecânica pela UMG, Universidade de Mogi das Cruzes. Fernandão, meu xará, muito obrigado pela presença.
3: Prazer em estar falando com vocês. E meus amigos caminhoneiros, que a família também já trabalhou muito na estrada.
4: Opa, já vem de uma família que a gente costuma dizer tem diesel na veia, então, né, Fernandão?
3: Tem, com certeza.
4: Tá certo, então. Fernando, a gente vem sempre comentando com o pessoal, principalmente os carreteiros, que hoje eles vêm desempenhando um papel muito importante, principalmente na questão do transporte do agronegócio. Se você podia falar a respeito dessa turma aí, de quanto em quanto tempo a galera tem que dar uma parada, desatrelar a carreta para poder fazer uma manutenção completa lá, Fernando?
3: Em condições normais, normais que eu digo de ambiente que não contamine o lubrificante da quinta roda, você semanalmente ou a cada 5 mil quilômetros o mais estradeiro, tem que dar uma olhada e uma renovada na graxa da quinta roda. Porque a quinta roda, Riquete, é um mancal de apoio e de movimento. Todas as peças que se movimentam, elas requerem lubrificação por causa do atrito que consome as peças.
4: Agora, qual que é a melhor forma da gente fazer essa limpeza da quinta roda, Fernando? É arrancar com uma espátula, tirar seco, ou de repente bater uma água sob pressão, uma água quente? Qual que é a melhor forma que você indica?
3: Olha, como às vezes o caminhoneiro está em locais onde eu não tenho recurso de água quente, esguicho, acho que o mínimo que ele pode fazer é com uma espátula remover a graxa velha antes de aplicar a graxa nova. Eu acho que é o mínimo suficiente.
4: Tá, então, conversamos aí então com o engenheiro Fernando Guedes, que é especialista, é formado em engenharia mecânica, em engenharia de segurança, é também um grande especialista, um dos maiores especialistas em lubrificantes hoje no Brasil, já teve uma larga experiência trabalhando aí na Bardal e trocando um pouquinho de experiências, hoje falando um pouco sobre a importância da lubrificação aí da quinta roda, principalmente para você aí, meu irmão carreteiro. Fernando, aquele abraço para você, muito obrigado pela gentileza.
3: Obrigado, hein?
4: E a boléia do Brasil Caminhoneiro tá sempre aberta.
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1: Música pra turma estradeira.

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3: Vamos apresentar a vocês uma reportagem feita aqui mesmo no interior de São Paulo, mas que eu sei que vai interessar a caminhoneirada de todos os cantos do país. Todo mundo sabe que eles são essenciais para aumentar a potência dos motores e por isso viraram o xodozinho de todo motorista, profissional ou não. E eles equipam desde carros, caminhões, ônibus até tratores. Ajudam a reduzir o consumo e os níveis de emissão. Mas você sabe como é que eles funcionam? E a manutenção preventiva, hein? Sabe como é feita? Então, ó, fica de olho que vamos mostrar tudinho para vocês e até tirar algumas dúvidas do pessoal do trecho.
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3: É, turma, acompanhando a movimentação nas rodovias, é que a gente começa a perceber a evolução no mundo do transporte. Não apenas a questão de telemetria, de conectividade, mas de peças mecânicas que estão aí no motor do teu ônibus, do teu caminhão e da máquina agrícola e que muitas vezes a gente nem percebe. O Marcos, ele é engenheiro de aftermarket, sabe tudo e um pouco mais a respeito de turbinas e atendeu a gente aqui, ó, às margens da rodovia Dom Pedro para poder falar um pouco dessa peça que é tão importante no dia a dia do transportador, né, Marcos?
4: É isso mesmo.
3: Antes da gente falar do avanço da tecnologia da turbina, esclarece uma coisa. Quando é que surgiu a turbina, você lembra?
4: O princípio mesmo da turbocompressão, ele surgiu lá no final de 1700 com o John Barber. Ele utilizava a injeção de ar dentro das câmaras de combustão para alimentar e melhorar a potência da queima, para melhorar a queima em si. Então, os gases de escape provenientes daquela combustão era utilizado para gerar um tipo de hélice, que acionava uma manivela, acionava um fole e injetava novamente o ar comprimido lá dentro, melhorando assim a combustão. A função do turbocompressor é melhorar a potência, o torque e, de modo geral, a eficiência do motor.
3: Você começou como aprendiz do Senai aqui?
4: Isso, eu comecei como aprendiz lá em 2014, trabalhei na parte da usinagem, tá? Todas as áreas ali, desde a construção do turbo até a montagem, e de lá pra cá eu vim adquirindo alguns outros cargos e hoje estou como engenheiro de aplicação do aftermarket.
3: Tá, agora, Marcos, vamos supor que você está no caminhão essa pesada, você está numa tocada, por exemplo, com mais ou menos uns 2.000, 3.000 giros aí. Tem a gente falando de um motor, de um cargueiro essa pesado. Essa turbina vai estar mais ou menos girando na mesma proporção, no dobro? Como é que é a velocidade dela com relação ao giro do próprio motor?
4: A turbina, ela sempre vai estar rotacionando mais do que o do motor. Então, a gente sempre tem que pensar que, falando de um modo geral por turbocompressor, os rotorzinhos aqui conectados ao eixo podem chegar até 300 mil RPM, tá? Em marcha lenta, você coloca bem menos do que isso, mas muito mais do que os 2.000, 3.000 RPM que a gente vê no motor.
3: Agora, camarada que roda no trecho poeirento, né? Na colheita da soja, do milho, por exemplo, essa turbina acaba sofrendo mais, né? Por causa das condições, né?
4: Sim, sim. A parte ali do filtro de ar, ela é importantíssima porque ela é uma interface de entrada do turbocompressor. Então, você ter restrições na parte do filtro de ar, ou se você até tiver impurezas nessa parte, ela tanto poderá produzir uma falta de pressão na aspiração do turbo ou até esses componentes provenientes da poeira e tal entrar no turbo e danificar os componentes internos.
3: Agora, Marcos, quais outros cuidados, né, que o motorista precisa ter no dia a dia para prolongar ainda mais a vida útil de uma turbina?
4: Bom, uma recomendação inicial, tá? E até complementando o quesito de você esperar um segundinho após rodar em plena carga, costumamos recomendar que quando você vai iniciar o motor a frio, que você também espere alguns segundos, tá? Para dar o tempo do óleo ele circular por todo o turbocompressor e garantir que ele não vai iniciar com deficiência de lubrificação, tá? Mas aí, o que você pode fazer para aumentar a durabilidade do seu turbo? Nós costumamos dizer que são coisas simples, nada muito diferente da manutenção que você já faz do seu veículo. É importantíssimo trocar o óleo, o filtro de óleo, o filtro de ar, conforme as recomendações da montadora e conforme especificado no manual do veículo, tá?
0: Ô, Marcos, muito obrigado pelas dicas. Viu só, parceiro? Olho vivo na manutenção da turbina do seu passante.
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3: Por cá eu, Flávio José, pernambucano de origem, Pontos Carvalhenses com orgulho, integrante participante da Rota 101. Parabéns, né? Parabéns a todos forrozeiros. Por isso que meu nome é Flávio José, o menino de Monteiro, vai vendo? Sem esquecer aquela música, sou um caboclo sonhador, meu senhor viu, não queira mudar meu verso. Aí assim vai, vamos embora, passando aqui em Itapissuma em busca de J Pessoa, viu? É isso aí, J Pessoa vai ser o que liga. Bom dia, bom dia, bom dia, e um bom trabalho, vamos embora.
1: Vamos embora, Flavinho, é isso aí, meu, segredo aí, ó, de um dia a dia qualificado é manter a alegria. Você vai cantando, mandando recado, sempre feliz da vida. Um abraço, Flavinho, muito obrigado pela parceria, obrigado pela beira, um abraço a todos os forrozeiros. Você curte um forró também, parceiro? É? Ou você curte mais aí um vaneirão, uma música caboclo, uma música raiz? O quê? Gosta o quê? De funk? Tá valendo. Gosto pra todo mundo tem. O importante é você estar sempre ligado aqui conosco e mandando seu recado. Faz igual aí o Flávio José. Ele anotou o WhatsApp do Brasil Caminhoneiro na agenda dele. Faz igual ele. 96082-5819. 96082-5819. 11 é o DDD.
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1: E eu vou encostando por aqui, pessoal. Muito obrigado pela companhia nessa meia hora. O Brasil Caminhoneiro é uma realização da Cobran, Companhia Brasileira de Marketing. E amanhã eu tô de volta. Até lá!

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6: Bom dia, galera, bom dia, bom dia, bom dia, 1 para as 5, dia 1º de outubro, até que enfim outubro se faz presente em nossa vida e nossa caminhada nesse ano de 2026. Chama a produção, faz bagunça, meu irmão. Tá valendo, né, meu querido? Benzinho novo chegando. Alô, outubro! Seja bem-vindo, outubro! Não, vem com calma, vem com tranquilidade também, não vai imitar setembro, que aí você arrebenta nós no meio, né? Não, pelo amor de Deus, produção. Não, outubro, respira aí. Seja diferente de setembro, né? Bem diferente de setembro. Com mais saúde, com mais amor, com mais prosperidade, com coisas boas sempre, não é? Estamos sempre no ar e bem alto. Já tá liberado o WhatsApp, viu? Tá à sua inteira disposição o WhatsApp da Rádio Catarinense, em especial do Bom Dia Trabalhador, para você mandar aquele forte, longo e caloroso abraço no 499-8437-7982. Tá bem? Aí a produção atende você, já separa o pedido, né? Se é recado do trânsito, se tem problema na rodovia, se tem problema aí com carro quebrado, carro acidentado, né? Você já vai reportando pra nós, pra avisar geral, tá bom? Pra você ajudar essa manhã quem tá no trânsito, quem tá no trecho. É, a produção choveu bastante pra caramba nas últimas horas, não é? Choveu pra caramba. E às vezes quedas de barreira, quedas de galho. Então, por favor, deixa todo mundo alertado, avisado, através do WhatsApp da Rádio Catarinense no 984377982. Combinado assim? Então tá bem, meus amigos aí do interior já vão reportando como é que tá amanhecendo o dia, como é que tá a situação no interior também da nossa grande região. Estão curtindo o Bom Dia Trabalhador, edição desse 1º de outubro, produção. E chama, né, bebê? E chama na buzina, bebê. Você tá doido? Não, hoje pode. Hoje tá liberado, hoje tá liberado. Bom dia, bom dia, bom dia, bom dia, dia, bom dia, quinta-feira. Bom dia pra você, meu irmão. Cutuca o Ganizé. Vamos. Tá na hora. Um dia lindo. Vamos começar chacoalhando com porca véia? Quantos graus aí, produção, por favor? Ah, tá tudo isso? 18 graus.
7: Você tá
6: bom. Bom dia. Ó, ó, ó. Bom chimarrão pra ti, bom cafezinho, bom dia.

0: Mas que floreio de gaita é esse, né? Barbaridade, é o porta-veia, pesada. Aí é outro departamento.
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0: Sim.
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0: Shot, mano.
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0: É pra rodar nos quatro cantos do salão, né, produção? É, não dá pra repetir um passinho sequer, né? Credo, vó! Bom dia, bom dia, bom dia, bom dia. Arrepia mais uma, produção, mais uma pra animar o amanhecer da galera. Bom dia. Chimarrão gostoso. Fogão a lenha tinindo.
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0: 5 e 7.

0: Beto, aqui por cá, aqui.
1: Tudo bem,
0: meu irmão? Passando aí pra avisar aí que... da 282 ali, Joaçaba, sentido Catanduvas.
1: Tá.
0: Ali na famosa curva da Marta.
1: Sim.
0: Tem uma árvore caída no asfalto.
1: Ei, meu chapéu.
0: E tá obstruindo praticamente quase toda a pista ali. Então, muito cuidado mesmo aí os motoristas. Porque ali tá muito perigoso. Valeu, Michael.
1: Valeu, querido.
0: Abraço e sucesso.
1: No sentido Joaçaba Catanduvas, uma árvore caída bem na curva da Marta. Então, condutores, condutoras, atenção, atenção no trânsito. Atenção a essa madrugada. São 5:10, a temperatura bate na casa dos 17, 18 graus. Na Avenida 15 de Novembro, no centro da cidade de Joaçaba. Tá rodando com seu carro, com seu caminhão, com a sua moto, com a sua van. E viu algo que precisa ser divulgado, chamado a atenção. Entre em contato com a Catarinense no 984377982. E chama, né, bebê? Chama na buzina! Pode chamar, pode chamar. Deixa no ar e bem alto. Bom dia, bom dia! Os mirins e a vaneirinha da saudade, bom dia!

0: Aí é pra matar a saudade, né, produção? Aliás, vamos dar uma girada no WhatsApp e saber o que, a galera tá falando.
1: Tudo bem? É a Miriam Rebs.
0: Oi, bom dia.
1: Nota pra nós a música do Milionário Zizari, Estrada da Vida.
0: Boa, manda sim,
1: pra todos os ouvintes que estão ligados na Catarinense, vocês da rádio, meu marido Adamar Vempel.
0: Valeu.
1: Que tenha todos uma ótima abençoada quinta-feira
0: assim
1: e um
0: seja.
1: Ótimo abençoado começo do mês.
0: Amém, né, filha? Um bom outubro pra todo mundo. Olá, Misha. Castração a Pialo, e tamo no puxo do suco da mimosa. Chama na buzina aí, produção, pode chamar, pode chamar. Pra piazada medonha não cochilar na boleia. Fala, Rodrigo de Oliveira, tudo bem, meu irmãozão? Alô, Jimmy! Bom dia,

Tá pedindo aquele tranco velho bem fandangueiro, né, meu querido? Um abraço, meu irmãozão. Bom dia, bom dia. A linha do As Casas abanguecendo com a Rádio Catarinense, assim como Ademir, né, Ademir? Tá pedindo o porão do nono, do Deco Dal Ponte, bom dia. A Marilene, do bairro Jardim Alvorada, também tá dando o ar da graça, né, guria? Um ótimo dia pra você, já já tem tua moda, viu, Marilene? Um dia lindo! Milionário! José Rico na Catarinense, são 5h15, bom dia! Ô, modão! Modinha não, hoje não!

0: Baita moda do milionário Zé Rico Bebê. Bom dia, bom dia, bom dia. A Janete. Tá ouvindo a Rádio Catarinense, né, Janete? Bom dia, menina. Iggy Renner, 5 e 18, 18 graus.
1: Você tá doido.
0: Um dia lindo.

0: 5:20. Bom dia, bom dia, bom dia. E aí, o que que você tá inventando? Tá na hora, né? Tá na hora. Lavar as remelas e correr pro abraço, viu, produção? Não tem outra escapatória. É o único jeito de vencer na vida. É encarando de frente, né? Encarando de frente. Com paciência, com sabedoria, né? Sem perder as estribeiras, viu, produção?
1: Você tá doido!
0: Um ótimo dia pra gente, que o dia seja lindo, que amanhã seja gostosa. Alô, Jimmy, dá volume, Jimmy! Tem que chamar na buzina, produção, chama! Não adianta e não adianta! Tranco velho bem fandangueiro. Só pra dar uma chacoalhada na audiência, né, produção?
2: Não é essa aí, Marquinhos? Não é essa música, bicho?
3: Acho que é essa aqui, hein? É o Cris. Gurizada, diga.
2: Vamos ver. Levanta a mão. Não é essa aí também. Não é essa aí.
3: Acho que é o tio Laerte no bailão. Então, só. Vamos ver.
2: Cris, por favor, Cris.
4: Eu até gostei dessa música, eu tava dançando bagual. Tá faltando uma prenda aqui em cima para dançar comigo.
3: Se não é nenhuma dessas aí, se não é nenhuma dessas, agora eu não sei qual que é. Qual que é, Cris?
4: Eu sei que o povo vai gostar e vai dançar bastante. Tá chegando o tranco velho mais fandangueiro do sul do Brasil, hein, gurizada?

0: Mas que vontade, né, Tchê?
1: Você tá doido!
0: 5h25, assim é bom começar o mês, né, produção? Ô, Tiburcio, quando toca essas modas assim no programa, o que você faz aí bem sozinho na fazenda, Tiburcio? O que você faz?
2: Aí eu danço.
0: Aí você dança?
2: Eu danço, se não tiver, eu danço sozinho.

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0: da madrugada. 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Alô, Auto Volks. O mês maravilhoso de outubro. Para os colaboradores Auto Volks, eu ouvi que nessa sexta-feira o Valdir vai fazer um costelão 12 horas aí na Auto Volks. Vai enredar as ferramentas. Vai fazer um fogo de chama. Né, Valdir? Ah, tá bom. A cuca e um salame rola, né, Valdir? Ah, pelo amor de Deus. Abre a mão aí, cidadão. Ai, será o fim da picada mesmo. 5:30, 5:30. Oi, não tem outra. É passar uma água no anzol, tirar a rebela, sacudir o poeirão e botar o pé na estrada, viu? Botar o pé na estrada, né, o Rodrigo? Alô, Rodrigo Oliveira, bom dia, meu irmão. O Rodrigo Barbeiro já tá acordado, né? Vem mandar áudio ainda, que cachorro. Será? Deixa eu ouvir. Tudo bem, meu irmão?
1: Bichá. Oi. Barbeiro do lado de cá.
0: Como é que tá, meu guri?
1: Passando pra mandar um abraço pro família Pule lá do Bicaré, que levantaram cedo. Eita. Pegando nas tetas das mimosas. Verdadeira holandesa, né? Bicha, tirando leite pro povo aí.
0: Aí, ó.
1: Dá outro abraço pro outro. Grupo Barba, Cabelo, Bigode.
0: Positivo.
1: Pra galera que sempre me pede pra mim pedir música pra eles aí.
0: Então pega.
1: Vai na carona pra todos meus amigos aí.
0: Valeu.
1: E também quero mandar uma pancada, que sempre me manda música de tarde. Tô sempre na escuta, pancada.
0: Ô.
1: Mandar pro cachorrão também.
0: Tá conversando nós, hein?
1: Esses caminhoneiros aí. Pode ser Nova York, Christian Ralph. Bah, beleza?
0: Boa, Misha, meu irmão.
1: Tamo na escuta.
0: Boa,
1: desde
0: meu mano, velho.
1: 3 e pouco. Perdemos o sono. Tô na área. Rodrigo Barbeiro.
0: O que tá acontecendo, rapaz? Não, acordar às 3 da manhã, meu irmão. Ah, mas pelo amor de Deus. Ah, não. Se é pra me fazer companhia, tá valendo, né? Tá mais do que valendo. Quem mais? Tá chegando por aí pedindo licença. Ó, quem chegou? Não, é só falar o nome dele que ele aparece, parece aquela menina do banheiro, sabe? Você já fez essa aí? Rapaz, antigamente tinha cada brincadeira que fazia com a gente, né? Não, eles diziam, ó, vai lá no banheiro. Eu não vou lembrar o nome da menina que tinha que falar, que ela aparecia do nada, rapaz. Não, e depois, quem que ia usar o banheiro? Eu, nossa mãe do céu, só. Que é isso,
2: 533? Alô, grande Michael, bom dia,
0: alô.
2: Bom dia, meu amigo.
0: Bom dia.
2: O Pedro certo, o pancada pro carro,
0: tudo bom?
2: Do céu. Estamos aí até nada, toda poderosa, mas, cedo aí, meu nobre amigo.
0: Véio.
2: O palco do momento é com a 670 aí, um pouquinho pra frente, curitibanos aí, o seu Maromba, estou passando esse
0: aí,
2: exato
0: ó,
2: momento aí.
0: Grande
2: solta
0: Maromba,
2: solta aquela barba nós curtir aí, por favor, cara. Sou Dino Franco e mora aí. Caboclo da cidade tocar, nós agradecemos aí, meu nobre amigo. Indicação do seu Vargas aí, ô meu céu. Que tá nesse momento antenada toda poderosa e tomando aquele chimarrão aí pra ir trabalhar no alto posto, Joaçaba aí.
0: Aí
2: o seu B3, que é uma lenda viva aí.
0: Sim.
2: Que tá antenado também aí, tomando o seu mate aí pra ir trabalhar lá no alto posto, Joaçaba aí. O seu Dalei, motorista da Expressa Amiga, que tá chegando nesse exato momento em Joaçaba aí.
0: Bom dia.
2: O seu Rodrigo Barbeiro, que tá antenado aí. Seu Ivo Sobrinho aí. E pra todo. O seu Padovan aí, não podemos esquecer o
0: nome
2: da
0: brasileira
2: aí. E pra toda a galera que tá antenado aí. Beleza, bicha?
0: Valeu, meu irmão.
2: Um abraço aí, alguma quinta-feira aí, tudo de boa, meu nobre amigo.
0: Valeu, querido. Você tá doido?
3: Manda um abraço pro Prio, eu também escuto a rádio. O Prio escuta de manhã. Deixa eu falar.
0: 5:34. Brasil Caboclo, pro Rodrigo de Oliveira, tá pedindo.

0: O Brasil, Caboclo, Lourenço e Lorival, bom dia.
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0: Barbaridade, o Porca Véia. Para tocar na Catarinense, para deixar no ar e bem alto. Bom dia, bom dia. Alô, meus amigos, curtindo essa manhã gostosa. Estamos sempre, né? Sempre desejando para você um dia maravilhoso. Você tá doido, né, meu filho? O nível do rio está em 3,44 metros. Ana havia pedido pra gente nesse dia primeiro, né? A última medição, às 5 horas da manhã, 3,44 metros. Nível do Rio do Peixe em Joaçaba. Pra galera que tá curtindo a Rádio Catarinense, bom dia, né? Dia lindo! Nas últimas 48 horas, o valor acumulado que choveu em Joaçaba, 73 milímetros, quase 74, não é? Nas últimas 48 horas, estamos monitorando, né, produção? Bom dia, bom dia! Galera tem que acordar, pular cedo, dia de São Pegue, não alivia, bom dia!
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0: 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Um ótimo amanhecer pra gente, bom dia para os amigos, bom dia para as amigas. Hoje é Dia Nacional do Vereador, Dia da Terceira Idade, Dia do Idoso, Dia do Vendedor e de Santa Terezinha, 1º de outubro. Bom dia, tem previsão de chuva para hoje aí, produção? Hoje acho que não tem, hoje que é tempo fechado, né?
8: Ah, não tem chuva hoje? Que é isso? Não pode. 26 milímetros, tudo isso hoje? Não, mas aí tá de brincadeira. Mas já já a gente tira todas as suas dúvidas no que tange o tempo, no que tange a temperatura. Tá combinado, meu mano? Tá combinado, minha mana? Um ótimo dia, um forte, longo e caloroso abraço para você. Ainda hoje na programação da Rádio Catarinense, as informações sobre aquele corpo que foi encontrado no Rio do Peixe ontem no final do dia. Aliás, tem informação completa nas mídias sociais da Rádio Catarinense. Forte, longo e caloroso abraço para essa galera que tá curtindo a gente. Alô, Altair, obrigado pela companhia, né, meu irmão? Bom início de mês também para o nosso amigo Osmir, família Resmini, né, Osmir? Obrigado pela sintonia. Já, já vou escutar teu áudio. Pera aí, turma, pera aí que eu te atendo. Pancada pediu.

0: Eu te acredito, viu? Dino Franco e Monaí, o caboclo na cidade. Produção, bom dia.
1: Como era o porão lá do nono?
0: Deco Dal Ponte.

0: 5h57. No Morando no Deco da Ponte, dando recado na manhã da Catarinense no Bom Dia de hoje. Esse 1º de outubro, bom dia, bom dia, bom dia, bom dia. Sempre no ar e bem alto.
1: Bom dia, Micho, bom dia.
0: Bom dia, meu irmão.
1: Tenha um bom dia. Bom dia, trabalhador. Todos os ouvintes, que Deus abençoe. Essa quinta-feira, 1º de outubro, Deus ilumine a todos, saúde, paz.
0: Amém.
1: A todas as pessoas, os que estão trabalhando, se não estão, os que vão trabalhar, que Deus derrama todas as bênçãos para cima de todo mundo.
0: Assim seja, né, meu mano velho?
1: E para você, a tua família, toda a produção da rádio.
0: Obrigado!
1: Tenha um bom dia, Micho.
0: Bom dia, Maria.
1: Vou tocar a música do Felipe Falcão, Te Conheço, Mulher.
0: Boa.
1: Te conheço, mulher. Beleza?
0: Bom dia. Valeu, meu irmão. Um abraço. Alô, meu amigo índio. No bairro Clara Adélia. Curtindo a Rádio Catarinense, né, meu irmão? Um ótimo dia. Bom dia. Bom dia.
2: Eu queria conhecer uma música pro motorista do ônibus do mar.
0: Aham.
2: É o Leôncio aqui de Santarena. E ele é motorista.
0: Oh, maravilha. Valeu, Leôncio. Obrigado, meu irmão. Bom dia, querido. Uma boa madrugada pra você também, meu maninho.
3: Bom dia, Michel.
0: Bom dia.
3: Tudo bem?
0: Tudo ótimo.
3: Aqui é a Marlene Bento.
0: Oi, Marlene, pois não.
3: Perdi o sono, meu amigo. Dessas 3h30, eu tô tomando chimarrão.
0: Eita,
3: um abraço e a música pode ser a próxima.
0: Tá
3: vou
0: bom.
3: De carona.
0: Tá combinado, tá fia.
3: E um abençoado dia pra todos
0: que
3: nós.
0: Que assim seja, né? Que assim seja.
3: Obrigado.
0: Valeu, valeu, valeu. Bom dia pra você ligada na Catarinense. Ô, Marco Velho. Bom dia, Marco Velho. Um abraço. O Edson, tá ouvindo a Rádio Catarinense, né, seu Edson?
4: Eu sei, aqui é o
0: Negozete,
4: manda um.
0: Ô, Negozete.
4: Lá no casarão.
0: Tá bem, meu irmão.
4: Eu na vida, né? Eu vou de perna pra tola pra ir trabalhar.
0: Não adianta, né, pai?
4: Lá no casarão.
0: É isso mesmo. Deixa pra nós.
4: Pra videira.
0: Valeu.
4: Quinta-feira, hoje já, né? Temos
0: só. Ah, o bicho pega e não alivia, né, meu irmão?
4: Se dá pra trabalhar, só dormir.
0: Vamos! 6h, bom dia.
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0: 6:02, bom dia pra gente, uma ótima quinta-feira e um bom mês de outubro. Mais um mês, né? O ano tá indo, gente. 60 dias pra terminar o ano, você acredita nisso? Estamos no décimo mês de 2026. E aí, meu velho, bom amigo, camarada? Como é que tá a caminhada até aqui? Tá cansado, né? Tá cansadona? É cobrança de tudo que é lado, é pressão pra tudo que é canto. Se você não elencar prioridades, tem que tomar cuidado pra essa pressão não tomar conta de você. Porque uma hora explode, né? Imagina uma panela de pressão no fogo. E a pressão vai até um limite. Nós também temos limite. Somos bem limitados. Então toma cuidado com essa pressão diária que você tá achando que é normal, que é assim mesmo. Às vezes é demasia, né? Às vezes é demasiadamente pressionante essa vida. Tratar como irmão é a nossa história de hoje. Ela sempre estacionava o carro na mesma vaga. O guardador, sorridente, educado, sempre a cumprimentava. Por vezes, falavam rapidamente. Perguntava como estava a família, ele respondia. Contava um outro problema de saúde que estava enfrentando. Por outras vezes, comentava sobre amenidades. Frio, calor, sobre o perigo da cidade, essas coisas. Ele morava num bairro bem distante da região metropolitana. Certamente numa casa simples. Naquele dia, ela estava preocupada com ele. Estava muito frio. Ela lembrou que a vida dele não era fácil. Que estava enfrentando dificuldades. Mas pensou na vida dele que ela deveria ser mais complicada. Nem sempre podia lhe dar algum dinheiro. Dos 5 dias da semana, em média, uma ou duas vezes ela conseguia dar alguns trocados, algumas moedas. E sabia que ele precisava. Que aquele era o seu trabalho, que dali vinha o sustento da família. Ela queria poder dar mais. Ele merecia, pois sempre guardava a vaga especial para ela, sem ela pedir e sem ela merecer. Com o coração um pouco apertado, então resolveu dizer naquele dia: olha, eu sei que nem sempre eu lhe dou alguma coisa. Eu queria poder dar mais para o amigo. Mas sabe, a situação não está fácil. Sei que você é um trabalhador, uma pessoa gentil, educada. E que mesmo eu dando tão pouco, você sempre guarda essa vaga para mim. Já vi que existem pessoas que estacionam sempre aqui, que lhe dão sempre um ou até R$2 por vez, mas eu realmente não consigo. Um tom todo embaraçado. Ele então olhou para ela e respondeu com franqueza e simplicidade: ó, dona, eu não guardo a sua vaga porque a senhora me dá algum dinheiro, não. Eu preciso de dinheiro sim, mas não é por isso. É que a senhora é a única pessoa que fala comigo, você acredita? Que me dá atenção. Às vezes eu me sinto como se você fosse minha irmã. Ela calou, ouvindo essas palavras, sorriu para ele timidamente e disse, despedindo: então tá bom. Foi para o trabalho pensando no que tinha ouvido. Ela nunca havia pensado nisso. Tá, mas será que ninguém fala com ele o dia inteirinho? Eu falo tão rápido sobre coisas corriqueiras, banais, não são importantes. Nossa, será que as pessoas ignoram? Mesmo o encontrando todo santo dia, aqueles pensamentos ficaram na sua cabeça, flutuando o dia inteirinho. Percebeu que poderia dar algo muito mais importante que moedas ou trocados de sempre. Caridade não significa doação material. Em verdade, a filantropia é apenas uma pequena porção do mundo da caridade verdadeira. Vivemos num país, no mundo, onde a necessidade de ajudar material urgente, sim, mas precisamos entender que não é apenas isso. As pessoas precisam de auxílio das outras e nas outras áreas também. Pessoas que precisam de atenção, amizade, alguém que dê carinho. É alimento para a alma, fortalece o ser e assim se torna mais apto e preparado para buscar a subsistência material. Que possamos doar hoje muito mais do que dinheiro, do que coisas materiais. Que hoje possamos doar um pouquinho do nosso tempo para as pessoas que convivem conosco. Mostrar um pouquinho de interesse para aquele, para aquela que são ditos invisíveis à sociedade. Que possamos doar um pouquinho da nossa atenção para esse sentimento que está dentro de você. E de nada adianta. Para você receber, você precisa abrir a porta. E essa porta só abre por dentro. E o único que pode abrir é você. Então preste atenção nas suas ações. Como é que você trata as pessoas? Como é que você olha para as pessoas? Como é que você julga as pessoas? Como é que você trata um cidadão numa situação embaraçosa? Como é que você olha para as pessoas que não conhece, para aquelas pessoas que você diz ou pensa ou sente que é inferior a você? Preste atenção, meu amigo. Nós estamos no mesmo patamar. Se nós, seres humanos, eu digo aí você que precisa trabalhar todo dia, que se parar de trabalhar um dia, já não fecha a conta no final do mês. Se nós entendermos da nossa força, que sem a nossa força, sem a nossa mão de obra, sem o nosso labor, a engrenagem vai parando. Ah, mas tem tanta gente precisando.

0: pessoas. Quando a água entra dentro de casa, o primeiro que a gente pede socorro é o vizinho. E se o vizinho está na mesma situação, assim a gente vai naquela corrente. Que possamos pensar sobre isso. E que possamos entender que doação é muito mais do que doar material, dinheiro. Você já pensou em doar seu tempo? Seus ouvidos, o seu abraço, o seu conforto? Pensa nisso nessa manhã e seja feliz. 6:10, bom dia.
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Que é isso? 6:17. Tá de brincadeira comigo, meu irmão? Então manda. Não, eu não tô entendendo esse telefone. A hora que eu atendo, ninguém fala nada, viu? Tô falando sério, produção. Deu BO. Tô falando pra você, dá uma olhada aí pra nós. Tá tudo certo com a linha aí, produção, por favor. O pessoal às vezes fica ligando, tentando. Mas a hora que eu atendo, ninguém me responde. Fica quietinho do outro lado. Alô, Catanduvas. Recado da Justiça Eleitoral, da 18ª Zona Eleitoral, informando eleitores do município de Catanduvas que as sessões eleitorais que funcionavam originalmente no prédio da Escola Irmã Vinfrida terão seu local de votação alterado temporariamente para o pleito geral deste ano. Então, em razão das reformas, as sessões 24, 25, 46, 48, 55, 235, 316 e também 323 serão transferidas provisoriamente para o novo endereço onde a escola está funcionando atualmente, na Avenida Coronel Rupp, 2318, no centro, em Catanduvas. Dado o recado, então, meu queridão. E a colinha, você está preparando a colinha para levar no dia da votação? Não, eu não me lembro o que eu fiz ontem. Quem dirá, são o quê? 6 candidatos aí, que 6 votos. Você tá doido, a volta pra caramba. Não é muita coisa pra gente lembrar sozinho. Tem que levar a colinha, viu? Os números, os candidatos aí, ó. Já tá pronto, ó, a tua já tá até preenchida. Primeiro voto é no Bonato, segundo Nelson Paulo. Pra mim não tem nada, hein, né, produção? Ah, rapaz, 6:19, bom dia. Pra galera tomando aquele cafezinho no pastelzinho gostoso. Véio Casarão, 6:20. Bom dia, bebê. Agora

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10: Você sabe como funciona o Sistema CNA, FAESC, Senar, Sindicatos Rurais? 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
14: 6:26. Alô, meu amigo primo Cordaz, obrigado pela companhia. Bom dia, mano velho. Tá na hora. Hoje, dia 1º, para chover 26 milímetros ao decorrer da manhã, tarde e noite de hoje. A sexta-feira, dia 2, também será de chuva. 15 milímetros de chuva ao decorrer dos próximos... Na próxima sexta-feira, né? Já começa na madrugada a chuva e ela se estende até a noite. O sábado será de chuva, não muito, mas sim de precipitação chuvosa no período da manhã. 0,2 milímetros de chuva. E o domingo, dia de ir nas urnas eleitorais, é dia de chuva, manhã, tarde e noite, 15 milímetros de chuva. Bom, pelo menos diminuiu. A primeira previsão, tínhamos quase 40 milímetros de chuva prevista para domingo. A precipitação cai para 14 nesta quinta-feira. A próxima segunda-feira será de chuvas, cerca de 8 milímetros. Chuvas esparramadas ao decorrer do dia 5, segunda-feira. 8 milímetros de chuva, então, para segunda que vem. Essa é a previsão para nossa grande, imensa região curtindo a Catarinense. Chitão, Chororó. Bom dia. Fala, Rafinha. Tudo bem, meu irmão? Uma gostosa manhã. Bom trabalho.

Coração Sertanejo, Chitão e Chororó, pra tocar o seu coração nessa manhã gostosa. São 6:30, bom dia. Boa quinta-feira pra você, dia lindo.

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0: Aqui Catarinense não para nesse dia maravilhoso de quinta-feira. Tá na hora, né, meu mano, né, minha mana? Em Erval do Oeste, na rua Santos Dumont, tem colisão de moto e carro. Nesse exato momento, viu? Na Santos Dumont, em Erval do Oeste. Então, atentos ao trânsito. Algum calma aí, galera de Erval. Bom dia, bom dia.
1: Bom dia, meu amigo. É o Kleber Telescópio.
0: E aí, meu guri?
1: Toque sempre a música Festa do Morro Feio. Os Bertucci. Festa pra minha esposa Marisa, meus filhos William, Wesley, Bruna, meu avô Arlindo, Dona Talina, todo o pessoal lá de Água Doce, Paiol de Telha, Serra do Facão. Todos estiverem na escuta.
0: Tá feito.
1: Um bom dia a todos. Fique com Deus.
0: Um abraço, mano velho. Bom dia, tio Clebinho.

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5: Que o dia seja lindo, que amanhã seja bem maravilhosa. 20 faltam para as 7. Teodoro Sampaio, o apaixonado.com. Bom dia, dia. Bom dia, quinta. Bom dia, vida. Bom dia.

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14 para 7, bom dia. 18 graus, boa quinta. Uma boa madrugadinha, né? Tá na hora de pular, tá na hora, tá na hora. 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Ô, valsinha boa demais. Alô, Gabinão, tá findando a erva aí, meu irmão? Ih, rapaz. Também é chimarrão atrás do outro, meu irmão. Você tá doido. Bom dia, bom dia. Só modona hoje, né? Credo. Que o dia seja lindo. Que amanhã seja bem gostosa. Não, eu tô avisando desde cedo, né? Eu tô avisando desde cedo. Venha com calma. Atenção, mês de outubro. Você tá chegando agora, vem com calma aí. Não, e não te estica que a cama é bem curtinha, né? Alô, Rodrigo, pessoal do grupo Barba, Cabelo e Bigode, curtindo a Rádio Catarinense. Bom dia! Nova York, Christian House.

Nova York, alô, Leomar Zastro, tudo bem, meu irmão? Capinzal, curtindo a gente, viajando ao som da Rádio Catarinense, né, meu irmãozão? Um ótimo dia, bom amanhecer, boas quintas, cê tá doido? Mais uma. Meu medo é o Grupo Rodeio. Bom dia.

0: Vou fechar a conta e passar régua aí, produçãozinha, tá certo? Não dá tempo de mais nada, né? Só de agradecer a audiência, o carinho até então. Vem aí, 5 minutos com Jesus. Vem aí a propaganda eleitoral gratuita no rádio e o jornal Primeira Hora. É instantes na Catarinense. Bom dia.
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2: Bom dia, prezados ouvintes. 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Na narração deste programa, o pastor capelão Christian Pribe.
3: Entre vocês, o mais importante é aquele que serve os outros. Mateus capítulo 23, versículo 11. Vamos meditar no tema, servir sem recompensas. Os mestres da lei e os fariseus do tempo de Jesus apresentavam um discurso que não combinava com as suas práticas. Responsáveis por ensinar a lei de Deus, acabaram acrescentando suas próprias regras, tornando as obrigações um peso muito difícil para o povo. E o pior é que eles mesmos não cumpriam o que mandavam o povo cumprir. Além disso, faziam de tudo para serem vistos. Amarravam trechos da escritura na testa e nos braços para se exibirem diante dos outros. Nas festas e nas sinagogas, ocupavam os melhores lugares. Diante dessa hipocrisia, Jesus põe um discurso compatível com a prática, enfatizando que ninguém deveria imitar as atitudes deles. Jesus diz: "Entre vocês, o mais importante é aquele que serve os outros." Fazer tudo para se exibir ainda é um dos maiores males da sociedade. E exigir dos outros o que não estamos dispostos a fazer revela falta de amor. Atualmente, busca-se recompensas em tudo o que se faz. Embora todos os que trabalham sejam dignos dos seus ganhos, o ato de servir de forma voluntária, sem esperar recompensas, é algo que a sociedade precisa muito. Nas palavras de Jesus, a verdadeira grandeza e importância estão em servir o próximo. E a base disso é fazer por amor. O próprio Senhor Jesus exemplificou isso ao vir a este mundo para nos servir, dando a sua vida para nos salvar de todos os nossos pecados. E tudo isso por amor. Firmados em Jesus Cristo e pela fé nele, sejamos lembrados de que somos servos do Senhor e que o Senhor Jesus, que nos serviu por amor, nos ajude a servir uns aos outros sem esperar por recompensas. Vamos falar com Deus em oração. Senhor Jesus, agradecemos-te porque vieste ao mundo para nos servir, dando-nos a tua vida para a nossa salvação. Ajuda-nos a servir uns aos outros por amor. Em teu nome, amém.

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1: Olá, hoje é quinta-feira, 1º de outubro. A temperatura está marcando 17 graus na Avenida 15 de Novembro, em Joaçaba. A partir desse momento, você acompanha as principais informações de hoje.
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1: Lei de Santa Catarina obriga teste do olhinho para prevenir doenças oculares em bebês. Projeto de reutilização têxtil apresenta Joaçaba no Geração Empreendedora. Eleitores fora do seu domicílio eleitoral poderão justificar a ausência às urnas. E ainda nessa edição, o giro de notícias pelo Brasil, o comentário do jornalista Carlos Henrique Roncalho, informação do esporte, da loteria e da segurança pública. Da agência BD Radar, as informações do tempo, com o meteorologista Daniel Pano Bianco.
2: Quinta-feira com previsão de condições neutras do tempo novamente em grande parte do estado. As instabilidades perdem força, o vento do quadrante sul sopra com mais força e por isso as temperaturas não sobem tanto. Previsão feita pelos meteorologistas do CPTEC IMP indica tempo firme também nesta sexta-feira. Haverá condição para a formação de bancos de nevoeiro pela manhã, pois o ar está relativamente mais frio. Mudanças importantes podem ocorrer já no próximo sábado com um rápido deslocamento de uma nova área de baixa pressão. Esta baixa pressão dará origem a uma frente fria e que vai literalmente rasgar o estado entre sábado e domingo, dia das eleições. Há potencial para chuvas e ventos fortes, granizo e, portanto, possibilidade de interrupção do fornecimento de energia elétrica, inclusive em zonas eleitorais. Esse tempo todo turbulento vai passar rapidamente por nós e já na próxima segunda-feira, dia 5, o tempo volta a firmar. Temperatura máxima hoje não passando de 22 graus. A mínima vai a 10 graus na madrugada desta sexta-feira em Ipumirim, Irani, Jabolá, Lacerdópolis, Lindóia do Sul e Joaçaba. Daniel Pano Bianco, da agência PD Radar, com exclusividade para catarinense.
1: Uma lei de Santa Catarina está obrigando o teste do olhinho para prevenir doenças oculares em bebês. Acompanhamento desde a maternidade até os 3 anos de idade permite diagnosticar precocemente enfermidades graves e proteger a visão das crianças. A repórter Carol Denard detalha.
3: Desde que virou lei em Santa Catarina, o teste do olhinho é obrigatório em todas as maternidades nas primeiras 72 horas de vida. A medida busca identificar precocemente patologias graves, como o retinoblastoma, o tumor maligno ocular mais frequente na infância. O presidente da Sociedade Catarinense de Oftalmologia, doutor André Frutuoso, detalha a função do exame.
4: O teste do olhinho é um exame rápido, indolor e fundamental para o recém-nascido. Ele verifica se a luz está passando normalmente pelas estruturas do olho e pode levantar precocemente a suspeita de doenças graves, como catarata congênita e retinoblastoma. No caso do retinoblastoma, a identificação de uma alteração no reflexo vermelho permite encaminhar rapidamente a criança ao oftalmologista para investigação. O teste não substitui o exame médico oftalmológico e um resultado normal não elimina completamente a possibilidade da doença.
3: A legislação catarinense estabelece novas fases de avaliação da saúde ocular durante o desenvolvimento infantil.
4: O teste do olhinho não termina na maternidade Em Santa Catarina, a legislação determina que ele seja repetido aos 4, 6 e 12 meses na atenção básica e que a criança tenha avaliação especializada aos 2 e 3 anos. Isso é fundamental porque a saúde ocular acompanha o desenvolvimento da criança. O exame realizado ao nascer é uma porta de entrada, não o ponto final do cuidado.
3: Segundo o oftalmologista Dr. André Frutuoso, os pais e responsáveis devem observar o comportamento visual das crianças.
4: Um olho que fica torto, uma criança que parece não enxergar bem ou, principalmente, uma pupila que aparece branca nas fotografias com flash são sinais que não devem ser ignorados. O teste do olhinho é fundamental, mas a atenção dos pais continua sendo muito importante depois da maternidade. Ao perceber qualquer alteração, procure um médico oftalmologista.
3: Ainda de acordo com a Sociedade Catarinense de Oftalmologia, o diagnóstico precoce do retinoblastoma garante taxa de cura superior a 90% dos casos. De Florianópolis, da Rede de Notícias ACAERT, Carol Denardi.
1: 7:30, momento dos nossos patrocinadores.

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9: Sete horas 34 minutos.
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1: 7h35, Carlos, bom dia, bem-vindo, meu amigo.
2: Bom dia, Michel Oliveira, que todos tenhamos um ótimo dia e um mês de outubro tranquilo, digamos assim. 1º de outubro é o Dia Internacional da Música, Dia Mundial do Vendedor, é também o Dia Mundial da Urticária, Dia Mundial do Vegetarianismo, Dia Nacional do Vereador, Dia Nacional da Pessoa Idosa, Dia de Santa Terezinha, nossa padroeira, e o Dia Internacional do Café. E por último, começa hoje o Outubro Rosa, um dos mais importantes movimentos de prevenção ao câncer na mulher. Pois é, deixamos setembro para trás. Agora teremos os 31 dias de outubro. Em setembro, experimentamos chuva acima da média, bem acima, aliás. Santa Catarina, o Paraná e o Rio Grande do Sul tiveram fortes tempestades. Além da chuva, ventos, tornados, microexplosões, deslizamentos, muito granizo, enfim, um portfólio de anomalias climáticas completo. Ninguém duvida que essa instabilidade do tempo está diretamente associada ao fenômeno El Niño. E também ninguém duvida que esse mês de outubro pode trazer ainda mais perigo. Os especialistas, essa gente que estuda o clima e os fenômenos, entendem que a partir de agora o El Niño se intensifica e outubro deverá ter chuvas e episódios climáticos bem acima da média, podendo superar setembro. Assusta? Claro que assusta. Provoca medo? Cria ansiedade? Sim. Não só por aquilo que enfrentamos, mas principalmente por aquilo que vimos sendo replicado a cada momento nas redes sociais, no rádio, na TV. Muita destruição, prejuízos materiais enormes, quebra de safras e algumas vidas perdidas. Para quem acompanha as imagens de satélite e quer compreender um pouco mais, basta observar como se comportam as correntes. Os chamados rios aéreos coletam água em grande quantidade na bacia amazônica. Essas nuvens apresentam um deslocamento em direção ao sul e geralmente cruzam pelo Rio Grande do Sul, Santa Catarina e Paraná, no sentido oeste-leste, ou do sul em direção ao sudeste. E o negócio é ficar atento. Ontem, por exemplo, à tarde, desabou uma chuva pesada, sem temporal, mas volumosa e perigosa. Até porque o solo já não aceita mais nada. É possível observar que em alguns lugares, os chamados olhos d'água estão vertendo sem parar e faz dias. E com isso, o alerta para a nossa região se dá em relação aos deslizamentos de terra. Há que se vigiar constantemente essas áreas mais sinuosas. Viu árvores se curvando, pedra, barro soltando? Requer um alerta. É chamar a Defesa Civil. É o mais prudente e o mais rápido. Todos de olho. Campanhas e alertas foram feitas, algumas ações tímidas, é verdade, foram patrocinadas pelas prefeituras e cabe ao cidadão colaborar. Ficar de olho, por exemplo, nas bocas de lobo, se a prefeitura não vem, faça você mesmo. Acaba sendo uma ação solidária e isso, além de bonito, é de enorme utilidade. Para os próximos dias, a previsão é de chuvas menos intensas. Poderiam ser até uma trégua, mas no final de semana, inclusive no domingo das eleições, ela deve voltar forte. Enfim, essa é a realidade. Estamos, sim, sob o efeito de El Niño. Tenham todos um bom dia e até amanhã.
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1: Voto fácil, concurso 3.793. 15 acertos, 2 apostas ganhadoras. Goianésia, Goiás, Indaiatuba, São Paulo. Cada uma dessas apostas está recebendo R$537.416. 14 acertos, 415 apostas ganhadoras. Uma de Joaçaba, que está recebendo R$775. A prêmios menores, para 13, 12 e 11 acertos. A estimativa de prêmio para o próximo sorteio de hoje é de R$2 milhões. Quina concurso 7.131, números sorteados 34, 41, 51, 70 e 76. Com 5 acertos não houve ganhador. 41 apostas fizeram 4 acertos e estão embolsando R$12.076. A prêmios menores para 4 e 3 acertos. A estimativa de prêmio para o próximo sorteio hoje é de R$14.700.000. Loto Mania, concurso 2.982. Não houve ganhador com 20 e 0 acerto. Aposta de Sara, Santa Catarina, Sorocaba, São Paulo, fizeram 19 acertos e faturam R$126.289. A prêmios menores para 18, 17, 16, e 15 acertos. A estimativa de prêmio para o próximo concurso amanhã é de 7 milhões e 500 mil reais. Dupla cena, concurso 3015. Primeiro sorteio, números sorteados: 11, 15, 18, 29, 35 e 43. Com 6 acertos, não houve ganhador. 8 apostas fizeram 5 acertos e faturam R$ 9.339. Segundo sorteio da dupla cena, números sorteados: 1, 7, 10, 25, 27 e 34. Com 6 acertos, não houve ganhador. 19 apostas fizeram 5 acertos e estão faturando R$ 3.539. Há prêmios menores para 4 e 3 acertos em ambos os sorteios. Loteria Federal. Extração 6.105, quinto prêmio, 66.303, quarto prêmio, 18.708, terceiro prêmio, 3.271, segundo prêmio, 23.453 e no primeiro sorteio, 41.092. Dia de sorte, concurso 1.311, números sorteados: 1, 2, 8, 9, 13, 16, 24. O mês da sorte é o mês de março. 7 acertos, não houve ganhador. 22 apostas fizeram 6 acertos e estão embolsando R$ 4.509. Há prêmios menores para 5 e 4 acertos. A estimativa de prêmio para o próximo sorteio hoje é de R$ 1.500.000. Super 7, concurso 905. Coluna 1, resultado 8. Coluna 2, resultado 2. Coluna 3, resultado 4. Coluna 4, resultado 7. Coluna 5, resultado 4. Coluna 6, resultado 9. Coluna 7, resultado 3. Nesses 7 acertos, não houve ganhador. A posse de Brasília, São Paulo, fizeram 6 acertos e o valor a ser recebido é de R$ 32.972. Há prêmios menores para 5, 4 e 3 acertos. A estimativa de prêmio para o próximo sorteio amanhã é de R$ 10 milhões. Mais Milionária, concurso 394, números sorteados: 9, 10, 14, 21, 23 e 32. Trevos sorteados 4 e 6. Não houve ganhador nas combinações principais. 4 apostas fizeram 5 acertos, mais 2 trevos e estão faturando R$ 87.537. Há prêmios menores nas demais combinações. A estimativa de prêmio para o próximo sorteio domingo é de R$ 100 milhões. 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
9: 7h46, antes de prosseguir, acidente de trânsito sendo registrado na 282, nas proximidades aí do CPJ, antigo CPJ, né? Fiquem atentos ao trânsito envolvendo dois veículos. Corpo de Bombeiros já em atendimento a essa ocorrência. 14 Valdo Brasoito. O projeto Eco Pedaços alcançou a terceira colocação na fase macro-regional regional do programa Geração Empreendedora da CIOC. O PIT visa a reutilização de resíduos têxteis na produção de bolsas, bonés, amarradores de cabelo, por meio de parcerias com costureiras responsáveis pela confecção dos produtos comercializados em uma plataforma online. O projeto foi desenvolvido por estudantes do segundo ano da Escola de Educação Básica Deputado Nelson Pedrini, em Joaçaba. A Vanessa Dreher, que fez parte do núcleo da mulher empresária da CIOC, dá todos os detalhes sobre o Eco Pedaço.
10: O grupo Eco Pedaços, da Isabela e os demais integrantes, eles acabaram vendo que a parte do retalho, né, das malharias, das costureiras e afins, eles não tinham um fim para isso. Tipo, na parte da natureza, ele faz mal. Então, assim, ele não vai ser reciclado. Uhum. Né? Então, a ideia surgiu daí.
11: Uma destinação, então, né?
10: Isso, porque o que acontece? Lá no começo, a gente teve 5 encontros em sala de aula, né? Eu, multiplicadora, mais Helene, mais alguns integrantes também da parte de multiplicação, para fazer esse projeto. A gente teve várias visitas, no caso, no começo, o pessoal saiu em campo. Então, assim, hoje eles estudam nas Pedrini e a gente tem em lugares próximos. E um dos lugares que foi identificado, não com um problema, mas como uma malharia, foi feita algumas perguntas, né, para o pessoal lá, e eles acreditaram, sim, nessa ideia, que com a Eco Pedaços, ela fazendo esse destino para os retalhos, né, fazendo toda a produção, o cronograma, pegando costureira e assim, conseguiria tirar do mercado, né, dessa parte dos retalhos e para ter um destino certo para eles.
11: E na prática, Vanessa, como é que funciona essa transformação aí dos resíduos têxteis em bolsas, bonés, amarradores de cabelo?
10: Isso, na verdade, o que acontece? Ele tem um cronograma, ele tem os transportes ali, né, a parte da logística, sim, ó, é feito um cronograma, né? Hoje eles passam daí nesses lugares. Aí tem o valor por quilo, né, que eles arrecadam, no caso, que eles vão pagar para esses fornecedores. E eles têm as costureiras também que fazem essa produção. Então, hoje a gente tem um catálogo, né, a Ecopedaço tem um catálogo que é pronto de alguns produtos. E o que eu quero diferente disso, eu posso fazer um pedido e eles atendem, né, como se fosse uma peça exclusiva.
11: E qual foi a parte mais difícil aí, desde a criação da ideia até chegar à apresentação aí para os jurados?
10: É o que a gente sofre no dia a dia, né? Às vezes nem sempre tem a matéria-prima. É, a parte também da logística é um pouco difícil, né? E também a parte do lucro. Porque nem tudo que a gente gera na empresa, né? Nem tudo que gera, ele vai dar um lucro grande. Porque como é uma empresa de menor porte, ela não consegue, digamos, ter um valor muito alto. Então, porque o que acontece? São cinco integrantes, né? Cinco, seis integrantes, e cada um também ganha seu salário. Então, assim, eles têm que se pagar, eles têm que pagar o local que eles estão, pagar toda a logística, tipo, de transporte, né, dos fornecedores e mais as costureiras.
9: Os eleitores que estiverem fora do seu domicílio eleitoral poderão realizar a justificativa ausência às urnas. O procedimento pode ser feito de forma online ou presencialmente em qualquer sessão eleitoral. Para isso, será necessário apresentar um documento oficial com foto, como explica a chefe do cartório da 18ª Zona Eleitoral, Marcele Pires Dresch.
12: Sim, pelo aplicativo e-título é a melhor forma, porque ele tem uma geolocalização e no momento ele já faz essa justificativa, ele vê que a pessoa está fora do domicílio. Agora, se o eleitor preferir presencialmente, ele pode ir em qualquer sessão eleitoral no dia do pleito e preencher o formulário de justificativa. Também, se não justificar no dia, tem o prazo de 60 dias após cada turno para apresentar essa justificativa, tanto pelo site quanto pelo aplicativo.
11: E aí, terminada a votação, né, 17h, como é que começa o processo de apuração? Existe alguma expectativa de horário para termos aí os primeiros resultados aqui da região e do estado?
12: Então, às 17h começa o encerramento das urnas, né, eles imprimem os boletins de urna e os dados são gravados na mídia de resultados, são transmitidos para a Justiça Eleitoral. A expectativa é que em poucas horas, após esse encerramento, os resultados já estejam disponíveis, mas isso depende do Tribunal Superior Eleitoral.
11: Primeiro, vocês mandam as informações daqui e o Tribunal Superior é quem divulga, né?
12: Isso, a divulgação é pelo TSE.
11: E a expectativa é que em poucas horas já tenhamos aí o resultado, né?
12: Isso, sim. Em poucas horas já tenhamos esse resultado.
11: Pois é, Marcelo. Então, assim, só para a gente reforçar, né, quais são, digamos assim, os erros ou problemas mais simples que vocês sabem que poderiam ser evitados se o eleitor, né, se preparasse ainda em casa.
12: O maior erro do eleitor é ele confiar no celular como cola, né? Colocar no celular a colinha, porque ele não vai poder entrar na cabina com esse celular. Repetir o número do senador, né? Como a gente já conversou antes, a questão é que são duas vagas, por isso que tem que ser votado em senadores diferentes. Não procurar um local de votação atual e ir para o local de votação antigo, né? Ele está perdendo um tempo e pode até perder a oportunidade de votar no dia, e também esquecer o documento oficial com foto, não o e-título ou outro documento oficial. Esses são os maiores erros do eleitor. Então, por isso, a gente recomenda, né, que ele consulte seu local de votação, leve a sua colinha e um documento oficial com foto para poder votar.
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9: A noite de ontem, o Joaçaba Futsal entrou em quadra fora de casa para enfrentar o Chaxiense pelo retorno da Série Prata do Campeonato Catarinense. O resultado foi de empate 3-3. Os gols de Joaçaba foram marcados por Dimas, Vitinho e Kiwan. Próximo compromisso também pela competição estadual é em casa. No sábado, dia 3, às 19h, enfrentará Rio do Sul com apoio, é claro, de você, torcedor, no Centro de Eventos Almoesc. Ingresso antecipado sendo comercializado no site Pinha Ticket e nas lojas Mega Capas e também Voga Magazine. Inicia hoje a 31ª rodada da Série B do Campeonato Brasileiro. 18h30, o Atlético recebendo o Sport. Às 21h tem Novo Horizontino contra o Goiás. O Criciúma joga amanhã fora de casa contra o Londrina às 20h30. Já o Avaí recebe o Ceará no sábado às 11h. O líder Vila Nova joga também no sábado às 18h30 fora de casa contra o Botafogo Paulista. A Série A terá dois jogos atrasados para serem cumpridos. Amanhã às 20h, São Paulo recebendo o Santos. E no sábado, às 18h30, o Atlético Mineiro contra o Bragantino. O zagueiro Juninho, lateral Brian Aguirre, volante Thiago Maia e o centroavante Alejandro são as principais novidades. De novo no Inter, de Eduardo Batista. A equipe titular foi esboçada pelo treinador no jogo treino contra o time sub-20 ontem. Batista montou uma equipe com 3 zagueiros, com Bruno Gomes pela direita, Juninho compondo o lado esquerdo, e o Maripan ficou fora da formação titular. A dupla de volantes foi formada por Vilagre e Thiago Maia, com Bruno Henrique e Paulinho ficando entre os reservas. Já os alas escolhidos foram Braya Aguirre, Bernabé. No setor ofensivo, por sua vez, teve Vitinho, Alan Patrick, o meio atacante Alejandro como centroavante, com o Carboneiro sobrando no ataque. O novo treinador tem mais uma semana para definir uma equipe para sua estreia contra o Corinthians na próxima quarta-feira no Beira-Rio. Porém, a primeira amostra indica essa escalação como provável primeiro Inter de Eduardo Batista. O Grêmio pediu a liberação antecipada de Vila Sante, mas teve seu pedido negado da parte da Associação Paraguaia de Futebol. A ideia era conseguir contar com o jogador logo após o amistoso do Paraguai diante da Colômbia, que será disputado amanhã nos Estados Unidos. A seleção paraguaia, confirmada por amistoso para a próxima segunda-feira diante do New York Red Bulls nos Estados Unidos. Confronto marcado na última hora coloca em risco a utilização de Vila Sante no jogo contra o Remo na quarta-feira em Belém pelo Brasileirão. Agora o clube trabalha numa logística especial para contar com Vila Sante no primeiro compromisso após a data FIFA. Os dirigentes tentam viabilizar o retorno do jogador ao Brasil logo após o amistoso da sua seleção. Sem o Vila Sante nos treinamentos durante essa data FIFA, Renato conta com o retorno de Dodi às atividades. Além da dúvida em relação à presença do paraguaio, o técnico não terá Noriega à disposição para a partida que marcará a retomada do Brasileirão, já que o zagueiro está suspenso. Mais informações do mundo esportivo após o Grande Jornal na Hora do Esporte, na apresentação de Paulo César e redação de Eliseu Peruso Júnior.

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9: Corpo é avistado boiando nas águas do Rio do Peixe em Joaçaba.
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9: O corpo foi avistado boiando no Rio do Peixe no final da tarde de quarta-feira em Joaçaba. Ele foi retirado das águas pela Corporação de Bombeiros, encaminhado aos cuidados da Polícia Científica, que fará necropsia para identificação oficial da vítima. Segundo a Polícia Militar, a ocorrência foi atendida por volta das 17 horas, nas proximidades da rua Roberto Trompovski. A PM foi acionada após informações de que havia um corpo boiando no rio. Quando a equipe chegou, o Corpo de Bombeiros já havia feito a retirada. De acordo com a PM, o corpo apresentava sinais de decomposição e não pôde ser identificado inicialmente no local. O local precisou ser isolado. A Polícia Civil, junto com a Polícia Científica, foram acionadas para fazer os procedimentos cabíveis. Só depois da identificação é que sim sai a informação oficial de quem é a identidade desse corpo que foi encontrado aí às águas do Rio do Peixe. 8:01, com essa informação a gente conclui mais uma edição do Jornal Primeira Hora. Com produção da Central de Jornalismo Catarinense FM, sonoplastia geral de Eliseu Peruso Júnior, as reportagens de Paulo César e Carol Denardi. Apresentação, Michael Oliveira. Redação Oli Ricardo, Eliseu Preso Júnior. A coordenação de jornalismo é Marcelo Santos. Supervisão geral de Nelson Paulo dos Santos. Em seguida tem o programa da alegria para te colocar um sorriso no rosto. Para você um bom dia e a gostosa companhia de Amarildo Monteiro.
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0: Para você, amigo, para você, amiga, sejam bem-vindos à maravilhosa quinta-feira, 1º de outubro, já vamos acostumando com o novo mês. Estamos chegando com muita fé, com muito amor no coração. Para você, nesta manhã, quem tem ouvidos para ouvir, que ouça essas palavras que são verdadeiras. Para mim, rico é quem trata todas as pessoas com o mesmo galho, dignidade. Digno nós somos todos, não pela conta financeira. Rico é quem pode fazer escolhas. Esses dias eu estava sentado com um empresário para jantar, inclusive um negócio que ele me pediu para propor. Fomos jantar e tal, pediu o prato do restaurante, não sei quanto que era. A garçonete veio trazer, ela errou no prato. Ele acabou com ela, acabou com o que falou. Eu levantei e fui embora. Calma, a gente nem começou a falar ainda de negócios. Olhei para ele e disse: meu amigo, tô indo embora porque se você trata ela assim, não serve para mim. Rico é quem trata as pessoas com o mesmo jeito, dignidade, dignos, com respeito. Não importa o cargo que você ocupa, você tem que demonstrar isso todo dia, na sua casa, no trabalho, como pessoa. Absolutamente nada esta pessoa entendeu. Tratar uma pessoa assim, ele é pobre, muito pobre, só que ele não viu ainda. Quando as pessoas se afastam, não gostam do tratamento, aí está os sinais que as pessoas precisam ter. Muito, mas muito pobre e de cabeça limitada, essas pessoas ficam sangrando, colocando curativos. E isso é muito triste, porque achar que o cargo que ocupam vai fazer a diferença, não, não vai. Por isso eu digo para você e repito: rico é aquele que sabe lidar com pessoas, tratar pessoas, respeitar pessoas, entender pessoas nas mínimas coisas no dia a dia. Esse será grandioso, porque o que ele vai receber em troca é muito mais do que respeito. Pense sobre isso. Esta é a manhã que estamos começando e eu desejo para você que você seja rico em tratar pessoas, não importa o cargo que ela ocupe. Se você ganhar um bom dia, revide. Se você ganhar um abraço, revide. Se você ganhar um sorriso, revide. Se você ganhar um elogio, revide. Se ela for boa com você, revide. É assim que a gente vai mudar tudo. Jesus, o grande sábio, a alma mais perfeita que já pisou na terra, nos ensinou isso. E a gente insiste em não querer ver, em não querer aprender. E aí eu te pergunto: para onde você quer caminhar por toda a sua existência nessa vida terrena? Boa manhã, boa quinta-feira, bom outubro para todos nós e que a paz sempre esteja com você.
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Então, pra você, outubro chegou, finalmente chegou, trazendo cheio de coisas boas, esperança renovada, aquele convite especial. Vamos viver este mês com o coração aberto e a alegria ligada no máximo. Então, bom dia, meus amados. Este é o programa da alegria. Esta é a Catarinense FM. Sim, você está no lugar certo da sua manhã. Opa.

Olha que vibe maravilhosa. Ah, aqui a gente tá feliz sim. E vamos sempre estar feliz. Aqui na Catarinense, a gente começa o dia assim, com música, informação, companhia, bom humor e aquela energia que faz você olhar para a vida e dizer: hoje vai ser um dia bom. E vai ser mesmo. Trabalhando comigo, Eliseu Peroso Júnior. Seja muito bem-vindo. Bom dia, Dalceu Martins, que vai trabalhar comigo daqui a pouquinho. Novo capítulo, outubro. Mais oportunidade da gente sorrir, de agradecer, de recomeçar, de fazer acontecer e principalmente de não deixar a alegria passar sem a gente perceber.

0: Agora no volume 12, galera, porque daqui pra frente é alegria, alto astral e energia positiva. Nossa manhã está no ar, não vou contar. Esse é o programa com o melhor conteúdo do rádio, porque você está aqui ajudando a gente a fazer a melhor manhã. Se prepare, que a festa de outubro começou pela Catarinense.
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0: E se a gente botar Daniel e uma caipirinha aí? Hã?

0: Que coisa linda, valeu Caipirinha, valeu Daniel, 8:12, aí já acordou, tá de bem com a vida, bom dia, te desejo um ótimo mês de outubro.
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0: Vamos falar de curiosidades desta manhã. Qual é o tema que você gostaria? Eu gostaria de falar hoje sobre as árvores. Pois é, qual é a função das árvores, né? E você já pensou qual é que são as funções das árvores? A gente vê uma arvorezinha daqui e outra dali, então digo pra você, cuide, tá? Sempre que você vê uma árvore com algum probleminha, procure se informar e cuide delas. As árvores são verdadeiras fábricas de oxigênio. Durante a fotossíntese, elas absorvem gás carbônico, gás ruim, né? E liberam oxigênio, olha que magia. Mas há um detalhe interessante, florestas também respiram e consomem oxigênio. A grande importância das árvores está no conjunto de serviços que prestam ao meio ambiente e a nós, especialmente armazenando o gás carbônico. Elas ajudam a refrescar as nossas cidades. Por isso, é importante ter árvores nas cidades e a gente sempre bate nessa tecla aqui na Rádio Catarinense. Uma árvore não faz sombra apenas para quem está embaixo dela. Suas folhas liberam água para a atmosfera por meio da transpiração, ajudam a reduzir a temperatura ao seu redor. Isso você não sabia, né? Árvores podem funcionar como um guarda-chuva natural. Quando chove, parte da água fica retida nas folhas e nos galhos antes de chegar ao chão. Isso diminui a velocidade da água e pode ajudar a reduzir o quê? Erosão e as enxurradas que a gente vê por aí. É bonito ver uma cidade, né? Toda calçada, toda asfaltada, agora é moda, tudo concretada. É bonito, mas temos que ter tecnologias que a água adentre o asfalto e também aos concretos. As raízes seguram o solo. As raízes ajudam a manter o solo estruturado. Por isso, a retirada da vegetação de encostas pode aumentar o risco de erosão e deslizamentos. Por isso que a gente fala aqui, se tem árvore, preserve. Se não tem árvore, faça um planejamento, plante árvores. Se você tem uma árvore na sua casa, lá vê que ela não tá legalzinha, vai se informar, cuide dela, faça ela renascer. A importância das árvores são fundamentais para a vida e para as cidades. Pegou aí? É isso aí. 8:15, boa manhã para você.

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0: E aí, 8 horas e 20 minutos da manhã, aquele abraço carinhoso pra você. 1º de outubro, é um novo mês, uma nova etapa. Vamos dar uma esquecida, né, nas coisas erradas de setembro. Mas setembro foi um mês bacana, né, de muita coisa boa, né? Nós temos que fazer de outubro um outubro ainda melhor. Assim, a gente vai melhorando como pessoa, como cidadão, né? 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Ô, galera, gente boa, né? 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Tá bom demais. 8h22.
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4: Aê, meus queridos amigos e amigas, bom dia, espalhando felicidade na sua melhor manhã, manhã linda, né? Quinta-feira, chuva deu uma parada, tá tudo em paz, os rios estão tranquilos, né? Tem muita coisa para fazer, mas vamos entender uma coisa: a chuva vem e detona tudo, né? Aí precisa o tempo dar uma secada para entrar a ação das secretarias de infraestrutura, para arrumar as ruas, para arrumar as estradas, porque não adianta você arrumar hoje, amanhã chove de novo, você perdeu o trabalho, né? Nós temos que ter uma paciência agora, como diz o outro, uma paciência de Jó. Precisamos de dias seguidos de bom tempo para que a infraestrutura seja refeita em todos os municípios, em todas as estradas. Se você tem um buraco no asfalto, como é que você vai colocar asfalto no buraco? Me diz. Não dá, né? Você bota hoje, choveu, amanhã o buraco tá aberto de novo. Então, todo o contexto de deixar infraestrutura em dia de novo só depende agora de tempo sem chuva. Simples assim. É isso. Vamos ter paciência, vamos ter calma, que o pessoal tá muito atento, tem mapeado todos os problemas onde dá. O que dá para fazer, que não, a chuva não impede, eles estão indo e fazendo. Mas tem coisas que a chuva não deixa, porque reabre tudo de novo. Fechou? É que nem uma ferida, né? Se você cuida bem dela, ela vai curar. Se você não cuida bem dela, tem pressa demais, ela demora para curar, entendeu? Daqui a pouquinho a gente volta. Agora começamos a falar aqui.
16: 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Bom dia, vovó. Bom dia, vovô.
4: Esse é o momento da felicidade e da alegria, meus amados. Como é que tá, vovô, nono, nona, oma, opa? Aquele abraço muito carinhoso, muito especial. Eu desejo de um dia abençoado, com saúde, com o corpinho em movimento dentro do possível. Não esqueça de tomar os remedinhos na hora certa, né? Se tem consulta marcada hoje, já viu? Já se informou? Vai à consulta. Se tem um exame para buscar, vai buscar, não deixa ele abandonado lá no postinho de saúde, é importante, né? Então, vamos nos cuidar. E para vocês, é

Mais linda, 8h32 da manhã, você ouvindo e cantando com o Grupo Cordiona, mateando saudades, né, Dalceu Martins? Daqui a pouquinho tem muito mais no programa da Alegria.

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0: Vamos nessa, gente, 8 horas 37 minutos da manhã, acordando agora, de bem com a vida, novo dia, novo mês, que coisa mais linda. E agora vamos falar de horóscopo do dia, previsões de hoje.
1: E agora, vamos conferir as previsões astrológicas para hoje. Áries, de 21 de março a 20 de abril.
0: Hoje uma conversa pode destravar algo que estava parado há semanas. Vale ligar para aquela pessoa especial, marcar um café ou enviar a mensagem que você vem adiando. Às vezes, o que faltava era uma boa troca de ideias. Também é um bom dia para programar uma viagem. Olá, Touro. É um bom dia para olhar para o seu dinheiro de um jeito mais estratégico. Pesquisar preços de algo que precisa negociar, um serviço, rever assinaturas ou apenas pensar em novas formas de usar um talento pode render resultados melhores do que você imagina. Falo com a turma de Gêmeos. Com o clima do dia, será mais fácil colocar suas ideias em circulação. Se existe um projeto para apresentar, uma reunião importante, para fazer uma decisão que dependa de sua iniciativa, aproveite o embalo. Tende a encontrar as palavras certas com mais naturalidade. Falo com você, caranguejinha. Reserve um momento do dia para ficar em silêncio, sem precisar produzir o tempo inteiro. Nem tudo precisa ser resolvido, conversado com os outros. Algumas respostas aparecem quando você escreve e organiza os pensamentos ou simplesmente desacelera um pouquinho. É aquilo que a gente chama cada vez menos ruídos, né, galera? Leão e a turma, daqui a pouco estaremos conversando com vocês. 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
13: É isso aí, gente. Estamos aqui multiplicando coisa boa, hein? Se for pra gente levar coisa que não é legal, tamo fora. A gente não divide jamais. 8h45, manhã. O que que é pra fazer, general? Ah, entendi. Aumenta no 12, porque é hora de ouvir eles. Meus irmãos e minhas irmãs da estrada, alô galera da geral, sejam bem-vindos em mais um Amanhã. Alô Vasco, como é que tá, meu amigão? Bom dia pra você.
14: Bom dia, marido. Tudo certinho com você, amigão? Vasco por aqui. Manda uma música pra nós, fazendo favor, marido. Pode ser aí do Rick Renner, Saudade Pesada. E ofereço essa música pra todos os ouvintes, pra vocês e da rádio. A galerinha da rodagem, pro povo do Chapéu Virado. Manda um abraço aí pro tio Gusto, pro Bocage, pro Rampão e pra Piazadinha da Pedreira Joaçaba, que tá com o radinho grudado na Catarinense. Beleza, amigão? Beleza. Um bom dia, um bom começo de mês, tudo de bom?
13: Que seja um outubro incrivelmente lindo pra todos nós, meu irmão. E aqui, damos o play pra galera da geral. Leandro e Leonardo, bah, que coisa linda.

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0: É isso aí, galera, para você que se liga no programa da Alegria, um abraço carinhoso e grandioso para você. 9:05, tem mais horóscopo do dia chegando aí, aumenta o som da Alça Martins.
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0: Se liga aí, hoje vou lhe pintar uma proposta, uma oportunidade interessante ou aparecer alguém que faça sentido para um projeto seu. Aceite convites para circular, trocar experiências e conhecer pessoas novas. O dia favorece as conexões que podem crescer no tempo. Isso é bem importante, viu? Virgem, como vão as coisas? Você pode ter notícias importantes sobre o trabalho ou receber um retorno que ajuda a enxergar o futuro com mais segurança. Não tenha receio de mostrar interesse por novas responsabilidades ou perguntar sobre oportunidades que estão disponíveis no momento. Pegou aí? Libra, atenção, hein? Em um bom dia para aprender alguma coisa nova, especialmente se ela tiver uma aplicação prática na sua vida ou trabalho, um curso, um workshop, uma palestra ou até um vídeo bem escolhido pode oferecer exatamente o que estava faltando para facilitar a rotina, né? E aí é só uma questão de ajustes. Escorpião, papo reto, assuntos compartilhados ficam mais fáceis de organizar quando cada pessoa sabe exatamente qual é a sua parte. Aproveite o dia para alinhar melhor alguma expectativa sobre grana. Aí dá sempre treta, né? Aliás, não vou falar, mas a provocação de hoje tem a ver com isso. Tarefas ou compromissos, bons acordos tendem a começar com boas conversas. Já, Sagitário e a turma no programa da Alegria. Fechou? Até.

0: Isso aí, gostou da música aí, gente? Zé Henrique e Gabriel, a gente buscou lá da média antiguidade. O que combina comigo é você. E você combina com a Catarinense. É isso aí. 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

0: Aê, galera, nós da rádio, eu vou contar uma coisa. Pra quem não conhece os estúdios da Catarinense, que são muito lindos, aliás, aqui no estúdio principal a gente tem duas janelas enormes, né? Voltadas, o nosso estúdio é para Ervaldo Oeste. Temos o Rio do Tigre, que corre atrás da rádio Catarinense, e um bosque de árvores, coisa mais linda do mundo. De vez em quando a gente dá uma olhada pro Tigrão aqui, né? O Tigrão tá fluindo de uma maneira normal, acelerada, gostosa. Não está cheio demais, né? Bem tranquilo. O Rio do Peixe, bem tranquilo nessa manhã. Porque quando o do Peixe enche, o Tigrão fica aqui atrás da rádio como se fosse uma lagoa. Ele não dá fluência, ele vai represando, né? E ele está correndo normalmente nessa manhã. Então, está tudo tranquilo e vamos com alegria, porque a nossa razão é multiplicar. Eu alegro, tu alegras, ele alegra, nós alegramos, vós alegrais, eles alegram, não é, Adalcio Martins? Então, aperta o play, querido.
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0: Vamos falar com Sagita. Algumas relações podem pedir mais presença em vez de fazer mil coisas ao mesmo tempo. Enquanto conversa com alguém, experimente dedicar sua atenção plenamente. Você pode descobrir algo importante sobre si e simplesmente ouvir o quê? O seu interior. Aí sim, né? Vamos falar com Capricórnio. A rotina tende a render mais se você conseguir organizar as tarefas por prioridade e não pela urgência aparente. Resolver primeiro aquilo que realmente faz diferença vai deixar o restante do dia muito mais leve. Pode ser um momento bastante produtivo para quem põe a mão na massa. Pegou aí? Tudo bem, Aquário? Lance é o seguinte, hoje é um daqueles dias em que vale seguir uma ideia diferente. Visitar uma livraria nova, experimentar um hobby, é qualquer lugar que te deixe bem. Fugir dos ruídos. Aproveite o 1º de outubro, Aquário. Vai te fazer bem. Peixes, então. Especialmente em casa e no ambiente doméstico, pode ser possível resolver uma questão prática que vinha sendo empurrada com a barriga. Aproveite para olhar ao redor e definir o que tem prioridade. Aprender um conserto de algo, simplesmente reorganizar o ambiente. Pronto, simples assim, não precisa de agito. Beleza? 9:08 da manhã, boas vibrações, ótima quinta-feira para todos nós.
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0: Coisa linda, né, gente? 9:12 da manhã no programa da Alegria, Sonzeraça de Jean Giovanni. Mensagem errada.
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0: Classificados está no ar, atenção, vou falar de aluguéis, tá, gente? O que a gente tem aqui pode ser que já estejam alugados e aqui a gente sempre faz o apelo para quem coloca de maneira gratuita avisos para vendas, aluguéis, negócios, trocas. Quando acontecer a negociação, avisa a rádio para a gente tirar o aviso aqui. Aí a gente não faz as pessoas de bobo, né? Esta é a única cobrança que a gente faz aqui na Catarinense. Aluga-se um porão de 2 quartos na rua Paulo Stuart, no centro, 999-26-2699 com o Leonir. Aluga-se uma kitnet imobiliada na rua Manuel Quintilha Morgade, centro de Joaçaba, no 92.3668 ou 3522-2935 com o Ivo. Aluga-se uma kitnet e uma casa no centro de Joaçaba. Falar com Dona Maria nesse telefone, é o 99964-4830. E aluga-se uma kitnet em Erval do Oeste no 99915-1086. Falar com Cledi. É isto aí. 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
4: Obrigado por você estar na Catarinense no Programa da Alegria. É um risco de sol que nós estamos vendo lá fora. Deixa eu falar baixinho, deixa assim. A partir de agora para Visa Supermercados e Laboratório São Francisco. Aumente o som, Dalceu. Hoje nós estamos com a nossa provocação maravilhosa. Olha o tema. Dinheiro separa mais as famílias do que une? O que que você acha? Bem, hoje a nossa provocação mexe com uma coisa que pode unir uma família, mas também pode colocar irmãos, parentes, até grandes amizades um contra os outros, pais, né? Dinheiro é principalmente quando entra em cena uma palavra que costuma mudar o clima de qualquer família, tipo política hoje em dia. Herança, por exemplo, né? Por enquanto os pais estão vivos, muitas vezes está todo mundo junto, comemorando aniversário, Natal, almoço de domingo, mas aí chega o momento de dividir uma casa, uma prioridade, uma empresa, uma conta bancária. Aí começam as perguntas. Quem vai ficar com o quê? Porque ela ficou com mais e eu não tenho direito. E aí vai a nossa pergunta de hoje. Dinheiro em qualquer situação, até no dia a dia, sem ser uma herança também, separa mais família do que une? A partir de agora, o WhatsApp da provocação está liberado na Catarinense, 984-377-982. O prêmio é no Sessão da Catarinense no sábado, sorteio aqui no Programa da Alegria. Quero saber a sua opinião. Mande para mim a partir de agora o que que você pensa sobre esse tema. Eu tenho meu pensamento muito particular sobre isso, né? E você, o que você pensa? E você, Alceu, o que que você pensa sobre isso? Não, não fale. A gente começa a ouvir a galera depois dos nossos comerciais. Vamos lá.
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4: 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Como é que vai a senhora, dona Sônia? Tudo bem aí? Como é que tá, Lucir? Beleza? 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Fechado, 9:21. Boa quinta-feira, 1º de outubro.

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3: Hora 9:25 da manhã, funerária São Rafael e a família Gomes comunicam com pesar o falecimento do senhor Artêmio Gomes, mais conhecido pela gente como Gomes Gás, que veio a óbito no dia de ontem, aos 68 anos de idade. Seu corpo está sendo velado na capela da funerária São Rafael. A celebração de despedida será hoje às 4 horas, seguindo logo após para o cemitério municipal Frei Edgar de Joaçaba. Vá em paz, meu amigo, né? Grandes parcerias, grandes promoções, sempre foi uma mão muito presente nas campanhas do Programa da Alegria. Pessoa do bem, né? Cometido aí por problemas de saúde, acabou perdendo a corrida pela vida. Que Deus conforte a família que fique. Obrigado sempre por ter estado com a gente. Valeu.

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1: Estamos aí, galera, nessa manhã incrivelmente linda de quinta-feira. Alô, cachorrinho, meu irmão, agora na saúde, né? Tá no corre aí também, que Deus abençoe, bom trabalho pra você, grande manhã. Mandar um abraço pra galera da Leve, obrigado pelo carinho da audiência. Deixa eu mandar um abração pra turma. 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Tem gente falando, oi, bom dia.
2: Bom dia, Marildo, tudo bem? Olha, eu acho que o dinheiro, ele provoca um pouquinho de briga e de discórdia, né? Lá em casa, por exemplo, tudo que é meu e tudo que é do meu marido é meu também. Quando nós casemos, ele só tinha o guarda-roupa e a cama. E se um dia nós separar, ele leva só o guarda-roupa e a cama também. E não sei se sai do lugar, porque desmonta tudo. Brincadeira à parte, Amarildo. Mas eu acho que tem que ter uma conciliação ali, mas provoca uma, né, uma discordinha ali no dinheiro. O ego é mais alto, né?
1: Com certeza. Cíntia, super obrigado. Aliás, Cíntia, vou te fazer o convite para você contar umas piadinhas aqui no Programa da Alegria. Você tem uma vibe maravilhosa, né? A vibe do Programa da Alegria, né? Sempre lá em cima, muito mais que 100%. Valeu, Cíntia. Você alegra a nossa manhã, 9h28. E o modão, essa música aqui, deixa eu pegar aqui quem é que pediu pra nós, pessoal lá de Curitibanos, né, Darceu? Dá o seu Martins, então, turma de Curitibanos, um abraço, queridos, obrigado pela audiência, e aqui está pra vocês, Zezé e Luciano.

0: E aí, 9:30 da manhã, valeu Zezé de Camargo e Luciano. Por amor, te deixo ir. Daqui a pouquinho, o ouvinte fala pra mim, e a grana atrapalha no dia a dia da família? Como é que é o negócio? É meu dinheiro, é teu dinheiro? Como é que é na sua casa? Vamos falar aqui, né? E no sábado, vamos dar uma grana pra você, R$150 em vale compras da Leve. Demais.
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0: E aí, galera, 9:36 da manhã. Falei no sol, não tem que falar no sol, Dalceu. Tua boca é grande aí, ó. O sol já assumiu. É brincadeira. Vamos ouvir o ouvinte na nossa provocação de hoje. Oi, bom dia.
15: Bom dia, Amarildo Monteiro. Aqui é o Edivino Gonçalves, da linha Serra do Facão. O dinheiro separa todos. Separa família, separa amigos. todo o que for considerar com dinheiro tá tudo separado.
0: Eteuveno, Serra do Facão, Água Doce, dinheiro é bom, mas também tem um lado bem sinistrão dele. Tu tem razão, viu, meu amigo? Tem mais gente aí, Lúcio, pra dar um recadinho? Vamos a mais um ouvinte. Oi, bom dia!
16: Bom dia, meu amigo Monteiro, tudo bem? É a Miriam Reta de Santa Lúcia Jaborá. Respondendo a tua enquete, aqui em casa, o dinheiro, o que é meu é do meu marido, o que é do meu marido é meu. A gente paga as contas tudo junto. É um caixa só, cada um trabalha, tem o seu dinheiro, mas o caixa é um só.
0: Maravilha!
16: Paga as contas, uhum, e o que sobra a gente guarda. Quando sai, tudo, os dois gastam e pronto.
0: Tá tudo certo, né? A família tem esse acordo. Isso é muito bacana, viu, Miriam? Parabéns a você e seu esposo. Só queremos saber quando que você vai trazer um queijinho pra nós aqui em Joaçaba, viu? É só isso que a gente quer. A gente compra o queijo, mas diz que o queijo dela é afamado, rapaz. Tá louco? Valeu! Vamos tocar música! 9h37.
17: Vitor Mijek, Mato Grosso e Matias. Gostou,

0: Música linda, pelo amor de Deus, Igrejinha Azul, né, Dalceu? Que modão, né? Que manhã linda. Já já tem muito mais alegria e você ouvinte falando comigo na manhã. 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

0: E aí, queridão? Tamo bem? Tamo bem. Quem é que vai falar com nós agora ainda, o seu Martins? Fala real aí pra mim. Fala real. Oi, bom dia.
1: Bom dia, Marildo. Eu sou a Vilma. Ah, Marildo, tem certas ocasiões que o dinheiro faz um estrago, né, Marildo?
0: É assim, direto e reto. Claro que faz, né, Vilma? Não tenha dúvida disso. Né? A gente precisa conversar sobre esse tema. Dona Ivone Bernardi, com sua sabedoria, minha querida, me conte aí.
2: Bom dia, Marildo, tudo bem?
0: Tudo.
2: Quanto ao dinheiro, claro, tem casos e casos, né? Tem casos que o dinheiro separa a família mesmo. Por causa do dinheiro, acaba se separando todo mundo, né? Mas aqui em casa, todo mundo é que nem diz a moça lá. Todo mundo trabalha, cada um tem o seu dinheiro, mas é um caixa só. A gente recebe, a gente paga primeiro as contas, faz rancho. E depois, se sobra, a gente toma uma cervejinha. E se não, fica sem a cervejinha também. Né? Mas as contas estão tudo pagas.
0: Dona Ivone.
2: Tudo de bom, mãe. Boa quinta-feira para vocês aí.
0: Obrigado, querida. Dona Ivone liga pra gente de Concórdia. Ela é fã catarinense, direto de Concórdia. Isso deixa a nossa alma leve. Vamos a mais uma opinião. Bom dia.
3: Bom dia, Marildo. Cara, vou responder a tua enquete. Eu acho que o dinheiro não separa ninguém, não. Muito pelo contrário. O dinheiro une muita gente. Reúne famílias, reúne comunidades, enfim. O que separa as pessoas são a ignorância e a ambição. Essa. Tem gente que é tão rico que só tem dinheiro. Beleza? Um abraço, bom dia.
0: Aquele abraço, querido. Pô, vou guardar essa frase. Tem gente que é tão rico, mas tão rico que só tem dinheiro. Vou guardar essa. Essa é profunda, hein? Valeu. Filósofo Valmeiro, adorei, viu? E agora, meu amigo Jackson Bareta, como é que tá, mestre? Tudo certo? Um encontro de raça negra com Jorge Mateus. O que poderia dar? Vamos ouvir aí.

0: Eita, música linda, esse é o encontro da galera do pagode com o sertanejo, né? Bacana, né, Lúcio Martins? 9h52, valorizando os nossos melhores anunciantes e já já estaremos com você.
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4: É isso aí, 9:56, senhor ouvinte aqui disse assim, mandou, não, eu tenho que ler o que ele mandou aqui no programa da Alegria, achei... Muito engraçado. Atenção, quem ainda não brigou com amigos e familiares por causa da política, essa é a última semana. Ai, ai, ai. Brigar com amigos e família por causa de política, nem pensar, né, galera? Sem chance, não vale a pena. Tem amigos falando na nossa provocação de hoje. Dinheiro separa mais família do que une? Qual é a sua resposta? O que que você pensa sobre isso? Me responda, tô esperando você. Vamos lá, ouvinte no ar, bom dia.
5: Bom dia, Marido Monteiro. Meu nome é Elizabeth Aparecida da Silva. Ó, meu amigo, no meu caso não, porque é só minha esposa que trabalha, né? Então, ele recebe, paga as contas, tudo. Nós vamos no mercado e tudo que eu peço ele me dá. Mas a gente vê muita família se matando. Meu amigo, na TV então que se vê a irmã matando o irmão por causa da herança, filho matando pai e mãe por causa da herança, não é fácil, né, meu amigo?
4: É
5: só Deus na causa desse povo mesmo, né? Tá bom, meu amigo, fique com Deus, Deus abençoe vocês aí na rádio, tchau.
4: Obrigado, dona Elizabeth. Onde é que se viu uma coisa dessa, gente? Pelo amor de Deus, né? Oi, quem fala comigo? Quem está falando não só comigo, com todo mundo, milhares de ouvintes. Zé de Brito e Samuel.

0: Gostou da música aí, gente? Que coisa mais linda essa música, pelo amor de Deus, né? De Brito e Samuel, Romance Rosa. Bem, equipe de jornalismo, galera, por que que o jornalismo tá sempre todo mundo louco, né? Estão sempre correndo, meu Deus, notícia, aquilo, mas também não para de surgir notícias e a catarinense tem como máxima, né? Ouviu na catarinense, pode passar pra frente. É isso aí. Tá respondido?
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0: Vamos lá, Marcelo, muito bem-vindo. Bom dia pra você.
2: Bom dia, Marido Monteiro. Plenário virtual do Tribunal Superior Eleitoral decidiu manter a retirada de posts falsos que ligava o candidato Flávio Bolsonaro a um suposto movimento de retirada de Nossa Senhora Aparecida do posto de padroeira do Brasil. No entanto, houve divergência no julgamento sobre a amplitude da medida. Apesar dos 7 ministros concordarem que houve disseminação de informação falsa, houve divergência sobre o alcance das medidas de remoção dos conteúdos. O aplicativo e-título poderá ser baixado, inclusive, no dia de votação nas eleições deste ano, tanto no primeiro quanto no segundo turno, em 4 e 25 de outubro. A mudança vale também para o primeiro acesso ao aplicativo. Nas eleições anteriores, o download e ativação eram interrompidos no dia da votação para evitar uma sobrecarga do sistema. Neste ano, segundo o TSE, a infraestrutura foi preparada para manter o serviço disponível. A partir desta quinta-feira, entra em vigor uma nova medida relacionada ao PIX, estabelecida pela instrução normativa publicada pelo Banco Central em junho deste ano. A partir de agora, o PIX por aproximação passa a ter novas regras, entre elas a retirada do limite de R$500 por transação. Com a mudança, os limites da operação passam a seguir as configurações definidas pelos próprios clientes. Os usuários poderão solicitar às instituições financeiras o aumento ou a redução dos valores disponíveis para a modalidade. O Conselho Deliberativo do São Paulo aprovou nesta quarta-feira o contrato com a Ticketmaster. Agora o clube vai assinar o acordo de 5 anos com a nova gestora de ingressos do Morumbis e do plano de sócio-torcedor e vai receber R$140 milhões. Os conselheiros aprovaram o contrato por 184 votos a 44. Uma diminuição na multa contratual para rescindir o contrato com a Ticketmaster de 25 para 14 milhões foi decisiva na aprovação. Eram estas as informações da redação para o Programa da Alegria, Marcelo Santos.
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0: 10:06 da manhã, linda quinta-feira, bem-vindo, 1º de outubro, bem-vindo, outubro rosa, um mês de muita conscientização, cuide da sua saúde, né? Saúde sempre em primeiro lugar em tudo, simples assim. Quem está falando com a Catarinense na manhã? Oi, bom dia.
6: Bom dia, Marildo Monteiro, Jerusa Parolin, aproveitando para brincar na tua enquete ali, lá em casa é tudo nosso, é a nossa casa, o nosso carro, nosso trabalho, a nossa filha e o nosso dinheiro, né? É tudo junto. Amarildo, dá os parabéns ali e oferece o programa de hoje para o nosso primo Paulo, vulgo Jeguerê, dos Morangos Catanduvas, que hoje está de aniversário. Oferece para ele Geração de Cantador de César e Paulinho, tá bom? Um ótimo dia, Amarildo. E quintou, né? Deus abençoe.
0: Valeu, querida, valeu, é isso aí. A gente brinca, mas fala muito sério nessa questão aqui. Essa é uma questão pra gente refletir, veja bem como as famílias estão pensando. Isso é um ensinamento, né, galera? É uma evolução. Tem mais gente falando comigo, oi, bom dia.
7: Bom dia, Marildo, tudo bem? Lucila, queria mandar um beijão pro meu esposo, Miguel Nakoneski. E, Marildo, eu acredito que o dinheiro, sim, ele causa muita discórdia. Quando não tem, porque não tem. E quando tem, porque tem um quer ficar mais que o outro. Inclusive, tem até aquele caso muito famoso, né, daquela menina em São Paulo que matou os pais, que pegou o namorado e levou o namorado para matar os pais por causa de herança. Uhum. Então, assim, infelizmente, esse não é o primeiro nem último caso, né? Mas, quem sabe um dia todos vão entender que daqui não se leva nada, né? Mas quanto mais tem, mais quer, né? Tenha um bom dia, Marildo.
0: Lucila, super obrigado pela tua opinião. É aquela história, né? Quando chegar o nosso dia, o que que a gente vai levar? Pare para pensar. Os amigos se despedindo, um caixão, às vezes nem precisa ser um caixão bonito. Você deitadão lá com uma roupa mais ou menos, né? Sua alma já foi pro céu. E é isso que você vai levar. Nada que você acumulou vai junto, entendeu? Então, viva a vida. É hoje. Tem uma frase que eu falo sempre no programa da Alegria, esta frase, anote aí você em casa que me acompanha todas as manhãs para não esquecer jamais, tá? Essa frase é de grande sabedoria e foi dita por um dos maiores médiuns do Brasil, talvez o maior médium do Brasil, o maior com certeza. O amanhã vem perto. Pegou a visão do que ela significa? E agora, seguimos em frente na mais ouvida de todas. E bota a música bonita, hein? Hoje tu tá abusando, hein, Dalcio Martins? Pelo amor de Deus!

Que coisa linda, tá aí essa música maravilhosa de Samuel Rosa, um rio dentro de mim. Deixa eu mandar um abraço para São João da Urtiga, aqui, né, na fronteira com Santa Catarina. Lá está o alemão. E ele pediu uma do JM, família Gotes de São João da Urtiga. O JM eu vou rodar depois das 11, tá, alemão? E eu tava vendo aqui na tua publicidade, aqui na tua caminhonete, Alemão Serviços Gerais, lavagem de casas e pintura. O muito mais aí tá meio fora de contexto. Então tem que botar Alemão, Serviços Gerais, lavação de casas, pinturas, corte de lenha, poda de árvores, limpa, como é que a gente faz? Corte de gramas, tem que colocar o serviço que faz. O muito mais aí tá meio estranho, tá, irmão? Fica a dica pra você aí. Eu me metendo na publicidade do Alemão lá. Ouvinte catarinense em São João da Urtiga. Aquele abraço. Agora a caixa de som na garagem lá ouvindo a catarinense, meu Deus, é qualquer coisa de outro mundo. 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Daqui a pouquinho mais detalhes na área industrial de Joaçaba, no acesso ao frigorífico Aurora. Um princípio de incêndio num veículo, não há feridos, mas vamos trazer a informação já já aqui no programa da Alegria, viu? 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

0: Isto aí, gente, para você que se liga, obrigado pelo carinho na Catarinense, estamos juntos, né? Aliás, minha gente, você sabe que o Rio do Peixe, 7 metros é a cota de alerta, 7 metros acima do nível, 8 metros acima do nível, atenção, 9 metros já temos inundação nas ribeirinhas, né? Isso quando a gente mede e vê o Rio do Peixe. Pro Cimai, por exemplo, tem uma medição diferente na questão de captação de água, acionam uns diferentes medidas de segurança, né? Então, veja bem, 7 metros, estado de alerta na captação. 9 metros, verificação constante da manutenção. E 10,5 metros, suspensão da captação. Quando chegar o rio a 10,5 metros, não se capta mais águas, tá? Questões técnicas. É esse aviso do Cimai aí para você. Vamos agora trazer uma informação importante, 10:21 da manhã. Agradecendo Luiz Augusto, nosso ouvinte e repórter, trazendo uma informação para nós de agora. Oi, Luiz, conta aí, bom dia.
1: Um veículo da Fiat utilitário, uma Fiorino, houve um choque aqui e acabou pegando fogo aí. Mas não tem nenhum ferido, não houve nenhum, alguém ferido. E aí o trânsito está interrompido devido porque a mão que vem aqui está parada e eu tá aguardando a chegada do bombeiro para conter o fogo aqui, né, para liberação da pista. Aí pode que liberar outra mão aqui, pode que o bombeiro venha, pode fazer um choque, né? Então a PRF aí paralisou aqui o trânsito parado.
0: Isto aí está acontecendo agora na área industrial que dá acesso ao frigorífico Aurora na BR-282. Um choque e a utilitário Fiat Fiorino acabou pegando fogo, né? Então, em princípio, não há feridos. São as primeiras informações que chegam para o jornalismo da Catarinense, sempre ao vivo para você. Reta final do tema de hoje: o dinheiro causa união, discórdia? Qual é na sua família? Vamos lá. Oi, bom dia.
2: Oi, Amarildo, bom dia. Eu sou Terezinha Schneider e acho que o dinheiro é bom para a gente só sobreviver, comprar as coisas que precisa, pagar as contas para não ficar devendo. Mas não adianta acumular coisa aqui, porque nós estamos aqui de passagem, nós somos apenas mordomo do Senhor Jesus.
0: Somos passageiros, né? Último ouvinte aí falando, não sei, é isso? Oi, bom dia.
3: Bom dia, Marilto. Tudo bem? Aqui é o Flávio do bairro Bestalega Pinzal.
0: Fala, Flávio.
3: Sobre o dinheiro ali. Ele até um ponto, ele é bom, é necessário. Mas, de um ponto acima, o excesso, para quem é acostumado com pouco, quando ele vem demais, a ganância e a soberba toma conta. E ele começa a separar e a dividir famílias. Quando a pessoa vê, já se foi. Certo? Um abraço. Eu gostaria de ouvir a música com Rick Renner, Caçador. Se não me falha a memória, eu acho que foi uma das últimas gravações deles. Obrigado e um bom dia a todos.
0: Para você também, amigão, obrigado pela sua opinião aqui no Nossa Provocação. A dona Hermínia disse assim para mim: eu acho que o dinheiro é bom, mas para muitos a ganância não traz felicidade. Sou Hermínia Cordeiro, de Luzerna, e essa é minha opinião, Amarildo. E nós, assim, fechamos a provocação de hoje. Olha, hoje a nossa provocação mostrou que dinheiro pode até ser contado na calculadora, mas na família não se mede em reais, viu? Cada história que chegou aqui trouxe um lado diferente dessa discussão. Tem quem diga que o dinheiro é problema, tem quem diga que o problema já estava dentro da família e, por exemplo, heranças, salários, colocou tudo para fora. E talvez essa seja a grande pergunta. Quando chega a hora de você tratar de dinheiro, precisamos ter cabeça fria, coração bom, conversar, dividir e caminhar juntos. Essa é a dica. A gente joga a pergunta no ar e deixa você responder. Essa foi a provocação de hoje, quinta-feira, mais uma maravilhosa. 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
4: Mas não vou.
0: Ah, tá. Mas é sempre assim, é um pandurismo dos meus colegas. Como tem gente pandura nessa rádio. 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
1: Isso aí, meus queridos amigos e amigas, como é que tá a galera da construção civil aí, tudo de boa? Você que acompanha a gente em todos os bairros da cidade catarinense, primeiro lugar em todo lugar, e hoje é dia da nossa padroeira. Hoje é dia de Santa Terezinha, viu? Hoje é comemorado o dia de Santa Terezinha do Menino Jesus, modelo de humildade, de confiança e de amor. Do alto dos céus, despeje sobre todos nós estas rosas que levas em teus braços, a rosa da humildade, para que vençamos o nosso orgulho e aceitemos o jugo do evangelho, a rosa da confiança, para que nós abandonemos, né? Nunca nós abandonemos a vontade de Deus. É isto aí, nossa padroeira Santa Terezinha, padroeira dos padres também, né? Dá uma puxadinha de orelha em alguns padres aí, né? Então, falando a homilia meio sinistra aí ultimamente, né? Dá uma olhadinha aí, viu, Santa Terezinha? São 10:32, daqui a pouquinho tem mais.

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0: Aê, galera do meu coração, 10h36, salve, 1º de outubro, quinta-feira maravilhosa, tamo junto na manhã catarinense. Simone vai falar com a gente aí, Nossa. Oi, amiga, bom dia.
1: Bom dia, meu amigo querido, a Simone. Hoje eu queria que você rodasse uma de Paulo e Paulino pra nós. Aquela, o amor de primavera, pode ser. Pra todos os meus amigos que estão na escuta aí, tá? Um bom dia, Marildo. Que Deus abençoe você e tua família aí, tá?
0: Que Deus abençoe a todos nós. Amém. Abençoada quinta-feira pra galera. Tamo junto. Mandar um oizinho pro pessoal do bairro Santo Antônio, do São Vicente, do Nossa Senhora de Fátima, do São Jorge, do interior, Derval. Sobe o som, Dalsa.

0: Eita, coisa linda de Paulo e Paulino, amor de primavera, um clássico sertanejo, meus amados. 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Aquele abraço, gente, tem sempre novidade lá, é uma loucura, né? 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

0: Só aí, minha gente querida, 10h47. Marcon mora lá em Grã-Pará, sul do estado, aquelas bandas de Criciúma, para aqueles lados lá, né, Marcon? Lá também, catarinense com o Radião Ligado. Que alegria. Obrigado, querido, para você que nos acompanha. Uma boa manhã. Tudo de bom para você.
1: Esse coração é teimoso demais, rapaz.

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4: Notas de falecimento. A funerária Frei Bruno comunica com pesar o falecimento do senhor Arduino Costenaro. Seu corpo está sendo velado no pavilhão da comunidade de Santa Clara Baixa, em Joaçaba, e seu sepultamento será hoje às 15h, com celebração de despedida no próprio local, seguindo logo após para o cemitério da própria comunidade. O Plano Frei Bruno Assistência Familiar comunica com pesar o falecimento da senhora Ida Zinck, ocorrido hoje aos 89 anos de idade. O corpo está sendo velado na capela mortuária do bairro Santo Antônio, em Erval do Oeste, com celebração de despedida hoje às 16h, no próprio local, seguindo logo após para o cemitério municipal Frei Edgar.

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isso aí, com todo carinho, com todo amor, Márcio Roberto Chiesa, pelo seu aniversário hoje, recebe o carinho então do filho Eduardo, dos pais Dona Maria Chiesa, seu Emílio e toda a grande família, parabéns, Márcio. Fabiano Auler, nosso amigão. E aí, Fabiano, como é que tá a força? Tudo bem, querido? Parabéns pelo seu aniversário hoje. Pensou que a gente ia esquecer, né, Fabiano? Da sua família e de todos nós aqui da Rádio Catarinense. Super amigo, super fã e da galera do CAPS pra você também, tá? Também estamos homenageando aqui Maria Cecília dos Santos, dos pais Leandro e Fabiana, da vovó Elione. É isso aí. Também o nosso amigo Jigere está de aniversário hoje lá em Catanduvas, então da Jerusa e da família, dos amigos aqui da rádio, da sua família, grande Jigere, o homem dos moranguinhos, que Deus abençoe aí, felicidades, tudo de bom aí, tá? De toda a família. Ontem nós estávamos com um problema na Rádio Catarinense, na nossa caixa de sintonia, foi um trabalho muito duro da nossa equipe técnica para deixar ela funcionando direitinho como sempre esteve. Então a gente pegava num lugar, no outro lugar não pegava, tava assim o dia de ontem, mas agora tá 100%. E ontem estava de aniversário de casamento Dona Dionete e seu Vilmar Andrione, né? Tô sabendo que assaram um costelão lá, mas não convidaram a gente, tá tudo certo. Em nome das filhas, do genro, do netinho, com todo o amor e carinho, felicidades, meus amados. E que Deus abençoe a todos. Parabéns. Hoje tem Vitor e Léo. O tempo não apaga. Vamos curtir.

0: Que música linda, né, gente? Maravilhosa esse, o som de Vitor e Léo na Catarinense na agenda. Parabéns, querido. Saúde, felicidade sempre. Daqui a pouquinho, o show de bandas vem aí.
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0: Muito bem, meus amigos e amigas, está começando o show de bandas e a pergunta que não quer calar: aonde foi parar a Saveiro que foi arrastada pelas águas do Rio do Tigre no dia 11 de setembro na chuvarada? Essa é a pergunta. Ela simplesmente evaporou, né? Ninguém viu, ninguém vê, ninguém tem resquício. Meu Deus, aonde tá a Saveiro, hein, gente? Essa é a pergunta. Mistérios, hein? Está no ar o show de bandas na Catarinense, a mais ouvida rádio do sul do Brasil, em 97,3 para o Planeta Música. Muita banda, muita alegria. É isso aí, que alegria a gente multiplica sempre, né, meu povo? Quem é que tá falando comigo aí, a rainha dos queijos? Fala, Miriam.
1: Bom dia, Marildo Monteiro, tudo bem? É a Miriam Hamilton, que de Santa Lúcia Jaborá. Roda pra nós hoje a música do JM, A Procura da Felicidade. Ofereço para o meu marido Ademar Rempio, para todos os ouvintes que estão ligadinhos na Catarinense, para vocês e da rádio, que tenha todos uma ótima abençoada tarde de quinta-feira.
0: Valeu, querida! Para vocês também! Notaram como a Miriam tá calminha ultimamente? Hã? Tá falando direitinho, que legal, hein, Miriam? Tá aí, JM! Aumenta o som!

0: Dança sozinho, simples assim, ué. 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
0: Hora da Catarina, agora são 11 horas e 14 minutos. Bom dia para você. A funerária Frei Bruno comunica com pesar o falecimento do senhor Arduino Costenaro. O corpo está sendo velado no pavilhão da comunidade de Santa Clara Baixa, em Joaçaba. Seu sepultamento será hoje, dia 1º, às 15 horas, com celebração de despedida no próprio local, seguindo logo após para o cemitério da própria comunidade. Hora certa da manhã, 11:15.
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5: E aí, meus amigos, estamos de volta, que tal aquela trilha linda? Nossa, amanhã continua cheio de alegria. Como é que tá a sua manhã aí? Tudo bem? Tudo tranquilo? Vai na suavidade, viu? 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Vamos ouvir o povo, né? O povo, a galera. Oi, bom dia.
6: Mais uma vez. Toca no show de bandas atuais para todo mundo que estiver ouvindo a rádio, para vocês aí da rádio, para minhas amigas, meus amigos lá de Jaburá. Eles estão me cobrando porque eu não estou mais falando na rádio.
5: Oh, que isso!
6: Mas toca os atuais para a turminha.
5: Alô, turma de Jaburá, Nelson tá mandando aquele abraço pra vocês no show de bandas, agora sim. Oi, Adelina.
7: Bom dia, Marildo, tudo bem? Adelina Machado, toca pra mim o Barco do Amor? Obrigada.
5: Ah, mas o Barco do Amor, ela não fala quem canta, nem quem é, a gente tem que adivinhar aqui o negócio, tá louco? E aí está o famoso sonsaço, talvez um dos grandes sucessos dos atuais, né? O Barco do Amor, que coisa mais

Falei que é uma das músicas mais legais da banda, os atuais, o Barco do Amor, é banda que marcou, né? É um marco na carreira dos meninos que já passa dos 50 anos.

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0: aí o bicho pega, né, gente? Amanhã acelerada na Catarinense, sempre com aquela alegria, com aquele astral bom, com aquela energia, com todo o conteúdo pra você. Meio-dia e 20 tem o Grande Jornal na Catarinense amanhã. Graças a Deus, tudo volta ao normal, né? Meio-dia o Grande Jornal, de manhã o Programa da Alegria mais cedo. Uma beleza! Vamos voltar a saber como é que está o trânsito na BR-282. Hoje, por volta de 10 horas, a gente anunciou aqui um acidente ali próximo ao trevo da Aurora, envolvendo uma Fiat, né? Doblô, né? E um outro automóvel. Vamos ver como é que está o trânsito ainda?
1: Sim, mas tem um outro acidente passando o CPJ. Logo que passou o CPJ, que tem um caminhão envolvido, que foi... Já estão retirando até do local. Mas o trânsito está muito lento, está longa fila.
0: Dois acidentes, então, um perto do outro, né, Luiz? Um perto do CPJ aí e o outro lá no trevo da Aurora, que aconteceu perto de 10 da manhã. Então, avisando a galera que está usando a BR-282, que passa por Joaçaba, nas imediações do trevo do Distrito Industrial, trânsito lento. Galera, sem pressa, tranquilidade, vai no fluxo e tudo certo, viu? 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E quem é que vai pedir música? Quem vai pedir música agora aqui no programa? Aquela que fala rapidinho, né? Marido Monteiro, quero ver uma música aqui no programa. Dá pra rodar a música tal? Então vamos ouvir ela aqui, né? Então tá aqui. Fala, Cristiane.
2: Bom dia,
0: Matheus.
2: Põe a música da Jota.
0: Da Lajota, do Cleiton Borges, vai pra dona... A dona lá, né? Então vamos ver aí, ó. Tá aqui, ó.

0: Valeu, Dona Ivete, dançou essa aí que eu sei, né? 11:33 da manhã, uma só na Jota. Cleiton Borges, eu volto já.
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0: Meus amigos queridos, já estamos de volta na número 1 do seu coração, sua Rádio Catarinense, seu programa da alegria, seu show de bandas, a manhã mais maravilhosa do rádio brasileiro. Tamo junto, hein? Graças a você. 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Pegou a visão aí, né? 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Vem aí a festa em honra Nossa Senhora Aparecida, dia 11 de outubro, na comunidade de Linha Encruzilhada, em Lacerdópolis. A programação começa às 8 horas com saída da procissão em frente à Igreja Matriz de Lacerdópolis, seguindo até a comunidade. Às 10 horas, Santa Missa celebrada pelo Padre Davi Finger. Ao meio-dia, delicioso almoço com churrasco de gado, suíno, frango assado, saladas, pão e doces, e à tarde, jogos e muita diversão para toda a família. Informações com o seu Ivo, 99166-9741 é o telefone, 99166-9741, tá? Apoio Agromáquinas Luzerna e Matiolo Auto Center, aquele abraço, meus queridos, e vamos pra festa. Quem é que eu vou atender agora? O Eduardo Maurício Chiesa. E aí, my friend, como é que você tá? Tudo bem, Eduardo? Tá oferecendo o programa hoje para toda a família, pediu terceira dimensão, oferecendo pro nono Emílio Chiesa. Ah, muito bem, faz tempo que te tenteio. Para mim, esta é a melhor formação do terceira dimensão, a formação original, a primeira. Tá aí, ó.

0: aí, garoto? Estamos de volta aí na Catarinense, então tá, né? A gente ouviu faz tempo que te tenteio. Esse Eduardo, toma jeito, menino. 11:42, consórcio Sicoob, casa, carro e tudo para ser seu, parcelas que cabem no seu bolso, mais segurança e planejamento na sua conquista. 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Claro que sim, a gente volta.
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4: Meu Deus, que susto, olhei pro relógio 11:49. Nem vi passar essa manhã, pelo amor de Deus, que correria, né? Como é que a gente não vai ficando mais velho, meu Deus do céu? Deixa eu mandar um abraço aos meus queridos amigos em Campo Belo do Sul, dona Eliane e seu Valdir. Como é que vão vocês? Como é que tá Campo Belo do Sul aí? Tudo certo, gente? Obrigado sempre pela audiência carinhosa catarinense ao Programa da Alegria. Dona Deia, como vai, querida?
5: Oi, bom dia, Marildinho. Como é que vai a Vossa Excelência?
4: Estou ótimo.
5: Tudo bem, com a graça de Deus, né? Espero que sim.
4: Amém.
5: Aqui a avó Adélia, eu liguei para te pedir uma música para mim me alegrar. Ah, Gosto Doce da Paixão com a banda Os Montanari. Abraço, Amarildo. Deus abençoe.
4: É Os Montanari.
5: Muita saúde, muita paz, muita alegria.
4: Só coisas boas em nossas vidas, dona Adélia. E esse shot aqui, ó. Gosto Doce da Paixão com Os Montanari novo, né? Porque os velhos já pararam.

0: E aí está Os Montanário, Gosto Doce de Paixão. Olha, hora, gente, 11:52. Nota de falecimento. A funerária São Rafael e a família Gomes comunicam com pesar o falecimento do senhor Artêmio Gomes, mais conhecido como Gomes Gás, que veio a óbito ontem aos 68 anos de idade. O corpo está sendo velado na capela da funerária São Rafael e a celebração de despedida será hoje, às 16h, seguindo logo após para o cemitério municipal Frei Edgar, em Joaçaba. 11:53, voltamos com o programa da Alegria. A gente volta pra dar tchau, né, Eliseu? Poxa vida, gente, obrigado pelo carinho, obrigado pela emoção, obrigado pela audiência, obrigado pela manhã maravilhosa que passamos, que o seu dia continue sendo maravilhoso, nada menos do que isso. Vem aí a Santa Benção do Papa, nosso momento de fé e o último dia de propaganda eleitoral gratuito, né? Amanhã tudo normalzinho, a nossa programação, viu? Às 16h30 eu volto no Rádio Saudade. Fiquem bem e até lá.
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0: A Santa Bênção deste lindo dia, 1º de outubro, quinta-feira, tem os seguintes oferecimentos. Para a dona Terezinha Alissa Dalprá, para sua recuperação, a pedido da família da CAS, estamos em oração. Para Márcio Roberto Chiesa, pelo aniversário, e para o seu irmão Marcelo José Chiesa, em memória, a pedido de Eduardo e dos pais Maria Chiesa e seu Emílio e toda a família. Para Fabiano Auler, nosso grande amigo, de toda a sua família, do pessoal do CAPS, para ele que hoje está de aniversário. Também a bênção aos 3 anos de falecimento de Aquilino Silva, da sua esposa, filhos e netos. Marília Cecília dos Santos, de aniversário hoje, pais Leandro e Fabiana, e da vovó Elione. Também para o nosso amigo Gerê, lá em Catanduvas, de aniversário hoje, de Jerusa e família, dos seus amigos e de nós aqui da rádio. Ontem, de aniversário de casamento, 31 anos, dona Dionete e Silvimar Andrione, lá em Santa Helena, de toda a sua família, né? De todos os amigos, toda a felicidade do mundo. 6 anos de Onélio Lago, em memória, a pedido da esposa e dos filhos, com saudades. A bênção dedicada às pessoas enfermas nos hospitais e suas famílias, aos doentes em casa, uma completa recuperação. Vamos à bênção do Santo Papa João Paulo II.
3: Pai nosso que estais no céu, santificado seja o vosso nome, venha a nós o vosso reino, seja feita a vossa vontade, assim na terra como no céu. O pão nosso de cada dia nos dai hoje, perdoai-nos as nossas ofensas, assim como nós perdoamos a quem nos tem ofendido. Não nos deixeis cair em tentação, mas livrai-nos do mal. Amém. Amém.

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30: Secretaria de Saúde de Ervaldo Oeste realiza campanha para atualização da carteira de vacinação. Chefe de cartório eleitoral de Joaçaba intensifica preparativos para as eleições de domingo. Os principais destaques da semana da Câmara de Vereadores de Joaçaba. Prefeito de Joaçaba comemora o retorno de voos regulares no aeroporto Santa Terezinha. Passagens aéreas já estão disponíveis para venda no site da Azul. Corpo encontrado boiando no Rio do Peixe, em Joaçaba. Quinta-feira, 1º de outubro, temperatura na 15 marcando 23 graus. Boa tarde. Meio-dia, 27 minutos, está no ar mais uma edição do Grande Jornal da Catarinense, Antena 100 FM.
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30: Vamos com as informações do tempo, direto da agência PD Radar com o meteorologista Daniel Panobianco.
35: Quinta-feira com previsão de condições neutras do tempo novamente em grande parte do estado. As instabilidades perdem força, o vento do quadrante sul sopra com mais força e por isso as temperaturas não sobem tanto. Previsão feita pelos meteorologistas do CPTEC IMP indica tempo firme também nesta sexta-feira. Haverá condição para a formação de bancos de nevoeiro pela manhã, pois o ar está relativamente mais frio. Mudanças importantes podem ocorrer já no próximo sábado com rápido deslocamento de uma nova área área de baixa pressão. Esta baixa pressão dará origem a uma frente fria e que vai literalmente rasgar o estado entre sábado e domingo, dia das eleições. Há potencial para chuvas e ventos fortes, granizo e, portanto, possibilidade de interrupção do fornecimento de energia elétrica, inclusive em zonas eleitorais. Esse tempo todo turbulento vai passar rapidamente por nós e já na próxima segunda-feira, dia 5, o tempo volta a firmar. Temperatura máxima hoje não passando de 22 graus. A mínima vai a 10 graus na madrugada desta sexta-feira em Ipumirim, Irani, Jabolá, Lacerdópolis, Lindóia do Sul e Joaçaba. Daniel Pado Bianco, da agência PD Radar, com exclusividade para Catarinense.
30: A Secretaria de Saúde de Herval do Oeste está orientando a população sobre a importância de manter a carteira de vacinação atualizada. A recomendação é que os moradores verifiquem se todas as vacinas estão em dia e procurem a unidade de saúde de referência em caso de dúvidas. A enfermeira Daniela Pascoal explica.
1: Então, a gente precisa ter as vacinas em dia, né? Principalmente vacinas no calendário, tanto infantil quanto das crianças, que a gente sempre alerta os pais, né? Que as crianças devem estar com as vacinas em dia, mas também na adolescência, sabendo que agora as vacinas de adolescente, ali dos 9 até os 14 anos, elas entraram mais vacinas no calendário de adolescentes, e também adulto, porque muitas vezes a gente, né, com o passar dos anos, acaba esquecendo de fazer os reforços, né, do tétano, antitetânica, principalmente. Então, a gente foca sempre nas crianças, né? Mas ao longo da vida a gente precisa estar com essas vacinas em dia. Então a gente chama a atenção dos pais agora, né? Esse ano entrou a vacina da dengue, né? Em fevereiro desse ano a gente começou a vacinar. E a vacina da dengue, ela tem duas doses para serem feitas para estar com o calendário de vacina completo. Então, a vacina da dengue, ela é feita no primeiro momento, a primeira dose, e após 90 dias, ela precisa fazer uma nova dose, né, uma segunda dose, para estar com o esquema em dia. E muitas vezes os pais, na correria do dia a dia, né, crianças em períodos escolares, tudo, acabam esquecendo de fazer essa segunda dose. Então, a gente está chamando aí a atenção dos pais para virem até as suas unidades de saúde, nas salas de vacina, para estar verificando, né, se a criança recebeu a segunda dose, se não recebeu, para estar atualizando essa dose.
30: A enfermeira relata as vacinas que as pessoas devem observar com mais atenção.
1: Então, a gente chama atenção para as vacinas antitetânica, né? A gente sabe que ao longo da vida a gente recebe muitos reforços antitetânica e as pessoas não se dão conta, porque como o período é de 10 em 10 anos para o reforço da antitetânica, esses anos acabam passando, a pessoa acaba não fazendo e aí acaba atrasando, né? Muitas pessoas também perdem carteirinha, acontece um acidente, acontece alguma coisa, perdem a carteirinha, e a vacina antitetânica, ela requer uma atenção especial, principalmente agora que a gente está vivendo todas essas mudanças climáticas, né, essas mudanças do tempo, né, muitas cheias, né, períodos de enchente, e às vezes acaba a água dos rios, acabam invadindo as casas, acabam, né, trazendo entulhos, né, cacos de vidro, sujeira, e muitas vezes as pessoas acabam se machucando com esses detritos, né, deixados pela chuva, pelo vento, alguns estragos, né. E a gente sabe que se a pessoa tem as vacinas em dia, né, a gente sabe que o Clostridium tetani, ele está nesses defeitos, né, ele pode ocasionar o tétano devido a algum acidente, né. Então, a pessoa, ela também tem que estar atenta, o adulto, ao reforço da vacina do tétano, né.
30: Eleições 2026. Os cartórios eleitorais estão intensificando os preparativos para a eleição que acontece neste domingo. A chefe do cartório em Joaçaba, Simone Almeida, explica que este ano o processo de apuração deverá ser mais ágil em razão da implantação nos municípios de postos de transmissão de dados. Ela orienta que os eleitores levem a colinha para a votação, já que serão 6 votos.
2: Esse ano nós vamos ter alguns postos intermediários de transmissão. Por exemplo, Água Doce, nós vamos ter um posto, né, de transmissão das mídias. Então, aqueles pendrives que saem das urnas, e que anteriormente tinham que vir até Joaçaba para ser transmitidas, elas vão ser transmitidas já direto de um posto intermediário lá no município mesmo. Então, a gente acredita que isso vai acelerar um pouco na divulgação dos resultados. Claro que a gente sabe que, por ser uma eleição maior em número de votos, né? Então, a gente considera que talvez vai ter, sim, um pouco mais de fila, atraso no encerramento. Mas a nossa preocupação é divulgar bastante para que o eleitor se conscientize de levar os seus votos anotados para otimizar o seu tempo na cabine de votação, né? Porque a gente sabe que é impossível a gente gravar seis números de candidato, né? São seis votações, né? Dois senadores. Então, que leve anotado para que chegue na cabine de votação já com os números dos candidatos que escolheu ali para votar.
0: Essa é uma preocupação maior, né, Simone? Que as pessoas, o eleitor, enfim, leve a sacolinha. As pessoas às vezes temem em levar, pode levar a cola justamente para que procure acelerar esse processo de votação.
2: Não só pode, como deve, né? Então, a gente está até orientando os mesários que cobre do eleitor ali para entrar na sessão com os votos ali anotados, né? Num papel. E lembrando que não dá para fazer essa anotação pelo celular, porque o celular não pode ir para a cabina de votação, né? O eleitor vai ter que deixar ali reservado o seu celular para quando ele for se dirigir à cabine de votação. Então, deve levar os votos anotados em papel.
0: Bom, orientações gerais aí, questão de início de votação, término de votação, são os horários já tradicionais, né?
2: Sim, a gente também gostaria de esclarecer a questão de justificativa para quem não vai poder votar por estar fora do seu domicílio eleitoral. Para não tumultuar mais os trabalhos nas sessões eleitorais, é possível que o eleitor faça essa justificativa pelo e-título no dia da votação. Então, no dia da votação, entre as 8 da manhã e as 17 horas, o eleitor que precisa justificar, ele pode pegar o celular dele, que tiver baixado ali o aplicativo e-título, e pode fazer a sua justificativa por ali, sem a necessidade de ir até uma sessão eleitoral para fazer essa justificativa no papel.
0: Perfeito. Simone, em termos da eleição aí do próximo domingo, a ideia se encerra, se a votação às 17 horas, e enfim, aí começa, enfim, todo aquele processo de apuração, como você disse, né? Alguns pontos estratégicos, enfim, para tentar acelerar, mas a grande maioria acaba, de fato, vindo aí para Joaçaba, né?
2: Sim, aqui é o nosso ponto oficial, né, de transmissão dos dados. Então, grande parte dos resultados serão transmitidos daqui, ainda do cartório de Joaçaba. Mas a gente acredita, né, com base em outras eleições, que até ali 8, 10 horas no máximo, a gente já tenha conseguido transmitir todos os nossos resultados aqui de Joaçaba, dos cartórios aqui.
30: A seguir no Grande Jornal, os principais destaques da semana da Câmara de Vereadores de Joaçaba. Prefeito de Joaçaba comemora o retorno dos voos regulares no aeroporto Santa Terezinha. Passagens aéreas já estão disponíveis para venda no site da Azul. Meio-dia e 37, empresa que anuncia no rádio vende mais.
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30: 12:42.
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17: Olá, está entrando no ar o programa da Câmara de Vereadores de Joaçaba. Vamos a alguns destaques desta semana. Por meio da indicação número 382, a vereadora Rita Vaz sugere que o Poder Executivo reavalie a decisão anunciada recentemente de não manter, nos meses de outubro e novembro, o atendimento e horário estendido nas estratégias da saúde da família, os ESFs, após as 17 horas. A proposta é que o horário ampliado seja mantido durante as ações relacionadas ao Outubro Rosa, campanha de prevenção e conscientização sobre o câncer de mama, e o Novembro Azul, voltada à prevenção e ao diagnóstico precoce do câncer de próstata. Segundo a vereadora, a ampliação do horário facilita o acesso aos serviços de saúde para pessoas que trabalham durante o dia e, por isso, têm dificuldades de procurar as unidades dentro do horário convencional. Já os vereadores Diego Barros e Jean Causa apresentaram de forma conjunta a indicação número 380, na qual sugerem ao Poder Executivo que, após a apuração do superávit financeiro do município, seja avaliada a possibilidade de aumentar o valor dos recursos destinados a entidades e associações esportivas, pois, segundo eles, novas associações vão surgindo e os valores não são reajustados para acompanhar este aumento no número de associações. O vereador Jean Causa comentou ainda sobre a resposta que recebeu de um pedido de informação sobre o plano de desenvolvimento econômico de Joaçaba.
1: Olá, queridos amigos ouvintes, nós então solicitamos informações sobre o plano de desenvolvimento econômico. Já foi uma medida onde nós solicitamos a construção dele através de indicação no ano de 2025 e que agora, sob a liderança do secretário Michael Urix, vem se consolidando. Já houveram reuniões sistemáticas em relação aos eixos que estão sendo desenvolvidos no mês de agosto de 2026, onde foram tratados de eixos estratégicos do desenvolvimento do nosso município, como comércio, serviço, economia regional, inovação, saúde e conhecimento, também os eixos muito importantes, onde é o agronegócio, a produção de alimentos, que representam aí cerca de 20% da arrecadação do nosso município vindo do agronegócio, e também outros eixos estratégicos, como o desenvolvimento do turismo, a questão do turismo religioso e cultural, eventos do nosso município, e eixos transversais sobre governança, sustentabilidade econômica, comunicação e o monitoramento de resultados. O plano de desenvolvimento econômico, ele é primordial para que a gente consiga visualizar os anos futuros do nosso município. Como já sabe, estará estabelecido daqui 5, 10, 15 anos, passará muito pelas diretrizes do que o município de Joaçaba passará a receber como empresas e indústrias e também do comércio a se instalar aqui no município.
18: Vereador, este plano, ele ainda está em elaboração ou nós já temos algumas ações sendo efetivamente implementadas?
1: Esse plano ainda está em elaboração, o município de Joaçaba está realizando então reuniões programadas com entidades e instituições como a CDL, o UST, o Polo Inovale, o SESI, o Sindilojas, a nossa própria universidade e o próprio SEBRAE, que está desenvolvendo esse plano. Então estão sendo ouvidos entidades e instituições que estão ligadas diariamente ao comércio e à industrialização do município de Joaçaba.
17: Você pode acompanhar essas e outras informações acessando as redes sociais da Câmara e acompanhe o trabalho dos seus representantes.
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30: Meio-dia 46, agora é oficial. Já está disponível no site da Companhia Aérea Azul a venda de passagens aéreas para todos os destinos do programa Voa Mais SC. Joaçaba, que receberá voos às terças e quintas-feiras, voltará a contar com transporte aéreo regular, atendendo uma antiga reivindicação de autoridades locais. O prefeito Wilson Sartori é um desses entusiastas e ele falou com nossa reportagem.
20: Esse voo ele representa novamente um marco histórico para o município de Joaçaba. Faz parte do desenvolvimento do município de Joaçaba ter voos, né? A gente sabe da dificuldade que a gente tem, tanto empresarial, quanto de saúde, quanto de ensino, né? A dificuldade de pessoas civis normais para deslocamento é de uma forma mais rápida, segura, para chegar pelo menos até a capital, onde lá o aeroporto vai ter rotas para vários estados brasileiros e também para outros países. Acho que é uma reivindicação que já vem sendo feita há muito tempo. Ela foi reivindicada na época que nós estávamos aí ainda em campanha eleitoral pela ACIOC, que entrou dentro do Voz Única Regional. E uma das coisas que a gente bateu muito em cima disso, né, a gente também conversando com o governo para que isso acontecesse. O governo fez aí um trabalho dele junto à secretaria e esse marco histórico novamente para o Joaçaba, a gente espera que as pessoas realmente, né, abracem isso, porque a gente precisa fazer com que as pessoas aprendam a voar aqui. Além de ser seguro, é rápido, né? Para quem viaja hoje pela BR-282 ou 470 sentido capital, a gente sabe da dificuldade no trânsito. Muitos acidentes podem acontecer, várias vidas já se perderam. E a gente sabe que o tempo que você leva de viagem, às vezes vai meio dia para tu chegar até a capital quando você vai bem. Então aqui é um voo de uma hora aproximadamente, você consegue voltar para Joaçaba ou ir a Florianópolis voando, né? Lembrando que é um avião de 9 lugares, né? De passageiros, mais piloto e copiloto. Então, é o primeiro avião, é um início, é para testar a população, para fazer com que comece a voar. Sabemos que a nossa região é muito grande, a gente não pode falar que o aeroporto é para Joaçaba, o aeroporto é para a região toda, que abrange aí aproximadamente 300 mil pessoas. Então, você vê que é um avião ainda que dá para fazer com que ele tenha os voos sempre lotados, num primeiro momento, para que a gente consiga ampliar aí para um avião onde o governo do estado está prevendo pelo menos para 19 lugares. E se tudo correr bem no futuro, ter voos diários. Esse eu acho que é o intuito, né? A gente precisa que toda a região abrace o aeroporto. Não é o município de Joaçaba, é isso que tem que ficar muito claro. O município de Joaçaba tem a administração do aeroporto, mas o aeroporto é regional, então ele não é só de Joaçaba.
0: O prefeito Vilsator ainda comentou como será a atuação do poder público municipal no incentivo à manutenção e ampliação dos voos regulares. Outro ponto destacado pelo prefeito é a possibilidade de incluir o TFD, tratamento fora de domicílio, no transporte aéreo.
20: Nós, num primeiro momento, a gente vai deixar aberto para sentir como a população, os empresários, a universidade, a saúde, ela vai se comportar dentro desse processo. A gente vai entender como é que estarão as vendas das passagens, como é que está todo esse trabalho. A gente também não quer fazer uma interferência junto aos municípios para que a gente consiga fazer a lotação. Mas é uma conversa já dentro da MOC, né, para que os prefeitos, a gente consiga fazer com que os voos saiam sempre lotados, né? O município de Joaçaba tem esse interesse, até porque hoje a passagem ela é muito bem subsidiada. O voo hoje custa R$450 por trecho, ou seja, R$450 para ir, R$450 para voltar. Hoje nós temos um custo alto, hoje com ambulâncias, né, com pessoas com risco, pessoas aí que às vezes viajam aí no mesmo dia, vão e voltam, fazem um trajeto de 800 quilômetros para ir e voltar da capital, já debilitados de saúde, para que a gente faça alguns pacotes, né, para que quando tiver essa sobra de bancos, a gente consiga coordenar junto com a Azul e que a gente consiga então ter esses lugares lotados pelas saúdes municipais, para que a gente faça com que esses voos realmente não parem.
2: O senhor falou dessa questão da saúde, é um nicho importante que pode ser utilizado, quer dizer, o transporte do tratamento fora de domicílio, é isso?
20: Com certeza, a gente quer trabalhar em cima disso. Eu falo como Joaçaba, tá? No município de Joaçaba, se nós tivermos a oportunidade, se os outros municípios não estiverem nesse sentido, querendo participar, o município de Joaçaba será um município que vai fazer isso, a gente vai ter um estudo em cima das pessoas que têm algum problema a maior, que dentro de um veículo ele se sinta mal até chegar de viagem lá, até pela distância, por tudo isso, que será feito as análises. E que aí, no decorrer, conforme as passagens forem vendidas e as consultas forem ajustadas lá, a gente vai fazer com que esse transporte ele seja aéreo. Então, até para ajudar as pessoas, porque eu sou totalmente contra a ambulância terapia. Então, tudo aquilo que a gente puder tratar aqui, a gente trata. Aquilo que não é possível, que tem que estar num hospital lá na capital, tudo aquilo que a gente puder fazer para que a viagem desse paciente seja mais confortável e mais rápida possível, é um papel do município fazer com que isso aconteça.
0: Meio-dia 52.
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0: Autofácil, concurso 3.793, com 15 acertos, foram duas apostas ganhadoras, Goianésia, Goiás e Indaiatuba, São Paulo. Cada uma está levando R$537.416. Com 14 acertos, foram 415 apostas ganhadoras, uma de Joaçaba, que está embolsando R$775. Há prêmios menores para 13, 12, 11 acertos. Estimativa de prêmio do próximo concurso hoje é de R$2 milhões.
30: Quina Concurso 7.131, números sorteados 34, 41, 51, 70 e 76. Com 5 acertos, não houve ganhador. 41 apostas fizeram 4 acertos e estão embolsando R$ 12.076. Há prêmios menores para 4 e 3 acertos. Estimativa de prêmio do próximo concurso hoje é de R$ 14.700.000. Lotomania Concurso 2.982, não houve ganhador com 20 e 0 acerto. Aposta de Sara, aqui do estado de Sorocaba, São Paulo, fizeram os 19 acertos e estão levando cada uma R$ 126.289. Há prêmios menores para 18, 17, 16 e 15 acertos. Estimativa de prêmio do próximo concurso amanhã é de R$ 7.500.000. Dupla Sena Concurso 3015. Primeiro sorteio, números 11, 15, 18, 29, 35, 43. Com 6 acertos, não houve ganhador. 8 apostas fizeram 5 acertos e estão embolsando R$ 9.339. Segundo sorteio, os números sorteados 1, 7, 10, 25, 27 e 34. Com 6 acertos, não houve ganhador. 19 apostas fizeram 5 acertos e estão levando R$ 3.539. Há prêmios menores para 4 e 3 acertos em ambos os sorteios. Loteria Federal, extração 6.105, quinto prêmio, 66.303, quarto prêmio, 18.708. Terceiro prêmio, 3.271. Segundo prêmio, 23.453. Primeiro prêmio, 41.092. Dia de sorte, concurso 1.311. Números sorteados 1, 2, 8, 9, 13, 16 e 24. Mesa sorte, março. Com 7 acertos, não houve ganhador. 22 apostas fizeram 6 acertos e estão embolsando cada uma R$ 4.509. Há prêmios menores para 5 e 4 acertos. Estimativa de prêmio do próximo concurso hoje é de R$ 1.500.000. Super 7, concurso 905, colunas 18, 2, 2, 3, 4, 4, 7, 5, 4, 6, 9, 7, 3. Com 7 acertos, não houve ganhador. Apostas de Brasília e São Paulo fizeram 6 acertos e estão embolsando cada uma R$ 32.972. Lembrando que há prêmios menores para 5, 4 e 3 acertos. Estimativa de prêmio do próximo concurso amanhã é de R$ 10 milhões. Mais Milionária, concurso 394, números sorteados 9, 10, 14, 21, 23 e 32. Trevo sorteados 4 e 6. Não houve ganhador nas combinações principais. 4 apostas fizeram 5 acertos, mais 2 trevos estão embolsando R$ 87.537. Há prêmios menores nas demais combinações. Estimativa de prêmio do próximo concurso domingo é de R$ 100 milhões. A seguir do Grande Jornal, as últimas informações da área de segurança pública. Tem também o comentário econômico de Rafael Ramalho. Meio-dia e 56, empresa que anuncia no rádio vende mais.
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0: 1:02.
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0: Mercado agrícola, valores sugeridos pela Copérdia para a região de Joaçaba. O quilo do suíno vivo está R$4,65, mais a tipificação na carcaça. Sacas de 60 quilos, o milho R$62, soja R$142, o trigo PH 78, R$69. Vamos agora ao comentário econômico de Rafael Ramalho.
29: E o índice Bovespa começa outubro próximo da estabilidade na região dos 186 mil pontos. Dólar comercial sobe cerca de 0,5% para R$5,20, enquanto Bitcoin avança levemente na data de hoje, negociando a US$84 mil. E apesar da estabilidade de hoje, setembro foi um ótimo mês para a Bolsa Brasileira. O Ibovespa avançou 5%, mesmo com o cenário internacional mais difícil. E tem outro dado interessante. Depois da saída de recursos de agosto, o investidor estrangeiro voltou a colocar 9 bilhões na Bolsa Brasileira em setembro. Parte desse movimento também passa pelas eleições. Segundo a XP, o mercado vem olhando para cenários de mudança na política econômica, principalmente pela possibilidade de melhora nas contas públicas, redução do risco e, consequentemente, juros menores com uma eventual mudança de governo. Uma cesta de empresas criadas pela XP para esse cenário avançou cerca de 9% somente no mês de setembro e quase 20% em 2026. Ou seja, o mercado já está se movimentando antes mesmo das urnas, tentando antecipar como a economia poderá ser conduzida a partir do próximo ano. E atenção, para hoje à noite acontece o último debate presidencial antes do primeiro turno. Estão confirmados Flávio Bolsonaro, Ronaldo Caiado, Augusto Cury e Romeu Zema. Já o então presidente Lula desistiu mais uma vez e não participará de nenhum debate político no primeiro turno. Esta será uma das últimas oportunidades desta campanha para que os candidatos confrontem ideias e apresentem suas propostas diretamente ao eleitor. Com a ausência de Lula, caberá ao eleitor também considerar essa decisão e avaliar a campanha e as propostas disponíveis. Da Alta Vista Investimentos, Rafael Ramalho.
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0: Chegando com as informações da segurança pública, a repórter Orly Ricardo. Boa tarde, Orly.
14: Olá, boa tarde. Um corpo foi encontrado boiando nas águas do Rio do Peixe no final da tarde de ontem, em Joaçaba. A ocorrência foi registrada nas proximidades da ilha. Segundo as informações apuradas no local, moradores avistaram o corpo descendo pelo rio. Ele acabou sendo levado pela correnteza até parar em um remanso junto à ilha. As equipes do Corpo de Bombeiros foram acionadas e conseguiram arrastar o corpo até a margem, onde foi realizada a retirada da água com o apoio das demais forças de segurança que atenderam a ocorrência. Até o momento, a vítima não foi identificada. Também não há informações oficiais sobre as circunstâncias da morte. A Polícia Civil e o IGP deverão realizar os procedimentos necessários para identificar a vítima e esclarecer o caso. Uma operação do Grupo de Atuação Especial de Combate às Organizações Criminosas, o GAECO, do Ministério Público de Santa Catarina e da Polícia Civil, investiga falsas ameaças virtuais que provocaram a mobilização das forças de segurança em Piratuba e em outros municípios também. A investigação começou após o registro de ameaças que levaram à realização de diligências na região de Piratuba. O caso é acompanhado pela primeira promotoria da comarca de Capinzal, com apoio do Cyber GAECO. Segundo as informações, dois adolescentes são suspeitos de criar perfis falsos na internet para fazer ameaças e atribuir os supostos crimes a pessoas inocentes. Nesta quinta-feira, foram cumpridos mandados de busca e apreensão em Minas Gerais e São Paulo. As equipes apreenderam dispositivos eletrônicos que serão analisados pela perícia para esclarecer como as contas foram utilizadas e verificar a extensão das ações. A investigação permanece sob sigilo e conta com participação de órgãos de inteligência cibernética de Santa Catarina, Minas Gerais e São Paulo. E dois homens envolvidos no assassinato e na ocultação do cadáver de um homem de 32 anos foram condenados pelo Tribunal do Júri da Comarca de Herval do Oeste a penas superiores a 20 anos de reclusão em regime fechado. O crime ocorreu em agosto de 2024 em uma residência conhecida como Casa do Rock, no bairro São Jorge. Na ocasião, após uma operação policial na região, os criminosos fugiram do imóvel e deixaram pertences para trás. Pouco depois, a vítima chegou ao local para adquirir entorpecentes e, aproveitando-se da ausência dos traficantes, furtou drogas e dois aparelhos celulares. Quando retornaram ao imóvel, os traficantes passaram a interrogar um dos ocupantes da casa sobre os objetos sumidos, obrigando-o a cavar a própria cova. Pouco depois, a vítima retornou para tentar trocar um dos celulares furtados por drogas. Reconhecendo o aparelho, os criminosos liberaram o primeiro homem e atraíram a vítima para o interior da residência. polícia. A vítima foi interrogada, torturada e morta com aproximadamente 36 golpes de faca. Em seguida, os réus jogaram o corpo na cova, que havia sido aberta momentos antes. Os restos mortais foram localizados cerca de 2 semanas após o crime. No julgamento, o Ministério Público sustentou que o homicídio foi cometido por motivo fútil e mediante tortura. Os jurados acolheram integralmente a tese da acusação. Um dos réus foi condenado a 23 anos e 1 mês de reclusão, enquanto o outro recebeu pena de 20 anos e 2 meses. Como já estavam presos preventivamente e devido à jurisprudência que autoriza a execução imediata das decisões do Tribunal do Júri, eles começaram a cumprir as penas logo após a leitura da sentença, sem o direito de recorrer em liberdade. Eram estas as informações da área de segurança pública para o Grande Jornal. Mais notícias policiais logo mais, a partir das 18 horas, na edição do Rádio Contato, da Central de Jornalismo Orly Ricardo.
0: Obrigado, Orly. Apenas atualizando a informação do corpo que foi encontrado ontem, até as últimas horas da manhã de hoje, de fato, não se tinha ainda a identificação. Agora há pouco, houve a informação de que familiares reconheceram na polícia científica que o corpo encontrado boiando nas águas do Rio do Peixe era então do morador de Joaçaba de Seu Marim, de 67 anos. A identificação foi confirmada após a família comparecer ao local acompanhada do dentista da vítima, que atestou a identidade por meio da arcada dentária. Novas informações serão divulgadas agora por parte da Polícia Civil, que acabou abrindo um inquérito policial para apurar o desaparecimento deste senhor. Hora 10 minutos, ponto final e mais uma edição do Grande Jornal da Catarinense, Antena 100 FM, que teve a participação dos seguintes profissionais. Reportagens de Cristian Souto, Paulo César, Orly Ricardo e Marcelo Santos. Operador de áudio Eliseu Peruso. Apresentação Cristian Souto. Redação Orly Ricardo e Marcelo Santos. Coordenação de jornalismo de Marcelo Santos e a supervisão de Nelson Paulo. Vem aí, boa tarde, Antena 100, músicas nacionais e internacionais de ótima qualidade. E a hora do esporte na Rádio Catarinense. A apresentação de Paulo César, boa tarde.
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1: 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Boa tarde, está no ar a Hora do Esporte. Os destaques de hoje: Joaçaba Futsal fica no empate com a Chaxiense na Série Prata. Protênis de mesa de Joaçaba teve importante participação em etapa do Campeonato Estadual. Inicia hoje a 31ª rodada da Série B. Eduardo Batista escala primeiro esboço de time titular no Inter. Grêmio tentará logística especial para ter volante titular contra o Remo. Mais detalhes e informações após o recado do nosso patrocinador.
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1: Boa tarde. Na noite de ontem, Joaçaba Futsal entrou em quadra fora de casa para enfrentar a Chaxiense pelo retorno da Série Prata do Campeonato Catarinense. O resultado foi de empate em 3-3. Os gols do time joaçabense foram anotados por Dimas, Vitinho e Kiyuan. Com um ponto somado, a equipe joaçabense chegou aos 27 e ocupa agora a terceira posição no Campeonato Catarinense. Próximo compromisso, também pela competição estadual, é em casa. No sábado, 19 horas, o duelo é contra Rio do Sul, com apoio da torcida no centro de eventos da Unoesc. Os ingressos antecipados são comercializados pelo site Pinha Ticket e nas lojas Mega Capas e Voga Magazine. Já a Associação Pro Tênis de Mesa de Joaçaba participou em Chapecó da quinta etapa do Estadual de Tênis de Mesa e conquistou resultados importantes. Medalhas de ouro para Luiz Anjos no Absoluto A, Antônio Poleto no Sub-15, Giseliana Belegante e Ubiratã Duran no Master 50. Medalhas de prata para Roseli Lira, Master 50, e Milena Fritz no Sub-17. E as medalhas de bronze foram conquistadas por Túlio Regensburger, Sub-13, Beatriz Oliveira, Sub-15, João Pinheiro, Sub-21 e Luiz Anjos no adulto. Humberto Ferretti chega em A Hora do Esporte destacando a 31ª rodada da Série B. Inicia hoje.
3: Dois jogos abrem nesta quinta-feira a 31ª rodada do Brasileirão Série B. 8:30 da noite no horário de Brasília tem Atletique e Sport, duelo entre times do meio da tabela. Já às 9, o Novo Horizontino recebe o Goiás. Se vencer, o time do interior paulista vai a 54 pontos, mesmo número do líder Vila Nova, que ainda assim seguiria na ponta, já que teria uma vitória a mais. A rodada da segundona segue na sexta, com mais 4 jogos. São Bernardo e CRB, Londrina e Criciúma, Juventude e Operário, Fortaleza e Náutico. Juventude e Fortaleza, aí sim, podem assumir a liderança em caso de vitória. Mas para seguirem na ponta, teriam que secar o Vila Nova, que no sábado visita o Botafogo de Ribeirão Preto. Também no sábado jogam Avaí, Ceará, Atlético, Goianiense e América, Cuiabá e Ponte Preta. No domingo, até por conta das eleições, não haverá partidas pela Série B.
1: A Série A terá 2 jogos atrasados para serem cumpridos. Amanhã, às 20 horas, o São Paulo recebe o Santos. E no sábado, às 18:30, o Atlético Mineiro enfrenta o Bragantino. E o zagueiro Juninho, o lateral Brian Aguirre, o volante Thiago Maia e o centroavante Alejandro são as principais novidades no novo Inter de Eduardo Batista. A equipe titular foi esboçada pelo treinador em jogo treino contra o time sub-20 ontem. Batista montou a equipe com 3 zagueiros, com Bruno Gomes pela direita e Juninho compondo o lado esquerdo. Maripan ficou fora da formação titular. A dupla de volantes foi formada por Vijagra e Thiago Maia, com Bruno Henrique e Paulinho ficando entre os reservas. Já os alas escolhidos foram Brian Aguirre e Bernabé. O setor ofensivo, por sua vez, teve Vitinho e Alan Patrick como meia atacantes e Alejandro como centroavante, com Carboneiro sobrando do ataque. Novo treinador tem mais uma semana para definir a equipe para sua estreia contra o Corinthians na próxima quarta no Beira-Rio. Porém, a primeira amostra indica essa escalação como o provável primeiro Inter de Eduardo Batista. E o Grêmio pediu a liberação antecipada de Vijaçante, mas teve seu pedido negado por parte da Associação Paraguaia de Futebol. A ideia era conseguir contar com o jogador logo após o amistoso do Paraguai diante da Colômbia, que será disputado amanhã nos Estados Unidos.

0: Unidos. A seleção paraguaia tem confirmado um amistoso para a próxima segunda-feira diante do New York Red Bulls nos Estados Unidos. O confronto marcado de última hora coloca em risco a utilização de Vijaçante no jogo contra o Remo na quarta-feira em Belém pelo Brasileirão. Agora o clube trabalha em uma logística especial para contar com Vijaçante no primeiro compromisso após a data FIFA. Os dirigentes tentam viabilizar o retorno do jogador ao Brasil logo após o amistoso de sua seleção. Sem Vijaçante nos treinamentos durante esta data FIFA, Renato conta com o retorno de Dodge às atividades. Além da dúvida em relação à presença do paraguaio, o técnico não terá Noriega à disposição para a partida, que marcará a retomada do Brasileirão, já que o zagueiro está suspenso. E assim colocamos ponto final na edição de hoje de A Hora do Esporte. Vem aí, Show da Tarde com Michael Oliveira. Mais informações a qualquer momento em nossa programação e às 18 horas na edição de hoje do Rádio Contato. Boa tarde.
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4: Fala, turma! Você que estava com a galera do esporte, continue com a gente no Show da Tarde. Valeu, Junico, bom descanso, meu irmão. Um abraço. É o único que vai descansar depois do almoço, né? Ah, vai descansar, né? Deixa o PC trabalhar em paz também, Junico, pelo amor de Deus. Valeu, PC! Obrigado pelas informações do mundo esportivo. É a galera do esporte da Rádio Catarinense, trazendo todas as informações, a emoção também no esporte. Aqui na Catarinense tem tempo ruim não, né, bebê? 1h22, estamos chegando, assumindo, pegando os reminhos. Já bem sentadinhos, apoitadinhos no barco da Catarinense FM. E vamos o que, produção? Remando até as 4h30, com muita música linda, sua participação, que é o mais importante nessa tarde. Você mandando beijo, abraço, sorriso e amasso para quem você achar melhor e necessário. Eu quero ouvir você, quero saber da onde você é, o que estás fazendo nessa tarde do dia 1º de outubro. Alô, outubro, chega quente! Chega quente, outubro! Chega quente que nós estamos fervendo. Não, não, mentira, não vem tão quente não, pera aí, né? Né, nenê? Não, não, não, pera aí, não é assim também. Chega quente que a gente tá fervendo. Agora abusou, né?
5: Cê tá doido!
4: Vem com calma, vem com tranquilidade, traz pra esse povão que te adora. Saúde, prosperidade, felicidade, só coisas boas nesse mês de outubro, tá combinado, senhoras e senhores? Tá combinado assim? Nesse 1º de outubro só vamos conectar as energias mais positivas que o universo está emanando. Vamos estar abertos e abertas para a positividade nessa tarde gostosa. Tá bom, meu irmão, minha irmã? Mas é uma porta que se abre por dentro. Então, se você permitir, assim será. Você consegue. Eu tenho absoluta certeza disso. E vamos começar a produção! Dá um play, filho! Quinto! 1h24.
5: Cê tá doido!
4: Aumentou? Grudou? E a tarde show já no ar.

0: começando chacoalhando, bagunçando contigo. Que tarde, hein, queridão? Que quinta-feira é essa? Tá uma delícia! Uma gostosa tarde pra gente, não foge de mim não, ai, ai, ai! Cabalão, mudão! Dá um trocinho pra não tomar hoje, ah, libera aí. Nem que seja um biotônico.
1: Já faz tanto tempo.
0: Ô, vida de cão!

Tem que chamar, tem que chamar. Não adianta, não adianta, chama! Uma e meia, alô, outubro! Eu já senti. Será o melhor mês de nossas vidas! Pode ter absoluta certeza disso. No mês de outubro pode, viu? Tá liberado. Vem junto! Agora deu, né? Você tá doido? Vem junto, catarinense. Chega mais que estamos no ar e bem alto. Com a super força sua, vamos até as 4h30. Ninguém solta a mão de ninguém. Claro que não, rapaz. Contagem regressiva já pro finalzinho do ano. Você acredita nisso? Contagem regressiva, gente. É o décimo mês de 2026, criança. Que passou já era, viu, bebê? Não adianta e não adianta. Não, quem fez, fez. Agora, nesse restinho de ano, é só curtir a vida. Tô falando. Ah, rapaz, se até agora não ficamos ricos, né? Hã? Ah, o que é mais 2 meses de atraso? Tô brincando. Capricha aí do outro lado, né? Ah, para com isso. Vem junto. Tá liberado já o 984377982. Já tá liberado 3551-2410 pra mandar beijo, abraço, sorriso e amasso. E a gente te aguarda na boa, na paz. Aqui na Catarinense, com muita moda linda. E pra você mandar beijo, abraço, sorriso e amasso. Um forte, longo e caloroso abraço. Só mais uma, vai.

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0: O show já está no ar e bem alto, aguardando o seu forte, longo e caloroso abraço. Eu tô junto contigo e não abro mão disso, porque hoje é quinta.
1: O movimento sensual.
0: Ó.
1: O movimento é
0: gostei.
1: Bem sexy.
0: Tá, vamos dançar, vamos dançar. Não, certinho.
1: Tá chegando o Braga Boys, começa a dançar que é uma bomba. Para dançar isso aqui é bomba.
0: Ó, ó, lá embaixo.
1: É bomba.
0: Isso aqui é bomba. Felicidade, senhoras e senhores.
1: Se joga assim.
0: Vai.
1: Assim.
0: Vai.
1: Assim, assim todo mundo, uma mão vai na cabeça.
0: Alô, Sorveteria Sabrina, todo mundo.
1: O movimento é...
0: O movimento... Não, não, eu já não tenho mais coluna pra isso. Parou aí, chega, chega. Isso. 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Tá bom, parei, parei de dar vontade de vocês, né? Parou com isso. 1:39 no ar e bem alto, a tarde gostosa catarinense. Aí sim!
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0: Até às 4:30. Zezé e Luciano!

O quê? Hoje eu quero te aí sim, começar o mês de outubro assim é uma maravilha. Na sua companhia, então, tudo fica melhor. Uma ótima tarde pra gente. 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Uma querida tarde de quinta-feira pra gente. Dá volume! 1h42. Tá no trânsito, levando o som da Rádio Catarinense. Prazer, sou Michael Oliveira. E contigo a gente vai até as 16h30, apresentando todas as emoções do show da tarde pra você, tá bom? Se você tem alguém de aniversário por aí e quiser essa vinhetinha no ar e bem alto, só mandar quem tá de aniversário que a gente faz o maior auê por aqui, tá bem? 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Alô, equipe Casa dos Pneus, boa tarde. Gratidão, tá chegando por aí, levando esse som gostoso catarinense também. Pode ficar na vontade, a turma aí da Casa dos Pneus, pra mandar aquele forte, longo e caloroso abraço pra quem vocês achar melhor também, né? Libera o WhatsApp, produção, libera! 98437-7982. Eu tô junto contigo. Vambora, meu povo! Aqui, catarinense, no ar e bem alto, até as 16h30, assim, ó!

0: Ô, moda linda! Boa tarde!
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8: Tá valendo, 10 para as 2. É esses ingressos pra gente sortear hoje à tarde pra amanhã? É, amanhã tem festa onde? No Sítio Novo em Catanduvas. Federais, fogo de chão, você tá afim de ir por conta da gente aqui? Ah, não, vai de boa, vai fazer festa lá. Então tá valendo, hoje às 16h30, pouquinho antes, né, produção? 16h10 por aí, né? Tem sorteio de ingressos pra você curtir a super sexta-feira no Sítio Novo, com o conjunto Fogo de Chão e os Federais. Tá bem, tá bom? Tá dado o recado? Alô, Licá, tudo bem, Licá? Boa tarde pra gente, 9 para as 2. Opa! Aí até eu sei, produção, credo! Aumentou. 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Ó, oh, vai, ó o clima nessa quinta. Posso girar o WhatsApp agora? Girando o WhatsApp da Rádio Catarinense, quero saber quem tá mandando beijos, quem está mandando abraços aqui na Rádio Catarinense, na tarde mais gostosa.
9: Oi, Misha, oi. Tudo bem?
8: Tudo.
9: E hoje vamos mandar mensagem mais cedo, porque isso. Tá muito corrido aqui.
8: Tá bem, filha de Deus.
9: Viu, Misha, eu quero que você toque a música Mudar Pra Quê, do Ed Samuel, pro nosso colega aqui, que de segunda a quarta ele não coloca dente, daí na quinta e na sexta ele traz o dente e coloca, vem de dente e um sapatão bico ponto de ferro que não passa nem naquelas portas giratórias do banco. Do céu. Daí nós vamos mandar essa música pra ele mudar pra quê?
8: Tá bom,
9: porque nós
8: sim.
9: Gostamos dele sem dente mesmo, homem sim. Do céu.
8: Ô, oh, riqueza da vida da gente, né? Oh. Dá uma risadinha aqui no neném aí sem dente, vai, quero ver. Ah, rapaz. Um abraço, viu, turma? Não, já tá aí na ponta da agulha, né? Vai ter que afundar a agulha porque a moda é de extrema qualidade.
10: Fala, meu querido, boa tarde. Tudo boa tarde, bem? Boa tarde. Eu, Cleimar Cavichão de Tangará.
8: Fala, Cavichão.
10: Estamos aqui indo pro sitiozinho plantar umas abóbora.
8: Ah,
10: abóbora
8: é.
10: Não.
8: É, melancia.
10: É o picanha do Lula.
8: Melancia.
10: Tá bom, meu querido, pra tá se bom. Estressar um pouquinho, que
8: valeu,
10: a carretona
8: Cleimar.
10: Já tá carregada pra Porto Velho, pra Rondônia. Bom, nós pra lá amanhã, né? Infelizmente não vai dar pra voltar no meu jardim.
8: Bate palma aí, bate palma pra você, meu irmão. Não, e sabe o que você faz? Já que você vai pra Porto Velho, obviamente... A abrangência da Rádio Catarinense não chega até lá. Mas, ô, Cavitão, você pode baixar o aplicativo da rádio, sabia? E levar o som pra onde você for, meu irmão. Aí você não perde notícia, você não perde aí os aniversários, que deixar de fazer homenagem pra pessoa que a gente gosta complica, né, Cavitão? Um abraço, meu irmão. Boa plantio aí, né, querido? Ah, não, mas tá levando tudo inchada, todas essas coisas aí, ou é só uma desculpa pra ir pro sítio, hein? Aí você não me ajuda também, né? Fala, Micha, manda Rio Negro e São Limões, a Sona da Bota. Eu sou a Luzia, estou acompanhando a Catarinense. Valeu, valeu. Quem mais chegando por aí? Eu quero saber, quero ouvir, quero falar contigo. Conta pra mim, conta-me tudo, não esconda-me nada.
11: Boa tarde, Michel.
8: Boa tudo tarde.
11: Bem? É tudo. A Terezinha Tomás.
8: Oi, Terezinha.
11: Eu gostaria de concorrer ao ingresso pro Bailão do Sítio Novo amanhã.
8: Tá concorrendo, filha. Boa sorte.
11: E manda uma música pra nós.
8: Mando.
11: Aqui, de Catanduvas.
8: Alô, Catanduvas.
11: Obrigada.
8: Um beijo pra turma de Catanduvas curtindo a tarde show da Rádio Catarinense. São 13 horas 54 minutos. Paulo César, as informações complementares sobre aquele corpo que foi avistado boiando sobre as águas do Rio do Peixe. Boa tarde, meu irmão, bem-vindo.
12: Boa tarde, Michel Oliveira. Boa tarde aos amigos ligados no show da tarde da Catarinense. O corpo que foi encontrado na tarde, no final da tarde de ontem, boiando aqui nas águas do Rio do Peixe. Foi retirado no final da tarde de ontem, né? E foi identificado na manhã de hoje. O homem, então, encontrado morto nas águas do Rio do Peixe. A vítima é Dirceu Marim, de 67 anos, conhecido aí popularmente como Balé, morador aqui do município. Os familiares estiveram no Instituto Médico Legal, na Polícia Científica, né? Para o reconhecimento e a confirmação da identidade. Contou também com o auxílio do dentista que atendia Dirceu por meio da análise da arcada dentária. O corpo havia sido localizado, como falamos, né? No final da tarde de ontem, depois que moradores perceberam uma pessoa boiando no Rio do Peixe. A correnteza levou o corpo até uma área de remanso nas proximidades da ilha, e o corpo de bombeiros retirou então aí realizou a retirada da vítima da água, e o corpo foi encaminhado à polícia científica. Agora as autoridades trabalham para esclarecer as circunstâncias da morte de Dirceu Marim. Evidentemente que a família agora, né, já importante ter essa finalização, né, para dar sequência agora, se despedir, resposta, né, se despedir aí do seu Dirceu Balé, que estava naquela angústia já algumas semanas do seu desaparecimento, né?
8: Muito obrigado, PC. Tendo novidades, por favor, interrompa a programação. Você que manda, meu irmão. 1:57. Uma querida quinta-feira na sua vida. Boa tarde.
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8: Então, pro homem que usa dentadura um dia sim, outro não. Mudar pra quê, né? Alô, Pontel. A turma que trabalha com a Catarinense trabalha mais feliz da vida, né? 3 para as 2. Boa tarde.

0: Duas em ponto. Ed Brito e Samuel, mudar pra quê? Boa tarde. Seja bem-vinda. Este é o Show da Tarde na Catarinense.
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0: Nota de falecimento. Funerária Frei Bruno comunica com profundo pesar falecimento de Arduino Costenaro. Seu corpo está sendo velado no pavilhão da comunidade de Santa Clara Baixa, em Joaçaba. O seu sepultamento será hoje às 15h, com celebração de despedida no próprio local. Depois segue para o cemitério da própria comunidade. Foi com profundo pesar que noticiei o falecimento de Arduino Costenaro. Nota de falecimento. O Plano Frei Bruno comunica com profundo pesar o falecimento da senhora Maria Natalina Mendes de Chaves. O seu corpo está sendo velado na capela da funerária Frei Bruno, na rua Tiradentes, em frente à Delegacia Regional de Joaçaba. O seu sepultamento será amanhã às 10h, com celebração de despedida no próprio local, seguindo a posse para o cemitério municipal de Ervaldo Oeste. Comuniquei com pesar o falecimento da senhora Maria Natalina Mendes Chaves.
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0: Boa tarde, tarde. Aqui, catarinense. Seja bem-vindo, seja bem-vinda. Estamos sempre no ar e bem alto.
1: Fala, Micha. Muito boa tarde. Sou o Adair, titular cantor.
0: Fala, meu irmão.
1: Manda um abraço pro pessoal, pro Fábio.
0: Alô, Fábio.
1: Pro Thiago, pro Cobra, nosso amigo Cobra.
0: Valeu.
1: Pro Cabelo, pro Anderson, que estão lá na minha ferreirinha.
0: Valeu.
1: Espero que esteja ouvindo a catarinense lá.
0: Aí sim,
1: e
0: né?
1: Pro pessoal do musical Detona Som, de Água
0: Detona
1: Doce, tá?
0: Som.
1: E qualquer música do Milionário José.
0: Valeu.
1: Rico. Beleza?
0: Abraço, um abraço, turma. Valeu, galera do Detona Som. Alica, Fabiane, as meninas estão agarradas na vassoura, no rodo, na faxina. Chega a ser bonito de ver. Valeu, Lica. Obrigado pela companhia. Aquele forte, longo e caloroso. Abraço pra você, guria. Ô, Micha, eu também quero concorrer. Ingresso do Sítio Novo aí, Micha. Maria Fernandes da Rosa, de Catanduvas. Valeu, Maria. Um abraço, Maria. Tudo de bom, menina?
2: Boa tarde, Michael.
0: Boa tarde.
2: Bom,
0: tudo bem?
2: Querido.
0: Como é que tá, guria?
2: Eu sou Alice.
0: Alice.
2: Aqui de Joaçaba.
0: Alice.
2: Sou muito fã de escutar.
0: Ah, que bom.
2: O seu programa.
0: Coisa boa, filha.
2: E gostaria muito de ouvir a música de Gian Giovanni, Você em Minha Vida.
0: Tá bem. Programa aí.
2: Eu ofereço para todos que estiverem escutando.
0: Tá combinado,
2: um
0: guria.
2: Um grande abraço.
0: E um beijo para você, guria. Obrigado pela companhia. Um forte, longo e caloroso abraço e um beijo. Tá bom? Tá dado o recado. Lica, dá volume, Lica!
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0: Vem junto! 2:07. Não brinque com a paixão, não.

0: Aí é pra chacoalhar bem. E a catarinense? Nessa tarde gostosa de quinta, bebê. Você tá doido? Alô, galera das entregas, uma ótima tarde. Na sola da bota, né, meu irmão? A turma sabe. Atenção, a Justiça Eleitoral da 18ª Zona Eleitoral está informando aos eleitores do município de Catanduvas que as sessões eleitorais que funcionavam originalmente no prédio da escola Irmã Vienfrida terão seu local de votação alterado temporariamente para o pleito das eleições gerais deste ano, em razão das reformas das sessões 24, 25, 46, 48, 55, 235, 316 e 323 serão transferidas provisoriamente para o endereço onde a escola está funcionando atualmente. Avenida Coronel Rupi, número 2318, no centro, em Catanduva. 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

0: Fala, meu filhão, girando o WhatsApp da Rádio Catarinense, sabendo o que que a galera tá falando por lá, né? Valeu, valeu, valeu. A Ivete de Vargem Bonita tá mandando música pra toda a turma que tá ouvindo a Catarinense FM, em especial pra Nelson Saginho, ela tá pedindo a Pistoleira, né? Valeu, valeu, valeu. O Aldérico tá ouvindo a gente em Fraiburgo, tá programando o João Mineiro Marciano, valeu a pena. Um abraço, meu maninho, bom saber que o querido tá ligadaço na Rádio Catarinense, um beijo. Valeu esse acessório, dando eco aí em cima. Um abraço, turma. Valeu, MacGyver. Toda a família da IC Acessórios, o Hélio, o Fábio, essa galera todinha por aí, ao som da Rádio Catarinense, bombando, mas bombando de uma maneira espetacular. O Leandro Mauli também tá na audiência da Rádio Catarinense. Aquele abraço, viu, Mauli? Bom saber que o amigo tá sintonizado na tarde. Show! Valeu, querido!
1: Certo, Cristiano.
0: Tudo bem?
1: É mais na escuta da
0: Ô,
1: melhor.
0: Maravilha, meu irmão.
1: Toca pra nós aí, Durval e Davi.
0: Boa.
1: Espelho quebrado.
0: Boa, boa.
1: Tá bom, boa tarde.
0: Valeu,
1: um abraço,
0: querido.
1: Bom.
0: Um abraço, mano, velho. De Erechis para o mundo. Do mundo para o Erechis. Mais um áudio, mais um, mais um.
2: Olá, boa tarde,
0: Michel. Tarde, meu irmão.
2: Uma ótima quinta-feira. Bom
0: Amém.
2: Trabalho.
0: Pra gente.
2: Eu gostaria de participar dos ingressos da sexta-feira no Sítio Novo.
0: Mazá, bicho, velho.
2: Avenida Antônio Schmaltz.
0: Valeu, Schmaltz. Obrigado pela companhia, meu irmão. Antes do seu som, eu tô devendo o Jean Giovanni. Você e Minha Vida, 2:19.

0: aí, Giovanni, na mistura gostosa do Show da Tarde. 2:20, boa tarde.
1: Boa tarde, Misha.
0: Tudo bem?
1: É a Marivânia de Campos Novos.
0: E aí, Marivânia?
1: Roda pra mim aí, Piazinho, se for possível, copo de vinho com Leandro e Leonardo.
0: Tá bem.
1: Ofereça pra todos que estão na escuta da Catarinense.
0: Combinado! Valeu, guria! Um beijo.

0: maravilhosamente, saborosamente também.
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0: E bota a sofrência. Boa tarde, dá volume e vem junto, vem.
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7: Cantar de gostosa, rasgando sofrência no ar e bem alto. 2h30, boa tarde.
8: Boa tarde, Michelzinho, querido, meu coraçãozinho.
7: E viu? Aí, filha de Deus?
8: Uma música da Maiara e Maraíza.
7: Tá bem.
8: Pode checar aqui uma.
7: Tá bom.
8: Eu ofereço pra todo mundo que tiver vocês aí da rádio, pra minhas amigas, meus amigos lá de Jaborá.
7: Tá bom.
8: E pra todos os motoristas da saúde, os caminhoneiros, aqueles do aplicativo.
7: Oh, maravilha.
8: A Dani Pasquale, que trabalha no posto de saúde Val do Oeste.
7: Uhum.
8: Para tudo quem trabalha lá no posto de saúde, tanto em Val do Oeste como em Joaçaba.
7: Valeu, menina. Um abraço, Nelson. Boa tarde.
9: Boa tarde, Michael.
7: Oi, guria. Tudo bem?
9: Meu amado.
7: Como é que tá, filha?
9: Da tarde. Muito bom escutar você.
7: Que bom, que bom.
9: Mas tá louco, dá vontade de ficar dançando com você.
7: Coisa assim. Boa. Então fica.
9: Tá Valeu. Louco, Michael.
7: Um abraço.
9: Dá um abraço pra todos que estiverem ouvindo.
7: Amém.
9: Se por um acaso a Nilda estiver ouvindo, diga pra ela mandar mensagem pra mim.
7: Manda que mensagem pra Ivete.
9: Queria saber dela.
7: Nilde.
9: Beijo pra todos.
7: Valeu, um abraço, fica na boa, fica na paz. Libera mais um áudio aí, vai.
9: Libera. Tudo bueno.
7: Tudo bom, meu irmão?
9: Vamos, né? Até que enfim saiu um solzinho
7: pois
9: pra
7: levar
9: o pessoal aí, né? Pra ficar um pouco mais social aí, né?
7: Isso, ficar show.
9: Ah, vamos lá,
7: Chique
9: né?
7: show.
9: Se possível aí, manda pra nós aí.
7: Ah.
9: A última música do Rick Irene ali.
7: Vamos encontrá-la.
9: Aquela de setembro ali, que ele...
7: Vou encontrar pra você, meu mano velho.
9: Manda aí pra nós escutar aí. Positivo,
7: meu irmão. E uma ótima tarde. Tem que chamar na buzina, né, produção? Não adianta, ainda não adianta. Essa galera aí, eu vou te contar.
8: Você tá doido?
7: Já eu continuo atendendo essa turma toda. Yuri Kainá. A Ivete lá de Vargem Bonita tá mandando para Nelson Sagin. Tá curtindo a Rádio Catarinense para todos os amigos e amigas. Alô, Terezinha Cordeiro, boa tarde.
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7: bem-vinda, né, filha?
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0: Yuri Kainan e a Breda de Angelis na Catarinense no Show da Tarde.
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0: Só um show da tarde, 20, faltam pras três.
1: Pati,
0: quê?
1: Ah. A minha mãe tá aí?
0: Não, tua mãe não tá aqui não. Quem que é a produção, isso aí? Ah. Não, e tá falando aonde, produção? Onde é que você largou isso aí? Mandou um WhatsApp? Mas como é que pode a criancinha desse tamanho falando no WhatsApp, né? Alô, Aldérico, já tem João Mineiro e Marciano, meu maninho. Uma ótima tarde, querido. Bom saber que o amigão tá sintonizado na Catarinense.
2: Boa tarde, Michel Oliveira.
0: Boa tarde.
2: Jerusa Paranim.
0: E aí, Jerusa?
2: Oferece todo o show da tarde hoje pro primo Paulo.
0: Tá bem.
2: O Hugo Jeguerê, dos Morangos Catanduvas, que está de aniversário hoje.
0: Alô, Jeguerê.
2: Vou deixar pro Escolha a Música, tá? Em meu nome, em nome do Paranim e de toda a nossa família, tá?
0: Tá bem.
2: Parabéns, primo. Que Deus abençoe com
0: parabéns.
2: Muita saúde.
0: Tudo que há de melhor, né, meu maninho? Felicidade, saúde, prosperidade. Só coisas boas, né, Paulo? Gente boa demais. Hoje a Yarinha também tá completando mais um aninho de vida, né, Yarinha? E de Yarinha não tem nada, né? Beijo, Dindo, Dinda. Todo mundo te ama. Beijão, Yara. Lá em Capinzal, curtindo a gente, né, Yara? Beijo. É, rapaz, minha filhada. Você respeita, viu, bebê? É, pelo amor. Isso mesmo. Não, pra gente sempre vão ser os pequenos da gente, né? Não adianta e não adianta. 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
0: E bota a sofrência nisso! Alô, minha amiga Cordeiro! Sem sal, você pediu, né?
4: Não aceitou nosso
0: filho. E ela veio toda de uniforme aí, dá um upa na gente. Beijo!

Marília Mendonça, querida, tocando na Catarinense, sem saudade. Pra minha amiga Terezinha, curtindo a gente, né? Alô, Marisa Cordeiro, obrigado pela companhia, adora demais essa música também. Ia dar um upa na gente, né? Conhecer a galera aí. Valeu, um beijo. Atenção, viu, gente? Alerta de buraco na pista, a rodovia do Ovo, no sentido Evaldo Oeste, Luzerna. Motoristas que estão trafegando pela rodovia, tem que ficar bem atentos, viu, gente? Tem aí, próximo a SERP, um buraco bem fundo, abriu no meio da curva e tá gerando risco de acidente nesse momento, tá? O perigo tá aumentando consideravelmente depois dos dias de chuva. Você, meu querido, tem que utilizar essa rodovia do Ovo, no sentido Ervaldo S. Luzerna, bem próximo à entrada da Serra, tem um buraco na curva e deixa aí a galera de cabelo em pé. Ai, ai, ai, ui, ui. 15 para as 3, boa tarde.

0: Nota de falecimento. Plano Frei Bruno, assistência familiar, está comunicando com profundo pesar o falecimento da senhora Ida Zinck, ocorrido hoje aos 89 anos de idade. Seu corpo está sendo velado na capela mortuária do bairro Santo Antônio de Ervaldo Oeste. Celebração de despedida hoje às 16 horas no próprio local, seguindo após para o cemitério municipal Frei Edgar. Foi com profundo pesar que noticiou o falecimento da senhora Ida Zinck. Nota de falecimento. O Plano Frei Bruno comunica com profundo pesar o falecimento da senhora Maria Natalina Mendes de Chaves. O seu corpo está sendo velado na capela da funerária Frei Bruno, na rua Tiradentes, em frente à Delegacia Regional de Joaçaba. O seu sepultamento será amanhã, às 10 horas, com celebração de despedida no próprio local, seguindo após para o cemitério municipal de Ervaldo Oeste. Comunicamos com profundo pesar o falecimento da senhora Maria Natalina Mendes de Chaves.
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0: 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Quando eu digo que ela é completa, turma. 10 faltam para as 3. Boa tarde. 984377982, valendo ingressos para amanhã no Sítio Novo com o Conjunto Fogo de Chão e Os Federais. A explosão de Joaçaba, Catanduvas e o mundo. Aquele abraço, 10 para as 3. Vamos! Tem gente para ouvir aí, produção? Tem uma galera pra gente mandar beijo, abraço, sorriso e amasso, né? O Jefferson tá ouvindo a gente lá na Pedreira 13 Tiras e tá pedindo pra chamar a piazada na buzina. Tem que chamar, tem que chamar! A turma que tá trabalhando em frente à Rádio Catarinense na Avenida 15 de Novembro, chama! Gurizada medonha, né, turma? Tão igual tartaruga com relógio nas costas, viu, nenê? Não vê a hora! De o sino tocar e ir pra casa, né? Mas não, não enxerga a hora, né, criança? Chama, bebê, chama! Alô, Kleber, obrigado pela companhia. Pede Chitãozinho Chororó pra família, a Marisa, William, Wesley e a Bruna. Tá participando do sorteio, viu, querido? Fica atento aí, 4h10 tem sorteio. Boa tarde. Boa tarde.
1: Juliana Patricida dos Santos.
0: Tudo bem aí?
1: Moro em Baixo Bonita.
0: Obrigado.
1: No bairro Bom Jesus.
0: Aí, bairro Bom já. Obrigado pela audiência.
1: Dormi no sinal. Pedeço para meu esposo Gilberto Pimenta da Rosa.
0: Tá bem, do Renan
1: minha
0: e Raí,
1: filha,
0: né?
1: Giovana.
0: Aham.
1: Uhum. Meu irmão Agenir.
0: Valeu.
1: Para todos os meus parentes que moram em Baixo Bonita.
0: E um beijo.
1: Vocês da rádio.
0: Valeu, obrigado. Ô, Misha, bota meu nome aí no sorteio, Misha. A Eliane Bandeira dos Santos tá concorrendo. Boa sorte pra você, guria. O Varela também quer participar do sorteio, né, maninho? Agora tu veio, né, bebê? Agora tu veio.
2: Fala, Misha. Chama. Chama no PQT. Misha. Misha, olha pra nós aqui. É, Tilton. Foi Deus. Agradecer pra toda a galerinha do Tapete Preto.
0: Valeu, maninho.
2: Pra minha princesinha Manu, que tá indo velhar pro pai, partiu Chapecó.
0: Aí, meu irmão.
2: E pra toda a galerinha que tá ligadinha na Catarinense.
0: Com Deus, Deus e os anjos, né, meu irmão?
2: Abraço, tudo de bom. Fui.
0: Valeu, Uhul. Maninho. Abraço, Bituruna. Ihu. Valeu, piazada. Que os anjos da guarda protejam. Saúde, meu irmão. Fala, Mecânica Transativa, curtindo a gente. Foi Deus. Alô, Dani.
3: Me entregou de
0: boa tarde, meu irmão.

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15: 3 em ponto, é a tarde gostosa, catarinense. O quê, menina?
16: A minha mãe tá aí?
15: Não, ela não tá aqui não, rapaz, mãe. Pelo amor de Deus.
16: Sabe, tio?
15: Eu não sei nada não, criança. Atende aí, produção. Não, mas por favor, eu tenho que falar os trem tudo aqui, rapaz. Você tem jeito aí, meu irmão. É compromisso seu, tá combinado, né? Ah, pelo amor de Deus. Alô, galera do escritório da Rádio Catarinense. Os meninos e as meninas curtindo a gente, né? Eu abraçando a Cleones, abraço todos e todas vocês. Aquele beijo. Tudo de bom. Ah, moreninha linda pra vocês também, né? Valeu, Dani. Obrigado, pessoal da Mecânica Transativa. Curtindo a Rádio Catarinense. Aquele beijo. Bom serviço pra essa turma, bom trabalho, bom trabalho. Gira esse WhatsApp, produção, gira!
17: Boa tarde, Michael,
15: boa
17: tudo
15: tarde.
17: Bem?
15: Tudo ótimo. Miriam,
17: vem pensar tudo isso já parar?
15: Tudo bem, Miriam.
17: Trata pra nós a música do Amado Batista, Vida Cordeirosa.
15: Sim.
17: Feliz para o meu marido do Marrem, para todos os ouvintes que estão ligados na Catarinense, para vocês e da rádio, que tenham todos uma ótima abençoada tarde e quinta-feira.
15: Amém, amém, amém, que assim seja, né, guria? Aquele abraço para você. Alô, Santa Lúcia, obrigado pela companhia. O José Almero, de Campos Novos, está pedindo Folha Seca do Amado Batista. Pessoal da Fazenda Estrela, estão na manutenção das plantadeiras e curtindo a Rádio Catarinense. Pra Johnny, o pessoal aí é da limpeza, a turma que curte a Catarinense no ar bem alto. Ô, Micha, manda, não tenha dúvida, Zezé de Camargo e Luciano. A mecânica do Ed tá com som ao vivo na Catarinense. O Márcio Gaiteiro tá ouvindo, os funcionários, a galera da Desalto, o Scherer. E um feliz aniversário pro Gueré.
18: Boa tarde, aqui é Salete, com o Simílio Jabará.
15: Tudo bem, Salete?
18: É, eu quero uma música com o Gustavo Lima.
15: Tá bem.
18: Termina comigo antes.
15: Termina comigo antes, é isso? Eu mando sim.
18: Só pra me curtir.
15: Valeu, guria, um abraço. Não, tem que aplaudir, né, produção? Tem que aplaudir, meu filho. E a tarde gostosa na Rádio Catarinense.
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15: É a sofrência que você quer, a sofrência que tem. João Mineiro Marciano, pro Aldérico que tá curtindo a gente. Alô, Aldérico, obrigado pela sintonia. Olá, Fraiburgo. Tudo bem aí com vocês? Galera de Fraiburgo, chama! Tem que chamar na buzina, produção. Não adianta e não adianta. Uma querida quinta-feira pra gente, tudo que há de melhor nesse mundão de meu Deus. Valeu a pena. O João Mineiro Marciano desfilando na Catarinense. 1988. Quase 40 anos, é a produção.

0: Tonique Tinoco, valeu Dani, boa pedida. Valeu, galera da mecânica, curtindo a Rádio Catarinense, boa tarde, 3:10.
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0: 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Boa tarde.
2: Boa tarde, Michael. Boa tarde a todos. Estamos chegando com informações para o ouvinte catarinense. E começamos destacando que no SUS a idade influencia o estágio em que o câncer de mama é descoberto. Entre mulheres de 20 a 29 anos, 7 em cada 10 chegam ao diagnóstico nos estágios 3 ou 4. Em 2025, metade dos casos, considerando todas as idades, foi identificada em fase avançada. O câncer de mama matou mais de 20 mil mulheres no Brasil no ano passado, o maior número da série histórica. Nódulo novo e persistente, pele com aspecto de casca de laranja, retração ou inversão recente do mamilo, secreção transparente ou sanguinolenta e um gânglio duro e persistente na axila pedem avaliação rápida em qualquer idade. O Pix por aproximação passa a ter novas regras a partir de hoje. O Banco Central retirou o teto específico de R$500 por transação. Com isso, o cliente poderá fazer pagamentos acima desse valor, desde que estejam dentro do limite de segurança da conta. O usuário também poderá pedir ao banco aumento ou redução desse limite pelo aplicativo. A mudança vale ainda para outras modalidades de Pix. Mesmo com a flexibilização, continuam as regras de segurança para evitar fraudes.
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2: Arrascaeta iniciou uma corrida contra o tempo para voltar ao Flamengo antes das 6 semanas previstas de recuperação. O meio uruguaio passou por cirurgia hoje após fraturar o punho esquerdo durante amistoso contra a Coreia do Sul. O procedimento foi considerado um sucesso e o jogador deve receber alta ainda hoje. Arrascaeta está fora das semifinais da Libertadores contra o Estudiantes, mas o Flamengo espera contar com o meia em uma eventual final caso avance na competição. Aqui você continua na companhia de Michael Oliveira. Daqui a pouco eu volto com mais informações. Da redação, Vani Santos.
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0: Bora que bora, galera da Construção Civil curtindo a gente nesse vale lindo que é o Vale do Rio do Peixe. Aquele forte, longo e caloroso abraço, né? As inúmeras pessoas que estão suando a camisa, suando o botinão, com o som no show da tarde. Muito obrigado, muito obrigado. Eu já dou mais uma girada no WhatsApp. Você fica tranquila, você fica tranquilo, meu mano, minha mana, que nós vamos chegar na sua mensagem com toda absoluta certeza.
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0: É muita sofrência por metro quadrado. Na chacoalhada na turma aí com Bailão Cuiabano. Milionários, é rico. Cuiabá.

0: Funerária São Rafael e a família Gomes comunicam com um profundo pesar o falecimento do senhor Artêmio Gomes, mais conhecido como Gomes do Gás. Veio a óbito no dia 30 de setembro, aos 68 anos de idade. Seu corpo está sendo velado na capela da funerária São Rafael. A celebração de despedida é hoje, às 16 horas, seguindo após para o cemitério municipal Frei Edgar de Joaçaba. Com profundo pesar que a gente noticia o falecimento do nosso amigo Artêmio Gomes, mais conhecido como o Gomes do Gás. Toda a família, todos os amigos, os nossos sentimentos.
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10: Você sabe como funciona o Sistema CNA, FAESC, Senar, Sindicatos Rurais? 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
4: Aqui Catarinense, no ar e bem alto. 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
4: Eu giro o WhatsApp catarinense. Boa tarde, fala Micha Silvana. Quero ganhar esse ingresso, quero ir no baile, viu, Micha? Valeu, senhor, bom trabalho, tudo de bom. Não, pode ser escrita mesmo, não precisa ser áudio, não precisa ser áudio, viu, turma? Você manda aí sua mensagem escrita de texto e tá participando da mesma maneira. O Laércio Moraes tá pedindo Menina da Aldeia, curtindo a Rádio Catarinense, né, meu mano? A galera da Box 147, 147, curtindo a Rádio Catarinense. 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Aquele forte, longo e caloroso abraço. Já já rola Memórias do Mato Grosso e Matias nessa tarde gostosa, gostosa.
6: Boa tarde, tudo bem?
4: Boa tarde,
6: eu sou
4: tudo?
6: Sou aqui de Catanduvas.
4: Oi.
6: Sou Alzira aqui de Catanduvas.
4: Tudo
6: e
4: bem?
6: Gostaria de participar do sorteio dos ingressos
4: tá
6: para o Sítio Novo.
4: Tá participando, guria? Boa sorte, viu?
6: De amanhã à noite.
4: Valeu, boa sorte.
7: Boa tudo tarde, Michael.
4: Boa tarde.
7: Enfim, um solzinho.
4: Amém, né, meu
7: Ei,
4: mano,
7: que
4: velho?
7: Bom.
4: Coisa linda.
7: Você é o Roberto de Joinville.
4: Fala, Beto. Tudo bem?
7: Se você puder tocar música pra mim, Atiradora de Lito,
4: do Duque Dalvan,
7: fico baita agradecido.
4: Baita moda. Um abraço, moda. Valeu, Beto. Mundo. Um abraço, maninho. Mais um.
8: Boa tarde.
4: Boa tarde,
8: eu
4: tudo
8: sou
4: bem?
8: Sou a Nelva Kiel, aqui de Catanduvas,
4: e aí,
8: gostaria
4: guria?
8: De ganhar um ingresso pro Sítio Novo amanhã à noite.
4: Boa sorte pra você, tá no sorteio. Aliás, é daqui a pouquinho, né? Daqui a pouquinho, 4h10.
9: Alô, grande Michael, boa tarde, meu nome.
4: Opa, e aí?
9: Tudo certo.
4: Tudo bem, maninho?
9: Ah, homem do céu. Sempre antenado, toda poderosa aí. Lembrando você de carona, sempre na cabine do caminhão aí. Só tua mora bem, chorar pra nós curtir. Manda pra amigo.
4: Tá bem.
9: Apareceu sozinho aí. Com o Jean Giovanni aí. Por telefone, se tocar, nós agradecemos aí. Eu vou dizer pro seu sabido aí, o seu Matheus, os dois da Master de time que tá, não tem nada toda poderosa. Seu Volmi, que puxa aqui na Fiorina BRF de Evaldo Oeste aí. O cabelo, tá na obra antenada aí. O melhor sinuqueiro que tem aí do bairro Santa Tereza, bicho velho. Seu Maurinho, o grande Hérgio da Fama Base. Alô, Leandro Antunes, da Expressa Miguel aí, de Joaçaba aí. O seu Marcão, o grande Ricardo aí, os dois vendedores da Transliana, que tá antenada no trecho aí, na toda poderosa aí. E pra tua galera do Chapéu Virado, da Benaz Cavações aí. Beleza, Micha?
4: Valeu, maninho.
9: Um abraço aí. E tudo de bom, meu nome
4: dá
9: amigo.
4: Dá volume! 3h25. Na tarde catarinense, Jean Giovanni. Por telefone, boa tarde. Boa tarde.

0: olhar.
1: Sofrência das Boas, colocada 3:28. 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

0: Alô, Pedreira da Três Itilhas, curtindo a Rádio Catarinense. Boa tarde! Ai! 3h33, né, Jefinho? 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
0: A tarde gostosa do rádio. O Jefferson Sartori pediu uma música linda, quase que uma poesia, produção. Poeira ao Vento. Lembrou? Isso, Dustin Doing. Essa mesmo, rapaz. Boa tarde.

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9: Nota de falecimento. O plano Frei Bruno comunica com um profundo pesar o falecimento da senhora Maria Natalina Mendes de Chaves. O seu corpo está sendo velado na capela da funerária Frei Bruno, localizada na rua Tiradentes, em frente à delegacia regional de Joaçaba. O seu sepultamento será amanhã às 10 horas, com celebração de despedida no próprio local, seguindo após para o cemitério municipal de Ervaldo Oeste. Foi com profundo pesar que comunicamos o falecimento da senhora Maria Natalina Mendes de Chaves.
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0: 3h40, meu filho. Alô, equipe Simecar, o pessoal da entrega aí, curtindo a Rádio Catarinense. 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Chama! Chama! Chama na buzina!
1: Sentador!
0: Aqui Catarinense não para. Fala, Misha. Manda qualquer som do Felipe Falcão e coloca meu nome no sorteio, Misha. Boa tarde, meu maninho. Tudo que é de melhor. Fala, Osmir. Tudo bem? Um abraço, Osmir. Já já tem um cheiro do Monange, né?
1: Você tá doido?
2: Boa tarde, Misha.
0: Tudo
2: sou
0: bem?
2: A Cristiane da Casa, Zerval do Oeste.
0: E aí, Cris?
2: Quero participar do sorteio aí, meu grande amigo.
0: Tá bem.
2: Sexta-feira do Sítio Novo.
0: Valeu, vamos fazer a festa.
2: Aí, tá, amigão. Beijos.
0: Valeu.
2: Boa tarde.
0: Um beijo. Fica na boa, fica na paz. Você foge da Catarinense, não. Que é isso? 984377982. A galera juntinho com o que, produção?
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0: Folha Seca. A Madame.

0: Morada chegou.
1: Por esse, Cadu Amadão Batista. Alô, Diogo. Oi, Aline, boa tarde. A galera curtindo. Na paquera catarinense. É Folha Seca o nome da moda. Você tá dando. Baita modão, hein, produção? Credo.

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0: Ô, produção, aquela moda de sofrência mesmo. Raiz. Sertanejo gostoso de ouvir. Aquela lá da década de 90. Na segunda formação da dupla de Joaquim e Manuel. Com a composição de Jorge Silva. Do Joaquim Manuel também. Lembrou?
1: Sim.

0: Essa apavora, né, cachorrinho? Um abraço, meu irmão. Boa tarde, querido.
1: Você tá doido?
0: Vamos ajudar a audiência aí, produção. Foi achado um óculos de grau hoje pela manhã, em frente à conta Sesc. Está comigo, viu, Micha? Se você puder divulgar aí. Valeu, valeu, Claudete. Um abraço, menina. Claudete encontrou um óculos no estojo, né? Um óculos de grau. Se você perdeu, está em busca, chama a Rádio Catarinense aí no WhatsApp, que a gente já coloca você em contato, tá bom? Tá bem? Tá bem, bem bom, produção? Chama agora. Tô sentindo falta. Eu preciso que chama na buzina. Chama. 24 graus. Boa tarde.

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Últimos minutinhos para você deixar o nomezinho completo no WhatsApp da Rádio Catarinense, que é o 98437-7982, anotou? São os últimos minutinhos. Já já eu retorno fazendo o sorteio aqui na Rádio Catarinense, tá bom? Tá combinado? 4 em ponto, Lourenço Lorival.

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4: Trilha sonora dos amigos. 4:08, encerradas as participações, viu? Sem churumelas. Alô, Marta, tudo bem? Tá pedindo o telefone Chora do Trio Parada Dura, faxinando a casa e ouvindo a Catarinense, guria. Beijão pra você, boa tarde, bem-vinda. Tá concorrendo, claro que tá, claro que tá. Boa tarde, menina. Tudo bem? Boa tarde.
5: Tudo? Mãe na escuta do programa, por ela, cara.
4: Maravilha.
5: Tarde demais com o grupo Eco Latino.
4: Valeu, meu irmão.
5: Chama na cozinha aí.
4: Chama na cozinha.
5: Abraço aí.
4: Valeu, querido.
5: Tamo aí, patrona.
4: Valeu, mano velho. Fala, Joel, MacGyver, chama na buzina, MacGyver Produção, chama!
6: Meu amigo é Marilei Telefone, dos Jardins Hortênsias, gostaria de participar do sorteio.
4: Tá bem.
6: E pode me mandar a próxima música.
4: Claro que sim. Tô
6: escutando o seu programa.
4: Um beijo!
7: Oi, Michel.
4: Olá.
7: Tudo bom?
4: Tudo ótimo.
7: Aqui é Carmen Fornaz.
4: Oi, Carmen.
7: Eu quero concorrer ao ingresso pro bailão amanhã à noite no Sítio Novo, com animação de Os Federais e Fogo de Chão.
4: Aí, filha, um abraço, tá concorrendo, boa sorte.
8: Boa tarde, Michel.
4: Boa tarde.
8: Põe uma música pra mim aí.
4: Eu mando.
8: E põe no sorteio, Leonir.
4: Valeu, Leonir, beleza? Boa sorte.
8: Valeu, obrigado.
4: Um abraço.
9: Grande abraço aí, Micho.
4: Tudo bem?
9: Assim, ó, o marido tinha falado aí que de manhã que tava com problema na rádio aí de sintonia. E te falar aqui onde eu passo aqui, que sempre tinha uma frequência boa, tá bem ruim, viu, mas
4: tá bem
9: Capinzal para Jaborá, hoje de manhã eu tava por lá de Figueira também. Bastante ponto que cai bastante a frequência dela.
4: Tá? É a chuva, né, irmão?
9: Então a qualidade é bem ruim.
4: Valeu,
9: muito longe dos padrão catarinense aí, tá?
4: Que
9: muito
4: é isso?
9: Longe. Então, eu acho que não ficou legal ainda a sintonia aí, beleza?
4: Valeu, meu irmão. Um abraço, obrigado pelo retorno, querido. A turma tá mexendo, né? A turma tá mexendo, fazendo as manutenções necessárias para que o som seja o de sempre que vocês estão acostumados. Aquele som gostoso na catarinense, né? Felipe Falcão, 4:10. Eu volto na sequência fazendo sorteio. Pode dar gente aí, não? Deixa no ar. Deixa no alto. Boa tarde.

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0: Bora que tá na hora, eu quero saber quem é o sortudo. É a sortuda que vai faturar ingressos para o Sítio Novo com os Federais. Conjunto Fogo de Chão, quem? Silvana Alves, alô Silvana! Nelva Arlene Kiel, Maria Fernandes da Rosa, a Silvana Alves, a Nelva Arlene Kiel, a Maria Fernandes da Rosa, o nome de vocês estará na lista do evento, só chegar a apresentar o documento seu que tem a sua foto, tá bem?
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0: E bota a sofrência nisso. Alô Luciano, obrigado pela companhia, meu irmão, tudo bem aí? Um abraço, Luciano. Girando pela cidade de Joaçaba, região. Obrigado na Catarinense. Tudo de bom, né, mano, velho? Aquele forte, longo e caloroso abraço. O Osmir, da família Resmini. Curtindo a tarde gostosa. É o cheiro do Monange. Cris Ralph, cheiro do shampoo. 4h20, boa tarde.

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8: Atenção a esse recado da 18ª Zona Eleitoral, informando os eleitores, em especial de Catanduvas. As sessões eleitorais que funcionavam originalmente no prédio da Escola da Irmã Viefrida terão seu local de votação alterado temporariamente para o pleito das eleições gerais deste ano. Em razão às reformas, as sessões, atenção, por favor, 24, 25, 46, 48, 55, 235, 316 e 323 serão transferidas provisoriamente para o endereço onde a escola está funcionando atualmente, na Avenida Coronel Rupi, 2318, no centro de Catanduvas. 4h27, o que passou já era, né, galera? Não temos de mais nada, não, só agradecer a sua audiência. Mandar aquele forte, longo e caloroso abraço pra todo mundo. Vem aí Rádio Saudade, vem aí Amarildo Monteiro para comandar a emoção da tarde da Rádio Catarinense. 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Eu fecho a conta, passo a régua com Gustavo Lima. Até amanhã, bebê.

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3: Senhoras e senhores, alô criancinhas, boa tarde, um grande abraço, sejam muito, muito bem-vindos à Catarinense FM e a mais um Rádio Saudade. Hoje é quinta-feira, 1º de outubro de 2026, um novo mês, novos ventos, novas esperanças e uma nova oportunidade para sermos ainda melhores. A partir de agora estarei com você viajando no tempo na nossa nave que volta ao passado todas as tardes, até que Michael Oliveira te fez companhia e a energia boa de mais um show da tarde. Valeu, meu irmão, vai com Deus, bom descanso, amanhã tem mais, né? Amanhã sextou, amanhã é o dia. Então, a partir de agora, vem comigo e vamos começar a nossa festa com as músicas mais incríveis do passado.

0: Começando o som de Renato Russo, Legião Urbana, Giz, que coisa mais linda. Boa tarde, num dia lindo e maravilhoso pra você.
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E aí, galera do meu coração, como é que tá essa tarde linda no Vale Mais Bonito do Planeta? Como é que tá você? Como é que tá o seu trabalho? Como é que tá a sua saúde? Aquilo que você programou hoje de manhã, vou fazer isso nessa quinta-feira, tá acontecendo? Quero saber, hein? Vamos juntos até 5 para 6 na rádio mais ouvida do sul do Brasil, viajando no tempo com as músicas mais incríveis que já marcaram a época e quem sabe para a geração mais nova que tá chegando aí, ainda vai marcar, né? Porque são músicas boas e música boa é atemporal. É isso aí. 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Sejam sempre muito bem-vindos, meus queridos Catanduvas, audiência maciça da catarinense. 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Quem que nós vamos atender agora aqui, que mandou um áudio para mim? Não mandou áudio, mas mandou um pedido, olha só. Oi, meu amigão Amarildo. Peço para você agora para tocar Footloose de Kenny Loggins. Aqui de Campos Novos, ouvindo sempre a melhor. 049 Garagem Detalhamento. Grande abraço. Valeu, meninos. Bom trabalho pra vocês aí. E vamos arrebentar a boca do balão com uma das músicas que marcou a época. Eu diria maravilhosa, né? Poxa vida, quem não dançou o som de Kenny Loggins? Não acredito. Então a hora é agora.

Nossa senhora, né, gente? Aqui o disco chegou a tremer, né? Nossa! Kenny Loose, Footloose. Kenny Loggins, Footloose. Não erra, comunicador.

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18: Estamos aqui, aí você, né, gente? Com todo carinho, mais juntinhos pela Catarinense em 97,3. Esse é o Rádio Saudade, onde toca música boa, a galera ama de paixão, de norte a sul, de leste a oeste. Muito, muito obrigado em nome da família catarinense. 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Pode crer. Vamos ver quem eu mando abraço agora. Deixa eu ver. Irmã Tereza, oi, querida, como vai? Bom final de tarde para a senhora e todas as irmãs aí, direto do Piauí, né? Vamos falar com a dona Deia, outra queridona do programa. Oi, dona Deia.
19: Oi, Amarildo. Roda para mim as árvores do mundo, para me ouvir. Muitos anos que eu não escuto essa música, não sei quem que canta. Ah, todas acha. As árvores do mundo, eu vou gravar um coração.
18: Eu já sei. Dona Déia, eu já descobri. Daqui a pouco eu rodo pra senhora aí, fique tranquila, tá? Mas agora, vamos ouvir a delícia de voz de Djavan, que a irmã Tereza pediu pra ouvir. Vamos aumentar o som, né?

Notícia de Djavan, né? Nossa, esse cara canta uma enormidade, né, gente? Música linda e Oceano no Rádio Saudade. E agora, Dona Adélia, vamos cantar juntos essa aqui. Cadê a música? Agora sim!

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1: Falando com a equipe de jornalismo, temos notícias e informações, né, Vani? Atualiza a galera, por favor. Seja muito bem-vinda sempre. Boa tarde.
2: Boa tarde, Amarildo. Boa tarde a todos. Estamos chegando com informações para o ouvinte catarinense. E começamos destacando que termina hoje o horário eleitoral gratuito no rádio e na televisão, além dos comícios do primeiro turno das eleições 2026. Já os anúncios impulsionados na internet poderão ser veiculados somente até as 8 horas desta sexta-feira. Caminhadas, carreatas e passeatas seguem permitidas até as 10 da noite de sábado. No domingo, dia da votação, a propaganda eleitoral é proibida, sendo permitida apenas a manifestação individual e silenciosa do eleitor. O Ministério Público de Santa Catarina e a Polícia Civil deflagraram hoje a Operação SWAT, que investiga falsas ameaças feitas pela internet para provocar deslocamentos policiais até endereços de pessoas sem relação com os crimes. A investigação começou em Piratuba e levou a 2 adolescentes moradores de São Paulo e Minas Gerais, apontados como possíveis responsáveis pelas comunicações. Mandados de busca foram cumpridos nos 2 estados com apreensão de equipamentos eletrônicos que serão periciados. O termo SWAT define esse tipo de denúncia falsa para mobilizar forças policiais contra inocentes. O Internacional ainda não confirma Sérgio Rocher para o duelo contra o Corinthians na próxima quarta-feira no Beira-Rio pelo Brasileirão. O goleiro uruguaio voltou aos treinos após cirurgia na coluna, mas ainda não está totalmente recuperado. Nos trabalhos da semana, Matheus Cunha aparece entre os titulares. O técnico Eduardo Batista também prepara mudanças no time, com Bruno Gomes na zaga, Brian Aguirre pela direita e Thiago Maia de volta ao meio-campo. O Inter busca vitória para se afastar da zona de rebaixamento. Aqui você continua na companhia de Amarildo Monteiro. 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Da redação, Vani Santos.
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1: 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Só aí, galera do bem, de volta, né, nessa tarde. Como é que não vai ser uma tarde linda, né? Fala sério. Oi, amigo, que tal o Roberto Carlos Bainho na Fazenda? Daqui a pouco sai. Daqui a pouco sai, galera. Nós estamos aí ajustando aqui, tem um monte de pedido pra atender. Galera tá louca. Quinta-feira, né? Oi, Cida, boa tarde.
4: Boa tarde, Mario. Tudo bem com você?
1: Tudo bem.
4: Que é a Cida.
1: Fala aí.
4: Hoje eu gostaria de ouvir Antônio Marcos, Se Eu Pudesse Conversar com Deus. Te agradeço. Muito obrigada. Gratidão sempre.
1: Se dessa música do Antônio Marcos aí é covardia, né? Coisa mais linda do mundo. Vamos procurar ela que a gente tem no playlist ainda, galera. Temos? Que essa aí é... Eu era menininho de fralda, né? Quando ela fez sucesso. Mas é uma música que diz tudo simples assim. Como essa aqui que nós vamos rodar agora aqui, ó.
5: Roberto Carlos e o tal de bailinho na fazenda pra dançar, hein? Pra dançar.

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0: Para você que tá no trânsito, alô, obrigado pela carona. Para você que está passando nas SCs e BRs, atenção, né? Muita chuva que tivemos, claro que tem muitos buracos, muitos problemas, a infraestrutura foi abalada, então com paciência, calma, vai na suavidade, sem velocidade incompatível com a via. Agora falei bonito, né? Viu só que coisa. Vamos falar com a dona Elizabeth. Oi, querida, boa tarde.
1: Boa tarde, Marildo, tudo bem? Roda hoje é pra mim o Jerry Adriane, Monte Castelo.
0: Nossa.
1: E no mais, tudo de bom e bom final de tarde a todos aí da Catarinense.
0: Muito obrigado, querida. Olha, a gente rodou o Jerry agora há pouco, né? Em todas as árvores do mundo, viu? Que bonita. Vamos ver se dá tempo de rodar essa pra senhora também. Fala, Carmen.
2: Oi, Amarildo. Tudo bom?
0: Tudo.
2: Aqui é a Carmen. Amarildo, faz favor, toca a música Apareça um Menino com Fábio Júnior. Eu ofereço para vocês aí da rádio e para todos que gostarem da música. Um abração.
0: Abração para você também. E agora chegou a vez da Sidolina para a galera de Minas Gerais. Betim, aquele abraço. Ó, não sou eu. É o computador que tá demorando para entrar, tá, gente? Comigo é tudo em cima. Negócio aí, não sei o que tá vendo. Tem treta aí. Vamos ouvir Antônio Marcos.

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0: isso aí, galera do bem.
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4: Mandando a real para você na Catarinense FM, a melhor vibe do rádio, super tarde de quinta-feira. Um dia foi maravilhosão, até que tivemos um sol, né? Deu uma melhorada no dia, isso é muito, muito legal, né? O que a gente vai fazer agora aqui no Rádio Saudade? Vamos atender o pessoal que pediu a Carmen, né? Fábio Júnior, Pareça um Menino, para dar tempo de atender todo mundo, né? Vamos lá então. Como tá lento o negócio aqui. Ah, agora deu certo, bonito. Fábio Júnior tá aí, ó.

Que coisa mais linda essa música aí, né, gente? Nossa, Fábio Júnior, quando gira o mundo? Deixa eu ver o horário, 5h23. Vamos botar uma trilha aqui, eu gosto de falar com trilha. Para você que está chegando em 97,3, muito, muito, muito obrigado. Esta é a vibe da Catarinense. Alegria e energia boa para você. Estamos sempre felizes aqui, né? Então, preste muita atenção agora. Pedido que a Sandra pediu, oferecendo para todas as meninas do Supiol Brasil. Muito obrigado, queridas, de norte a sul, de leste a oeste, ouvindo a Catarinense nessa tarde linda de quinta-feira. Esse encontro, vamos dizer assim, que foi um encontro antológico da música. Imagina você ver no mesmo palco Paul McCartney, Sting, Elton John, Eric Clapton, Mark Knopfler e Phil Collins cantando The Beatles, Hey Jude. Privilégio do Rádio Saudade pra você, né? Só olha aí, ó, escute, atenção, ó a vozinha aí, ó, chegou, né? Então vamos lá, essa música marcou uma época tão linda, tão maravilhosa que você vai ouvir agora. O que que houve, Paul McCartney? Hã? Hoje é o dia, né? Que tá dando tudo atravessado aqui. Não sei o que tá vendo pro computador, tá de sacanagem, hein?

0: Meu Deus, vocês ouviram o que eu falei, né? Quando começou a rodar essa música aí. Isso é um privilégio de todos nós. Paul McCartney, Sting, Elton John, Eric Clapton, Mark Knopfler, Phil Collins e mais uma galera. Hey Jude, orquestra. É pra enlouquecer essa música que é pra ouvir no 12, né? Só o Rádio Saudade faz isso pra você. Que privilégio. Valeu, eu volto já.
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É a tarde diferentona do rádio, né, gente? Com aquela vibe maravilhosa. Poxa, a gente teve sol até agora, agora tá meio dando uma nublada aí. Tá louco. Ô, pai, me ajuda aí, vai. 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Tem que aparecer lá tomar um chimarrão com a rapaziada, né? 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Adriano e toda a galera, grande abraço, bom final de tarde, quinta-feira se indo, né? E agora vamos trazer mais um mega sucesso no Rádio Saudade que marcou uma época linda. Duvido que você não sabe cantar essa aqui. Quem não souber, já viu, hein? Vou perguntar, quem é que tá cantando? Vale um prêmio. Vai encher a timeline. Essa todo mundo vai saber, né?

Que coisa linda! Rich, Menina Veneno, tremendo sucesso dos anos 80, do inglês mais brasileiro de todos, né? Uau, valeu! Daqui a pouquinho, continuamos juntos.

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Que coisa linda isso, né, gente? Nossa Senhora. E vamos juntos no Rádio Saudade, 5h44. Daqui a pouquinho tem o Ângelos, daqui a pouquinho tem o Rádio Contato. Pois essa tarde tem gente tomando chimarrão, comendo uma pipoquinha, fazendo pão, fazendo cueca virada, né? É a tarde. Tarde é pra isso. E pra mais o quê? Com rádio ligado na Catarinense. Aí fica perfeito. Aí a tarde fica no nível. Mandar um abração para Rondônia, né? Oi, Kate Marrone, como é que tá você, amiga? Boa tarde. Kate é a rainha dos pães, né? Esses dias ela mandou uma foto com os pães aqui que, pelo amor de Deus, tá louco. Se a galera do Supiol descobre, Kate, vai ter que abrir uma fábrica para entregar para todo o Brasil aí, viu? O que a gente vai trazer agora de música? Deixa eu ver aqui. Playlist da rádio tá bombando hoje, né? Ah, essa música que o Alfredo pediu pra mim agora há pouco. E a gente vai trazer agora então, hein? Pode subir o som aí. Pode, né? Dá o play.

Dire Straits e música linda, né, gente? Nossa, valeu, né, galera? Obrigado pelo carinho, pela audiência. Tarde incrível. Agradecemos de todo o coração, como sempre. Vem aí o Ângelos, depois o Rádio Contato, combinado? E amanhã não tem mais horário político, só para avisar, programação da Catarinense em horário normal. Inclusive, Carlos Henrique, que está feliz, que no sábado o seu No Campo das Ideias estará de volta às 12 horas em ponto. É isso aí.

0: Louvado seja nosso Senhor Jesus Cristo, para sempre seja louvado. Meus queridos irmãos e irmãs, você que nos ouve, nesse momento queremos pedir a intercessão da Virgem Santíssima, Nossa Senhora, Nossa Mãe, a Virgem Aparecida sobre nós e sobre as nossas famílias. E ao mesmo tempo pedimos a constante intercessão de nossa padroeira, Santa Teresinha do Menino Jesus. E por isso rezamos. O anjo do Senhor anunciou a Maria e ela concebeu do Espírito Santo. Eis aqui a serva do Senhor, faça-se em mim segundo a vossa palavra. E o Verbo se fez carne e habitou entre nós.
1: Gente querida, 1º de outubro, e hoje celebramos Santa Teresinha do Menino Jesus, que já aconteceu a festa e continua na alegria dessa criatura jovenzinha que viveu só para Deus. Que ela seja sempre, durante o ano todo, o seu exemplo a seguirmos, como ela fez, amar Jesus de todo o coração, toda a vida dela. E a palavra de Deus hoje que nos traz é Lucas, capítulo 10, versículo 1 a 12. O Senhor designou 72 e os enviou à sua frente. A messe é abundante, mas os trabalhadores são poucos. Rogai, portanto, ao Senhor da messe que mande trabalhadores à sua messe. Ide, não leveis alforje, nem bolsa, nem calçado, e a ninguém saudeis pelo caminho. Em qualquer casa em que entrar, dizei primeiro: paz para essa casa. E se ali houver um filho da paz, a vossa paz repousará sobre ele. Caso contrário, ela retornará a vós. Em qualquer cidade em que entrardes e fordes bem recebidos, comei do que vos servirem, curai os doentes e dizei-lhes: aproximou-se de vós o reino de Deus. Palavra da salvação, glória a vós, Senhor. Gente querida de Deus a caminho, devoto de Santa Teresinha do Menino Jesus, o que se diz dos minerais, dos vegetais, dos irracionais, pode ser usado em comparação com os racionais. Mas isso não vale, porque o ser humano não é mera natureza. Assim fazem os passarinhos, assim são as pedras preciosas. Sim, de fato, mas não são assim os seres humanos. Saem os 72 discípulos para preparar o caminho do Senhor. Vão-se os primeiros, vão-se demais, os demais parecendo pombas, que as dezenas se vão dos pombais, como dizia o poeta Raimundo Correia. E aqui diferem os humanos, que vão com um objetivo: levam a paz, levam o reino, levam o Cristo. Ontem, as pessoas configuradas em aldeia, hoje, as pessoas e aldeias e metrópoles anônimas, sempre andarilhos da paz. É o que todos nós somos, peregrinos. Peçamos à mamãe, a grande missionária, porque este mês é o mês missionário. Rezemos: Ave Maria, cheia de graça, o Senhor é convosco. Bendita sois vós entre as mulheres, e bendito é o fruto do vosso ventre, Jesus. Santa Maria, Mãe de Deus, rogai por nós, pecadores, agora e na hora da nossa morte. Amém. Glória ao Pai, ao Filho e ao Espírito Santo, como era no princípio, agora e sempre. Amém. Que Deus abençoe a todos. Paz e bem.
0: Queremos concluir esse instante de oração pedindo a bênção de Deus nosso Senhor, especialmente por intercessão de nossos padroeiros, de nossas comunidades e de nossa padroeira, padroeira do nosso santuário catedral Santa Teresinha do Menino Jesus. O Senhor esteja convosco, Ele está no meio de nós. O Senhor vos abençoe e vos guarde. O Senhor mostre a sua face e tenha misericórdia de vós. Volva para vós o seu olhar e vos dê a sua paz. Abençoe-vos o Deus Todo-Poderoso, Pai, Filho e Espírito Santo. Amém.
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9: Dezoito horas, um minuto. Olá, boa noite. Sejam bem-vindos ao Rádio Contato pela Catarinense FM, Antena 100. Também a nossa live via Facebook e plataformas digitais, levando até você as informações do dia. Carlos Henrique Roncalho, seja bem-vindo, boa tarde, noite.
10: Muito boa tarde, Amarildo, Orli, Ricardo, ao seu ouvinte da Catarinense, da Antena 100. Estamos aqui. Olha, queria chamar a atenção aqui e tô um pouco cabreiro. Por que que os caçadores e tornados dos Estados Unidos vieram acampar no sul do Brasil?
9: Opa, fiquei preocupado, hein? Vamos saber já já no Rádio Contato, Orli Ricardo. E aí, boa tarde, noite, bem-vindo, amigo.
11: Olá, boa tarde, Amarildo, boa tarde a todos que nos acompanham. Amarildo, eu trago inicialmente aqui a informação. Nós tivemos hoje uma coletiva com o delegado regional da Polícia Civil, Gilmar Bonamigo. Ele fala sobre o corpo encontrado aqui no Rio do Peixe. A gente vai trazer uma fala do delegado. Também vamos falar aí do trabalho da Justiça Eleitoral. Estamos aí poucas horas, já podemos falar assim, né? Essa contagem regressiva para irmos às urnas. E ainda dados aí do IBGE que coloca Santa Catarina como um ótimo desempenho no que se refere ao desemprego.
9: O Rádio Contato tem áudio geral a cargo de Dalceu Martins. Sejam bem-vindos. A partir de agora, vamos juntos.
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9: E a partir de hoje começa o período de Piracema, né? Na bacia do Rio Uruguai, em todo o território nacional praticamente. A restrição vai até 31 de janeiro de 2027 e tem como objetivo, você já sabe, proteger a reprodução natural dos peixes e preservar os recursos pesqueiros. Segundo a Polícia Militar Ambiental de nossa região, durante o período de defesa, a pesca fica restrita em rios, riachos e lagoas. É proibido utilizar redes, tarrafas, varas, espinhéis, carretilhas, molinetes e outros equipamentos considerados predatórios. Também, atenção, não é permitida a pesca com embarcações motorizadas ou em áreas próximas a corredeiras. Aí não dá, né? Cachoeiras e barragens de hidrelétricas. Nesses locais, a proibição vale em um raio de 1.500 metros acima e abaixo dos pontos, um dado bem importante. Dá pra pescar? Dá sim, com aquela varinha de mão.
10: Do caniço.
9: Você vai pegar aquilo que você vai comer sem depredar e tá tudo certo, né?
10: Verdade,
9: né? Sem ser predatório, perdão.
10: É verdade. O mais importante é que há em nível de grandes pescadores, das companhias pesqueiras, se respeita muito esse tipo de coisa. Às vezes os crimes ocorrem mesmo no interior, onde as pessoas ainda utilizam muito das tarrafas, dos espinhéis, o que é um fato lamentável, porque dando tempo para que o peixe entre nesse processo de reprodução, criação e manutenção, né, da espécie, a gente vai ter uma fartura depois, na hora que libera, que sai dessa fase. Então é preciso que as pessoas tenham consciência de que durante a piracema não se usa essa forma predatória de pescar.
9: Uma coisa que eu queria complementar aí, a gente, né, que gosta de pescar, e eu me incluo, de vara, evidentemente, quando pesca um peixe muito pequeno que você vê que ele é de um tamanho maior, custa você pegar ele e devolver para a água?
10: Eu solto. Eu também solto.
9: Você vai estar adulto, tá preservando o futuro, né?
10: É.
9: Exatamente isso.
10: É. Exatamente. Muito a não bem. Ser que você tá pescando um lambari.
9: Lambari tá tranquilo.
11: Aquele lambarizinho frito, né?
9: Aí é
11: muita
9: complicado.
11: Gente gosta. Amarildo, o estado aqui de Santa Catarina é a sexta maior economia do Brasil, com um PIB acima de 500 bilhões de reais e registrou agora a menor taxa de desemprego do país no segundo trimestre de 2026, 2,1% contra 5,4% da média nacional. Diferente do Rio Grande do Sul, Santa Catarina ainda atrai mais gente do que perde. Mas tem alguns pontos aí que Santa Catarina ainda precisa evoluir. Essa atração esbarra no custo de vida, por exemplo. Em Florianópolis, né, que é a capital do estado, estima-se algo que em torno de R$ 8.200 de renda mensal para que uma pessoa possa viver com razoabilidade.
10: Olha só.
11: Com um metro quadrado passando de R$ 13.000. A infraestrutura também trava o interior aqui, né, no nosso caso. Muitos produtores do oeste catarinenses com cargas pelos portos do Paraná ou do Rio Grande do Sul, porque sai mais barato do que pelos terminais do próprio estado. A Fiesc estima que aqui Santa Catarina precisaria de uns R$ 57 bilhões em infraestrutura até 2029. Com a expectativa de vida de 81 anos, é alta, né? É alta. E tomara que aumente ainda mais.
10: Claro.
11: 5 a mais do que a média nacional, a pressão previdenciária cresce no mesmo momento em que a formação da próxima geração de trabalhadores dá sinais um pouco de atraso também. Então tem alguns pontos aí que Santa Catarina é bom, mas pode ser ainda melhor.
10: Pode ser melhor. E tem uns gargalos aí que são visíveis, né, e que precisa de solução, realmente, é a questão da infraestrutura. Eu espero que no momento certo, e já não faz, já se passou muito do tempo, venha logo a ser viabilizado esse projeto de ferrovia, para estabelecer um caminho normal, natural e evidentemente seguro, né? Porque você, tirando os caminhões do asfalto, você coloca mais segurança na faixa asfáltica. E esses trens possam carregar toda essa carga, e aí muita carga que demanda do oeste para o litoral. E aí sim, usar os portos de Santa Catarina e não nos estados vizinhos. Né?
9: É verdade. Tirando portos da conversa, a gente tem muito caminhão rodando no Brasil.
10: Nossa, muito. É. Né?
11: E outra situação, o pessoal às vezes pode raciocinar assim: ah, mas vai levar muito tempo. O tempo ele vai passar de qualquer maneira. Então, se começar agora, uma hora a gente vai ter, né? Essas ferrovias tão sonhadas e tão debatidas há tanto tempo, né? Então, o tempo vai passar de qualquer jeito.
9: E o caminhão vai continuar rodando. Ele roda, leva ao terminal, vai pro trem e deu, né?
10: É isso aí. Olha, eu vou pedir a vocês uma reflexão, meus colegas de bancada. E também de você, ouvinte. Imagine ficar sabendo de um acidente na 282 envolvendo um familiar, um amigo precioso, um colega de trabalho, uma personalidade da cidade. Aí, eu convido você a se imaginar num prédio observando a movimentação dos bombeiros e das respectivas ambulâncias que acompanham geralmente o caminhão. é uma situação propícia ao infarto. E eu vou explicar. Eu vejo isso com muita frequência. Hoje, por exemplo, ocorreram dois acidentes. Um que eu estava notando depois das 11 horas, na 282, e vi de onde moro a lentidão desses veículos. Quantas lombadas, quanto cruzamento, quantas passagens de pedestre, quantos motoristas ruins, mas ruins de verdade, atrapalhando, não dando espaço. Enquanto isso, a pessoa está lá, num ponto da BR, esperando, vivendo talvez o limiar da vida, o limite da vida. Eu acho um absurdo o Corpo de Bombeiros estar onde está hoje e não próximo da 282. A gente já tocou tanto nesse assunto, mas hoje eu vi essa movimentação do Corpo de Bombeiros e eu achei absurdo o tempo que demora para chegar a 282. E o pior, não vi sequer um candidato falando do assunto. Eu acho lamentável. Nós temos que comprar essa parada. Nós temos que bater forte e exigir que a autoridade responsável reloque o Corpo de Bombeiros para uma área muito mais próxima da 282, onde sabidamente ocorrem os acidentes mais graves, que levam muitas vidas preciosas e que poderia até ser evitado caso tivesse acesso mais rápido ao local do acidente. Eu acho isso aqui uma tremenda de uma ignorância, uma burrice, a gente insistir com esse quartel do Corpo de Bombeiros localizado exatamente no outro lado da cidade, tendo que atravessar todo o centro e todas essas situações que eu pontuei aqui.
1: Bom, eu só discordo numa parte. Quartel do Corpo de Bombeiros para atender a incêndios fica onde está. Nós temos que lutar muito para ter outra unidade lá em cima, claro. Atendimentos rápidos, acidentes na BR.
10: Sim, sim, não, concordo plenamente.
1: Né? Porque claro. Senão nós vamos inverter o problema.
10: Claro, claro.
1: Vai para cima, não, vem para baixo, certo?
10: Sem dúvida, sem dúvida. Então, eu quero um poço lá perto da BR.
1: Temos que ter lá em cima.
10: Como isso. Tem no aeroporto, que poderia ter jogo de cintura suficiente para que houvesse um caminhão disponível para as pousas de decolagens e um para atender ali pertinho a demanda de acidentes que é enorme na 282.
1: Há quanto tempo a gente vem falando isso aqui, Carlos?
10: Pelo amor de Deus, eu estou há 4 anos e pouco.
1: E a gente já fala muito.
10: Há muito tempo.
1: Muito tempo.
10: Eu sei, o senhor Nelson Paulo defende sempre essa ideia.
1: Entra político, sai político, os caras prometem e não cumprem.
10: É
1: como se fosse difícil de você ter mais bombeiros disponíveis deslocados para Joaçaba. Nós temos um aeroporto, nós temos uma BR que é assassina.
10: Por lógico.
1: Gente, vamos colocar mais bombeiros disponíveis para a cidade e para a região.
10: Marildo, mas olha, dá uma coisa na gente, se olhando lá do prédio, vendo aquele caminhão, porque você ouve a sirene longe, aí você vai para a janela, vai observar. Ele vem de lá, cara, até ele atravessar.
1: Não, e vem o trem, né?
10: Meu Deus.
1: Vem o caminhão, vem
10: O SAMU
1: e vem o Corpo de Bombeiros, sim, ambulância junto, é o trem, eles deslocam o trem pro acidente. E é tudo lento. E se a gente parar para pensar, a cidade não tem muito espaço para isso. Ter a unidade lá em cima era para alguns anos atrás, né?
10: Meu Deus.
11: Outra situação, falando de Corpo de Bombeiros, que a comunidade também tem que colaborar quando houver ocorrência, de tomar cuidado de informar a rua certa, o local certo. Hoje, próximo ao meio-dia, eu vivia a experiência, né, com sirene, a gente ouviu também aqui no centro, né, tendo essa mobilização aí do Corpo de Bombeiros com direção ao bairro Santa Teresa. E lá no Santa Teresa eu fiquei sabendo, né, que a rua informada era uma outra rua. Então, na hora que a pessoa ligou, talvez pelo nervosismo, né, errou o nome da rua, e aí o Corpo de Bombeiros acabou se deslocando para outro local, ficou naquele debate onde que é, e no fim das contas, né, que era um incêndio, um princípio de incêndio no veículo, os próprios moradores, né, o pessoal local mesmo, conseguiu com balde de águas, lonas, enfim, dar conta do recado, extinguir, no caso, esse princípio de incêndio. Mas então, também ter esse cuidado que nós já comentamos aqui, até mesmo das localizações que de repente a gente tem como ponto de partida, né, para onde está acontecendo o fato em si. Então, ter uma precisão maior, né? Isso é muito bom isso será muito bom justamente para os profissionais que lá atuam e para a comunidade em si, que vai ser muito bem assistida.
10: Verdade. Eu fiz uma pergunta na manchete de abertura. Por que que eles vieram, afinal? Olha, já faz algum tempo, provavelmente levados pelas informações e consequências do El Niño, que os chamados caçadores de tornado dos Estados Unidos vieram para a região sul do Brasil. Pô, eles vêm em busca de formação de supercélulas, nuvens altas e muito carregadas, e passaram a transitar entre Rio Grande do Sul, Santa Catarina e Paraná. Para você ter uma ideia, a razão disso é exatamente essa tendência de tornados. Nós tivemos, vocês talvez não atentaram, não leram isso, não foram investigar, mas olha só, nós tivemos cerca de 500 tornados em 9 anos. E só em 2026, acreditem, são 85, são dados oficiais e seguem o padrão de classificação da Defesa Civil dos estados. Quase inimaginável, né? Mas, na verdade, o número surpreende, pois a gente leva em conta os que atingem áreas mais habitadas, que viram notícia. Mas na região rural desses estados, dos 3 estados do sul, a incidência tem sido enorme, quando os danos, em sua maioria, acabam atingindo apenas a vegetação, árvores, alguma lavoura. Eu lembro que no ano passado, para você ter uma ideia, o Vinta Catarinense, do Rádio Contato, foram 92 tornados e todos acreditam que esse recorde será quebrado agora em 2026, onde já tivemos um número acima de 90 até agora. É impressionante. Os dados são da plataforma de registro e observadores de tempestades severas, Prevots, e o interesse dos caçadores de tornados norte-americanos é enorme. Faturam com os vídeos, são muito corajosos, é preciso admitir. O que impressiona, de certa forma, também assusta, é que resolveram acampar aqui no sul do Brasil à espera do próximo tornado. Quer dizer, viramos rota. A gente já sabe que o Brasil é o segundo país do mundo a ter mais registro de tornado. Mas a região sul agora, eu vou te contar, hein, Amarildo?
1: Coisa de louco, né? Por exemplo, para curiosidade, os Estados Unidos registram uma média de 1.390, 1.395 relatórios e ocorrências preliminares de tornados este ano de 2026 até agora. Eles têm tornado lá a rodo, né?
10: Com os pés.
1: Agora estão

0: Logo que pegou o sinal, estacionei o carro à margem da rodovia e liguei para o 193. Não sei em que central de bombeiros caiu, porque o bombeiro que me atendeu demorou para atender, evidentemente, mais que o habitual, aí já começou a falha, demorou para atender, aí quando eu disse, olha, eu estou na BR que liga a Zorteia ao entroncamento com a 470 que vem de Campos Novos. Eu não tô, eu não tenho na memória agora o número da BR. Daí ele me fez uma série de perguntas, SC-390. Ele não sabia nem que era. Eu disse, olha, e vai, esse fogo tá tão alto que vai chegar na rede de tensão e vai causar problemas para toda uma cidade. Aí eu expliquei para ele, se eu passo a Capinzal, Zorteia, a BR que vai e tal, para ele entender. Ali foi uns 5 minutos. Evidente que os bombeiros foram, porque quando eu voltei de viagem,
1: tava apagado.
0: Mas chegou muito perto que o poste estava chamuscado próximo dos fios. Né? Eu reduzi velocidade para ver. Então, talvez, não sei onde é que é a central do Corpo de Bombeiros, eu volto a dizer aqui. Mas o atendimento demorou para atender e o bombeiro não era bem informado sobre o conhecimento da nossa região.
1: Opa.
0: Então, fica um alerta aí. Não sei se caiu em Florianópolis, o quê. Porque o pessoal aqui da nossa região atende e conhece, né? Uhum. Bem tranquilo a região. Fica só o registro aqui. 6h18, a gente volta com Rádio Contato, daqui a pouquinho trazendo mais notícias e informações para você.
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0: Estamos de volta à Rádio Catarinense, o Rádio Contato sempre agradecendo você pelo carinho e pela audiência. E o vereador Pedrinho se pronunciou na Câmara de Vereadores essa semana preocupado com o pessoal que opera as máquinas pesadas na Prefeitura Municipal, né? Fazendo pedido para que eles façam capacitação e atualizações de operadores, porque as máquinas se tornam cada vez mais modernas e precisam desse acompanhamento. Eu até acho que isso é uma coisa bem necessária, a Prefeitura tratar como uma empresa, né? Capacitar os seus operadores, porque as máquinas avançam.
1: Eu não botaria na mão de uma pessoa sem conhecimento um equipamento poderoso desses, caríssimo e evidentemente hoje computadorizado, né? Uma máquina muito moderna, né? Então tem que ter conhecimento, sim. Acho até que eles fazem isso, Amarildo.
0: Eu tenho um amigo que é, vamos dizer, como a gente chamava antigamente, patrulheiro, né?
1: Patrulheiro, né?
0: E ele disse: olha, Amarildo, as patrulhas hoje são muito modernas. Você pode trabalhar ela em ângulo de 90 graus, né? Fazendo o trabalho em barrancos, né?
1: Até então, bonito de ver, né, mano?
0: Então é um. As motoniveladoras, que como são chamadas hoje, são extremamente avançadas. Então, eu acho que é bem pertinente você ser capacitado para operar. Esses dias, na obra aqui em frente à rádio, tinha uma carregadeira, operador operando a carregadeira. Então, terreno da parte de baixo, um barranco do lado esquerdo, né? Íngreme, quase 90 graus. Ele subia aquilo ali com uma maestria, uma capacidade, subia carregado, entrava lá em cima, deixava a terra e vinha de ré e descia por ali. Isso é capacitação.
1: Nossa, né? Claro que é.
0: Então é exatamente isso.
1: Tem uns muito bons, né?
2: E contar também com o feeling do operador, porque às vezes não adianta muita tecnologia, até inteligência artificial, se a pessoa não tiver aquela visão do trabalho.
1: Sim,
2: também.
1: Sim, claro.
2: Né? Saber que isso daqui, o escoamento vai cair pra cá, o caimento, enfim. Né, falando dos patrulheiros, né, tem que também essa visão, esse feeling aí, para que o serviço seja bem feito.
1: Eu queria cumprimentar as mulheres que vestem rosa. Hoje é dia 1º de outubro. Além de abraçar a cada uma voluntária, quero desejar um ótimo outubro rosa à Rede Feminina de Combate ao Câncer, que tem talvez a mais bem sucedida campanha nacional de prevenção. Mulheres incríveis que viveram ou não a experiência pessoal, né, de lidar com o câncer, foram à luta, saíram da caixinha, como se diz, e hoje fazem parte de um movimento espetacular de solidariedade, empatia e acolhimento. Parabéns, mulheres que vestem rosa. Está começando o mês onde elas despontam de uma maneira muito especial.
0: Isso aí. Ontem nós falamos de horário que a Justiça Eleitoral está liberando para ônibus circularem com passageiros que vão votar, né? A gente já tem detalhes como isso vai funcionar, com as empresas tipo Estrela Tour e Joaçabense, horários, a Justiça Eleitoral já liberou essa informação pra gente ou ainda não, Orly?
2: Não, essa informação ainda não, mas provavelmente amanhã a gente já consiga colocar isso daqui no ar, né?
0: Uhum.
2: O que a gente sabe é que isso daí não.
1: Mas já devia ter liberado a informação, né? Em razão de que hoje é quinta, amanhã.
2: Mas amanhã,
1: véspera da eleição.
2: Amanhã a gente fará também uma edição especial do próprio Grande Jornal, onde a gente vai trazer essa e demais informações.
0: Toda essa prestação de serviço vai estar amanhã no Grande Jornal meio-dia.
2: Grande Jornal.
0: Então tá aí respondendo os nossos ouvintes que estão fazendo questionamento. Grande Jornal amanhã, meio-dia, para você.
2: Ainda falando das eleições, o Tribunal Regional Eleitoral aqui de Santa Catarina concluiu nessa semana, portanto, obviamente, né, a preparação das urnas eletrônicas que serão utilizadas nas eleições agora de domingo em todo o estado. Serão 18.935 equipamentos para atender às 17.326 sessões eleitorais. A etapa de preparação inclui a inserção do sistema de votação, dos dados das candidaturas e das informações do eleitorado de cada sessão, além de testes de funcionamento e da lacração dos equipamentos com selos produzidos pela Casa da Moeda. Então tá tudo redondinho para as eleições de domingo, lembrando que às vezes pode acontecer um problema com uma urna, né? Sempre tem aquela reserva também, caso tenha algum problema.
0: Uma curiosidade sobre as urnas que eu estava lendo hoje e achei bem interessante: a acessibilidade, né? Ou seja, o que há de novo na urna deste ano? Fonte com melhor legibilidade, telas redesenhadas, barra de progresso que mostra visualmente em qual etapa da votação o eleitor está, recursos que continuam disponíveis, teclado, né, com identificação em braille, é bacana, orientação por áudio com fone de ouvido fornecido pela Justiça Eleitoral, quem precisar, né, a Justiça fornece, e uma janela com intérprete de Libras na tela da urna. Olha que legal isso aí, né?
1: Eu acho, sabe uma coisa que eu não gosto das urnas eletrônicas? Eu não gosto, por exemplo, que o som, você clica, aperta a tecla, o som seja geral, aberto. Acho que não deveria ter. Sabe por quê? Porque você identifica. Vamos lá, vamos imaginar que a pessoa votar num número tipo assim, 11.
0: Tá.
1: Bate rapidinho, todo mundo sabe que é 11.
0: Uhum. Mas tem como ajustar o áudio na tecla, na urna. Isso
1: tem
0: é uma
1: como novidade. Ajustar?
0: Tem como ajustar o áudio. O volume e a velocidade do áudio podem ser ajustados pelo próprio eleitor.
1: Opa,
0: diretamente do teclado da urna. Ou seja, tecla 3 aumenta o volume. A tecla 9 diminui o volume.
1: Ah, então,
0: ó. Olha aí. Né?
1: Foi a tecla bom tocar seis... no assunto, eu não sabia disso, não.
0: A tecla 6 acelera a fala, né? Pra quem precisa ouvir a fala, no caso, da urna. E a tecla 4 deixa a fala mais lenta.
2: Mas o eleitor vai ter algum suporte pra fazer essas alterações?
0: Eles têm fone de ouvido, né? Eu já vi essa votação é inclusão, né?
2: E às vezes, eu vou chegar lá, né, com essas informações, por exemplo, alguém que não vai dominar, digamos, esse mecanismo. Opa, vou clicar aqui na tecla 9. Às vezes pode anular um voto, algo nesse sentido.
0: Não, mas antes de você começar, você tem. A urna permite. Então, tecla 3 aumenta o volume, tecla 9 diminui o volume. Uhum.
2: Marildo, ontem no final da tarde aqui foi encontrado próximo, né, um corpo aqui no Rio do Peixe, em Joaçaba. Forças de segurança se mobilizaram, estiveram no local para atender essa ocorrência e após o recolhimento teve início o trabalho para identificação do mesmo. Hoje à tarde, o delegado regional da Polícia Civil, Gilmar Bonamigo, convocou uma coletiva de imprensa para confirmar que o corpo encontrado é sim e de seu Marim, que estava desaparecido há cerca de 20 dias. Vamos ouvir o delegado.
3: Tomada a informação, chegada a conhecimento da informação que encontrava-se no corpo, um corpo ali no rio, a equipe inicialmente do Departamento Médico Legista e a perícia de levantamento do local de crime da PCI, juntamente com o policial civil, estiveram no local, foram recolhidos o corpo, os procedimentos de praxe e a identificação do corpo foi possível através da arcada dentária, então confirmada que se trata da pessoa de Dirceu Marim, que estava desaparecido desde o dia 9 de setembro, quando saiu de casa. E a família já está ciente e as investigações estavam sendo feitas baseadas possivelmente num desaparecimento, num possível intenção de suicídio devido às informações que foram coletadas no decorrer da investigação, como por exemplo, informação de que ele transferiu todos os bens já da família dele para os familiares. Ele teria dito, esteve no posto de saúde na Vila Pedrini, se não falo a memória, porque a investigação estava feita pelo Dr. Marins, mas ele se encontra na academia em Florianópolis. E no posto de saúde, naquela tarde, ele apareceu para buscar uma receita. Ele estava bastante, de acordo com o recepcionista, estava bastante nervoso, impaciente. E aí ele chegou a comentar, o recepcionista ali entrou na conversa um pouco com ele, chegou a comentar que ele disse que amanhã você vai me ver na TV. Você vai me ver na TV, amanhã você vai saber de mim. Enfim, ele estava prevendo alguma coisa, imagino eu. E aí, na manhã, por volta de meio-dia de hoje, o médico legista, o doutor Geraldo, me ligou dizendo que a imprensa estava querendo uma informação sobre, mas de acordo com o código de postura deles, eles não fazem entrevista, não fornecem entrevistas. E aí ele me repassou todas as informações. O laudo não está pronto, mas ele tem uma convicção de que se trata de um suicídio.
2: O delegado ainda deu outros detalhes que a gente também não vai passar aqui, como sinais de lesões com faca, né? O que levam a crer que o homem teria realmente tirado a própria vida e que não apresentava nenhuma lesão de atitude de defesa, o que corrobora com essa tese.
1: Lamentável esse fato, né? Há dias já o corpo sumiu, o cidadão desapareceu e aparece depois nas águas do Rio do Peixe. Uma história bem triste, né, Marildo?
0: É verdade. A família agora dá o encaminhamento e o descanso necessário a ele, né?
1: É verdade.
0: Uma outra informação que nós vamos dar é a questão das águas do Rio do Peixe em termos da sua altura e captação de água, quando é sinal de alerta ou não, daqui a pouquinho.
1: Beleza.
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14: Seis horas 6:37. Boa noite. Sempre agradecendo a você pelo carinho e sua audiência. Vamos juntos. Vem aí os feriados de outubro, né? Novo mês, sabe como é que é. 10 de outubro, sábado. Outubro, aliás, deixa eu começar certo. Sim, com 12 de outubro de 2026, cai numa segunda-feira. A data forma um período de 3 dias para quem não trabalha aos sábados e domingos e também tem folga no feriado. Isso, 12 de outubro, né? É o feriado que nós teremos aí. Ou seja, então, sábado, o dia da padroeira Nossa Senhora Aparecida.
15: Sábado, domingo e segunda-feira.
16: Legal. E dia das crianças.
14: E né? Dia das crianças também. Falou e disse.
15: Olha uma observação que eu acho importante, Amarildo. Na rua Freidigar, importante via da área central de Joaçaba, tem ocorrido, Amarildo, que é observador, já deve ter visto também, seguidos deslizamentos. São pequenos, mas as pedras de terra têm soltado do morro com certa frequência. Acho que é preciso observar e fazer alguma coisa para conter tudo isso. Hoje cedo vi, aliás, turmas de trabalhadores fazendo limpeza e podas em árvores que estão comprometidas, arcadas, em direção ao asfalto na Rua do Mato, como é conhecida. Um trabalho importante de prevenção. ali a situação também é crítica, eu chamo a atenção. Na rua Frei Edgar, tem uns lugares onde, pela segunda ou terceira vez, pedras se soltam, vão ocupar parte da calçada, até parte da pista também, mas é preciso construir ali alguma barreira.
14: Tá dado o recado, dois locais bem perigosos, 18h39 agora.
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14: Bem, meus amigos, vamos falar o seguinte, né? O time de Portugal vai muito bem na Liga das Nações, venceu a Dinamarca hoje fora de casa por 4-2.
15: Sem o Cristiano Ronaldo.
16: 100% de aproveitamento, né, na competição.
14: Muito bem, a destacar. O time do Corinthians espera Yuri Alberto, que disse hoje em entrevista que está zerado, pronto para volta. Essa é uma boa notícia, mas não vai votar contra o Inter na semana que vem, não, né?
16: Será que não?
15: Ah, eu acho que vai.
14: Será que vai? Que
15: sim. Dependeu do Orly, vai.
16: É o? Tá louco. Pode jogar sem goleiro, mas sem o Yuri Alberto não dá, viu? Que time dependente do Yuri Alberto, né?
15: Tem, agora foi um jogão,
16: muita,
15: né?
16: Muita diferença.
15: Deve ter sido um jogão Portugal-Dinamarca, 3-2, né?
14: 4-2.
15: Tá 4-2.
14: 4-2.
15: 4-2 Portugal. Eu tô aqui com o meu placar ainda marcando 3-2.
14: Eu marquei hoje pra trazer pra esse nosso bate-bola de final de tarde, início de noite.
15: Às vezes dá um bate-boca mesmo.
14: É verdade, e a gente bate-boca também. Sabe que essa seleção brasileira do Brasil aí que tá nessa etapa para a Copa de 2030, 90% dessa garotada passou pela seleção de base do Brasil, todos, 90% deles passaram na seleção de base.
15: Sério?
14: Já tiveram contato com a amarelinha do Brasil. Então é uma coisa que pouco a gente fala, né?
15: Uhum.
14: Ah, jogador tal. Mas 90% do grupo que aí está passaram pelas seleções de base do Brasil.
15: É difícil ter alguém fora, né? Realmente, a CBF tem esse tipo de cuidado, né? Mas a gente precisa admitir que faz tempo que não dá certo, né?
14: É verdade, então.
15: Também é verdade isso.
14: Esse é o outro lado da questão.
16: Ah, vamos falar do futsal também. Ontem o Joaçaba não teve transmissão, né? A gente não pôde acompanhar. Foi até Xaxim enfrentar Xaxiense. Virou o primeiro tempo perdendo, 3-1, e foi buscar o empate. Então, o resultado não era o esperado, obviamente, né? Joaçaba buscava a vitória, mas saiu de lá com um pontinho frente à equipe de Xaxiense, 3-3.
14: Muito bem, precisa melhorar esse desempenho. Qual é o próximo compromisso que nós temos? Tem um jogo logo na sequência aí, né? Joaçaba, que joga pela Liga Silver. Ontem foi Xaxense.
16: Tem um estadual e agora tem o compromisso com a LNF Silver, né? Que é o confronto das quartas contra o Vasco.
14: Dia 18, né? Dia 18 é a data. O presidente me passou essa data. 18 teremos o Vasco aqui. Pô, o primeiro jogo tinha que ser lá, né? Mas o Vasco classificou melhor que a gente, então vamos jogar fora de casa.
16: É, o Vasco, salvo engano, se classificou em primeiro da Silver.
14: É verdade. É um belo desafio.
16: De 15 jogos, venceu 10.
14: Que poxa. Coisa.
16: Foi bem o Vasco.
15: É o Vasco.
16: Né? É o Vasco do futsal, né?
15: E no futebol é aquela história, quem ganhou, ganhou, quem não ganhou, não ganha mais, porque o time tá jogando super bem.
14: É, não se alegre que é o do futsal, viu, Carlos Henrique? 18h42, gente, voltaremos daqui a pouquinho com o programa da Câmara de Vereadores de Joaçaba, vamos saber a semana do Poder Legislativo.
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2: Voltamos, amigos e amigas, 18h46 e agora Adriana Panizzi e o programa da Câmara de Vereadores de Joaçaba, em nome da bancada. Boa noite, Adriana, bem-vinda.
3: Olá, muito boa noite a você, Amarildo, boa noite aos demais colegas do estúdio e a você que nos acompanha pelo rádio. Na edição de hoje, o vereador Leandro Sarto pede reforço para as equipes que distribuem a merenda escolar. Vereador Pedrinho sugere cursos de capacitação para operadores de máquinas junto à prefeitura. Almir Pastore reivindica novos pontos de ônibus para o bairro Armindo Aro e mais investimentos para a agricultura. Estes são alguns dos destaques desta edição. Fiquem com a gente.
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3: Em se tratando de assuntos de interesse regional, iniciamos com um dos destaques da semana, que é a disponibilização de passagens aéreas entre Joaçaba e Florianópolis. Os bilhetes já podem ser adquiridos pelo site da empresa Azul, que é a empresa que irá operar os voos nesta retomada do serviço junto ao aeroporto Santa Terezinha. Uma conquista que, aliás, teve também uma articulação do Poder Legislativo de Joaçaba. O primeiro voo, ou o voo inaugural, será no dia 3 de novembro. Mudando de assunto, recebeu aprovação recente na Casa Legislativa o projeto de lei 015, de autoria do vereador Diego Bairros. A iniciativa tem como objetivo fortalecer pequenos negócios, conforme detalha o vereador Diego.
4: Adriana, então, o que nós estamos entendendo por economia solidária? São todos aqueles negócios de pequeno porte, artesãos, pessoas que trabalham com o seu negócio lá no fundo do seu quintal, pessoas que fazem venda de produtos regularmente, por exemplo, na Feira Livre, pessoas que se juntam para produzir alguma coisa e vendem e que não estão organizadas da forma, por exemplo, que sejam alcançadas pela Previdência Social, pessoas que produzem de alguma forma e não são alcançadas por algum curso de capacitação, pessoas que estão organizadas e muitas vezes não recebem a atenção do poder público. Nessa perspectiva, fomentar essas empresas, ajudar a legalizar esses negócios, gerar mais renda para que a pessoa que produza algo em casa, principalmente artesanalmente, possa entrar no mercado formal, né? E que o município também possa auxiliar essas pequenas empresas. De que forma? A lei ela prevê que o município tenha a capacidade de promover cursos, o município possa dar assessoria técnica, né, através de outras entidades. Nada impede de que o município faça uma parceria com o SEBRAE, inclusive, para que possa dar assessoria técnica. O município também possa, dentro da sua legislação, dar preferência para que os produtos produzidos através da economia solidária tenham preferência na hora de que o município possa estar comprando os produtos, né? E também que o município possa estar dando visibilidade para essas pequenas empresas através do selo Empresa Solidária. Ou seja, o projeto ele visa que a gente regularize, que a gente capacite e que a gente torne formal tantos pequenos negócios que já acontecem na cidade, mas não têm a devida atenção. Isso é mais renda, isso é formalização,

0: e a mais dignidade para as pessoas que produzem.
1: Educação. O vereador Leandro Sarto apresentou indicação na qual sugere ao Poder Executivo o aumento no número de servidores municipais que fazem o trabalho de distribuição da merenda escolar em escolas da rede pública municipal.
2: A questão da produção das merendas, né, hoje ela é praticamente toda terceirizada. Porém, há os servidores, né, que fazem essa organização dentro das unidades escolares e distribuem para os alunos. A gente tem recebido algumas queixas, né, de alguns colaboradores da educação, que essas equipes hoje são num número muito reduzido. E o que ocorre? Quando algum desses servidores se licencia ou por férias ou por questão de atestado médico, acaba dando uma sobrecarga e uma certa desorganização para aquelas que estão trabalhando, né? Então a gente pede que, dentro das devidas possibilidades, né, a Prefeitura, a Secretaria de Educação analise uma eventual contratação ou melhor organização de quem faz esse importante serviço, que é distribuir o alimento, né, para os nossos alunos da rede municipal.
1: E por falar em servidores públicos, o vereador Pedrinho apresentou uma indicação na qual sugere que a Prefeitura possa oferecer cursos de capacitação para os operadores de máquinas. O vereador justifica que os equipamentos estão cada vez mais modernos e tecnológicos e os operadores precisam acompanhar esta evolução.
3: Que hoje as máquinas já vêm bem diferente do que era no ano passado, né? Com bastante coisa que a gente precisa ter uma capacitação para aprender a pilotar ela, né? E tá faltando isso para nós aqui em Joaçaba, né? Um curso de capacitação. Não é que os operadores sejam ruins ou não são operador, né? Mas assim, cada ano que passa, as coisas vão mudando e a gente tem que estar acompanhando, né, o desenvolvimento das máquinas, né?
1: Quando você se refere a máquinas, vereador, você se refere a tratores, escavadeiras, seria isso?
3: Isso, é escavadeira, reta escavadeira, trator, caminhão, como elas estão ficando diferente, assim, para pilotar elas a gente precisa ter uma capacitação. Isso aí que aqui em Joaçaba precisava ter uns cursos, né? A gente até indicaria que o prefeito fizesse um curso, né, de capacitação para os operadores, né?
1: Melhorando o conhecimento, melhora o desempenho do serviço e também preserva-se o próprio equipamento, né, vereador?
3: Exatamente. Hoje, cada equipamento hoje vale aí de 600, 14, 600, 800 mil, uma máquina escavadeira de 1 milhão, um pouco de reais, né? Então, você tem que estar capacitado para conseguir pilotar, para conseguir operar uma máquina assim. Então, precisa, né? Precisa estar junto, acompanhando. Conforme vai indo, a gente vai ter que acompanhar. E para isso, precisamos ter um treinamento.
1: Infraestrutura. Almir Pastore defende a instalação de novos pontos de ônibus para o bairro Armindo de Medeiros Aro.
4: Eu tenho feito uma outra indicação também ligada ao bairro Armindo de Medeiros Aro, no sentido de que se instalem mais pontos de ônibus. São poucos os pontos de ônibus que existem lá e um deles com uma qualidade muito ruim, no sentido de estar pichado, com os vidros quebrados e que não está mais tendo o seu funcionamento adequado. Também fiz uma indicação lá do bairro Jardim Lindóia, que está tendo mudanças para melhor com as pavimentações, mas há necessidade de instalação de placa, de pintor de meio fio, de faixa elevada.
1: A necessidade de mais investimentos para a Diretoria de Agricultura foi novamente tema de debate na Casa Legislativa, sendo defendida pelos vereadores Pedrinho e Almir Pastore.
4: A Casa estava discutindo a questão de valores que o município tem em caixa, de superávit do município, e entrou essa questão, se discutiu na casa essa questão, de que esse valor também possa ser aplicado, investido na pasta da agricultura, para adquirir mais equipamentos novos, e também no sentido de preparar melhor o pessoal que trabalha com o maquinário, porque o que temos percebido nos últimos anos é de que não há fiscalização, tanto que não tem nenhum diretor para aquela pasta tão importante para o nosso agricultor, e com muita frequência o maquinário ele tem quebrado, dando com isso prejuízo tanto para o cofre público quanto para as atividades do nosso interior. Então, que em havendo superávit, o município, ou mesmo que não tenha, que o município possa estar aportando ali recursos para melhorar aquela pasta.
1: Muito bem, você acompanhou aqui os principais destaques desta semana aqui na Câmara de Vereadores de Joaçaba. Acesse nossas redes sociais e acompanhe o trabalho dos vereadores. A todos vocês, uma boa noite e uma excelente sexta-feira.
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6: Adriana, muito obrigado. Até a próxima semana, 18:56 agora.
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6: Muito bem, olha, Ricardo, vamos falar de segurança pública, o que está acontecendo nessa quinta-feira.
8: Amarildo, sou franco em dizer que uma quinta-feira um tanto quanto calma, tranquila e serena, mas vamos trazer como destaque hoje dois homens envolvidos no assassinato e na ocultação do cadáver de um homem de 32 anos foi condenados pelo Tribunal do Júri da Comarca de Herval do Oeste a penas superiores a 20 anos de reclusão em regime fechado. O crime ocorreu em agosto de 2024 em uma residência conhecida como Casa do Rock, no bairro São Jorge. Na ocasião, após uma operação policial na região, os criminosos fugiram do imóvel e deixaram pertences para trás. Pouco depois, a vítima chegou ao local para adquirir entorpecentes e, aproveitando-se da ausência dos traficantes, furtou drogas e dois aparelhos celulares. Quando retornaram ao imóvel, os traficantes passaram a interrogar um dos ocupantes da casa sobre os objetos sumidos, obrigando-o a cavar a própria cova. Pouco depois, o homem retornou para tentar trocar um dos celulares furtados por drogas. Reconhecendo o aparelho, os criminosos liberaram o primeiro homem e atraíram a vítima para o interior da residência. A vítima foi interrogada, torturada e morta com aproximadamente 36 golpes de faca. Em seguida, os réus jogaram o corpo na cova que havia sido aberta momentos antes. Os restos mortais foram localizados cerca de 2 semanas após o crime. No julgamento, o Ministério Público sustentou que o homicídio foi cometido por motivo fútil e mediante tortura. Os jurados acolheram integralmente a tese da acusação. Um dos réus foi condenado a 23 anos e 1 mês de reclusão, enquanto o outro recebeu pena de 20 anos e 2 meses. Como já estavam presos preventivamente devido à jurisprudência que autoriza a execução imediata das decisões do Tribunal do Júri, eles começaram a cumprir as penas logo após a leitura da sentença, sem o direito de recorrer em liberdade. Também trago como destaque aqui, Amarildo, uma operação do Grupo de Atuação Especial de Combate às Organizações Criminosas, o GAECO, do Ministério Público de Santa Catarina e da Polícia Civil, investiga falsas ameaças virtuais que provocaram a mobilização das forças de segurança em Piratuba e em outros municípios também. A investigação começou após o registro de ameaças que levaram à realização de diligências na região de Piratuba. O caso é acompanhado pela primeira promotoria da comarca de Capinzal, com apoio do Cyber GAECO. Segundo as investigações, dois adolescentes são suspeitos de criar perfis falsos na internet para fazer ameaças e atribuir os supostos crimes a pessoas inocentes. Nessa quinta, portanto, foram cumpridos mandados de busca e apreensão em Minas Gerais e também em São Paulo. As equipes apreenderam dispositivos eletrônicos que serão analisados pela perícia para esclarecer como as contas foram utilizadas e verificar extensões das ações. Amarildo Monteiro.
6: Muito obrigado, Olí Ricardo. Obrigado a todos pela audiência. Fique agora com a Voz do Brasil. Feliz noite a todos e depois a nossa programação. Até amanhã.
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10: Olá, boa noite.
6: Boa noite para você que nos acompanha em todo o país.
10: Quinta-feira, 1º de outubro de 2026.
6: Vamos aos destaques do dia.
10: Microempreendedores individuais têm novas opções para organizar as contas.
6: A partir de hoje, MEIs com débitos de até 5 salários mínimos podem renegociar dívidas fiscais.
10: E foi prorrogado o prazo para aqueles com dívidas de até 20 mil R$ 1.000 junto à União. Gabriela Noronha.
11: Nesse caso, podem ser abatidos todos os valores de juros, multas e encargos.
12: Mulheres vítimas de violência doméstica terão direito a afastamento remunerado de até 6 meses. Luana Karen.
13: Parecer da Advocacia Geral da União garante a mulheres vítimas de violência doméstica o afastamento remunerado por até 6 meses, desde que determinado pela Justiça como medida protetiva.
10: Já estão valendo as novas regras para doação de sangue.
12: Prazos para doar após a realização de micropigmentação, tatuagem ou piercing mudaram.
10: E pessoas com 70 anos que estejam saudáveis agora também podem continuar a fazer doação.
12: Vamos saber mais sobre essas novidades em entrevista com Luciana Carlos, do Ministério da Saúde.
14: Essa alteração não vai significar mais risco, nem para os doadores, nem para os pacientes. Então a gente passa a ter pessoas que antes eram inaptas, agora podendo fazer a doação.
10: Hoje na apresentação da Voz do Brasil, eu, Mariana Jungmann e Luciano Seixas.
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10: Prorrogado o prazo para microempreendedores aderirem ao programa de renegociação de dívidas.
12: Agora quem tem até R$ 20.000 na dívida ativa da União pode renegociar até 29 de janeiro do ano que vem.
10: Também foi lançada uma nova modalidade específica para quem tem débitos de até R$ 8.000.
11: Microempreendedores individuais podem negociar a partir desta quinta-feira dívidas fiscais com o governo federal de até 5 salários mínimos, ou seja, R$ 8.105. É uma nova modalidade do Desenrola, o Desenrola MEI Pequeno Valor. Quem aderir paga uma entrada correspondente a 5% da dívida sem desconto. O valor restante tem desconto de 50% e pode ser pago em até 55 parcelas mensais. Mariana Correia, coordenadora geral da Dívida Ativa da União e do Fundo de Garantia do Tempo de Serviço, explica que a nova modalidade deve alcançar mais de 3 milhões de pessoas.
15: A gente focou nesse universo, que parece pequeno, né? Mas que representam 3,6 milhões de microempreendedores individuais que possuem essas dívidas e que agora vão ter a chance de retomar suas atividades sem pendências perante a Procuradoria da Fazenda.
11: Além da criação da nova modalidade, o governo prorrogou o prazo do Desenrola MEI já existente. A modalidade que atende microempreendedores com dívidas de até R$ 20.000 junto à União fica disponível até 29 de janeiro de 2027. Nesse caso, podem ser abatidos todos os valores de juros, multas e encargos. Com isso, o valor do débito pode ser reduzido em até 70%. A coordenadora da dívida ativa, Mariana Correia, destaca que as adesões a esses planos de negociação podem ser feitas pela internet.
15: O procedimento é 100% online, via Regularize. O contribuinte consegue entrar lá dentro, consultar a sua dívida, simular os descontos máximos aplicáveis àquela dívida, verificar se ele tem condições de aderir àquele acordo e concluir aquela negociação 100% digital em coisas de minutos.
11: O endereço para aderir às modalidades do Desenrola MEI é www.regularize.pgfn.gov.br. Reportagem Gabriela Noronha.
12: Vítimas de violência doméstica que forem afastadas do trabalho por medida protetiva terão a renda garantida.
10: A medida terá validade por até 6 meses e garante também o pagamento a mulheres sem vínculo previdenciário.
12: O governo federal seguiu o parecer da Advocacia Geral da União após o entendimento do Supremo Tribunal Federal sobre a Lei Maria da Penha.
1: O parecer da Advocacia Geral da União garante a mulheres vítimas de violência doméstica o afastamento remunerado do trabalho por até 6 meses, desde que determinado pela Justiça como medida protetiva. Esse afastamento já era previsto na Lei Maria da Penha, mas a norma não especificava quem pagaria o salário da trabalhadora nesse período. A incerteza sobre o recebimento da remuneração fazia com que muitas mulheres tivessem de optar entre a segurança
16: e o próprio sustento, como destaca a ministra substituta das mulheres, Eutália Naves.
17: Um passo muito importante para que nenhuma mulher precise escolher entre proteger a própria vida e garantir a sua sobrevivência econômica e muitas vezes também da sua família.
16: O parecer da AGU segue entendimento do Supremo Tribunal Federal, que em junho esclareceu que o empregador é responsável pelo pagamento dos 15 primeiros dias de afastamento e o Instituto Nacional do Seguro Social, INSS, pelo restante do período. Nos casos em que a mulher é contribuinte individual, facultativa ou seguradora especial, o INSS vai pagar o benefício integralmente. Já para as mulheres que não são seguradas da Previdência, o pagamento terá natureza assistencial. A presidente do INSS, Ana Cristina Viana Silveira, destaca que bastará a decisão judicial para que o Instituto faça o pagamento.
18: O INSS tem a responsabilidade de assegurar que esse direito chegue a essas mulheres com agilidade, respeito e sensibilidade, especialmente para mulheres que enfrentam a violência doméstica.
16: Após a publicação do parecer da AGU, o Ministério da Previdência Social e o INSS terão até 15 dias para regulamentar o pagamento. As dúvidas podem ser tiradas pelo Disque 135 do INSS ou pela Central de Atendimento à Mulher, o Ligue 180. Reportagem Luana Karen.
19: E quando o assunto é proteção e garantia de direitos da mulher, o dinheiro que chega todo mês também faz diferença.
20: E por isso que o Pix Pensão foi criado, para facilitar o pagamento e o recebimento da pensão de um jeito mais simples e seguro.
19: Vamos entender mais sobre a medida que começa a valer no ano que vem.
21: O Pix Pensão entrará em vigor em julho do ano que vem. A medida altera o Código de Processo Civil para permitir o pagamento de pensão alimentícia de forma automática, via Pix, conforme decisão judicial. Antes da sanção da lei, o pagamento dependia exclusivamente de quem devia a pensão, que podia optar entre transferência manual, boleto ou desconto em folha de pagamento, no caso dos assalariados. Juliana Hernandes Cores, coordenadora-geral de Políticas de Cuidado da Secretaria Nacional de Autonomia Econômica e Política de Cuidados do Ministério das Mulheres, detalha a mudança.
22: A gente tem números que mostram que as mulheres, principalmente mulheres, ficam sem a garantia dos seus direitos, como é exercido o direito hoje. 90% dos pedidos de execução de alimentos não são constantes, então a gente entende que o Pix-pensão vai facilitar aí não só a tramitação judicial, mas a tramitação bancária também.
21: As mães ou responsáveis legais que detenham a guarda de crianças e adolescentes beneficiários de pensão alimentícia poderão solicitar o Pix-pensão a qualquer momento do cumprimento da sentença. Para isso, será preciso procurar um advogado ou defensor público, acessar o processo judicial onde a pensão foi definida e pedir o Pix automático. O interessado precisa informar nos autos os dados bancários, agência, conta e chave Pix cadastrada, tanto de quem recebe quanto de quem deve pagar. E só então o juiz vai expedir a ordem eletrônica para que o sistema bancário agende o pagamento, como explica o advogado especialista em direito de família, Marcelo Lucena.
23: Então, a parte devedora, independente de sua vontade, ela vai receber uma ordem judicial em sua instituição financeira e naquela data que o juiz determinar ou no acordo que foi feito e homologado pelo judiciário, naquela data fixa, será cadastrada uma ordem judicial para que se transfira de forma automática o valor referente à pensão pelo tempo que ficar determinado.
21: Por se tratar de decisão judicial, o Pix da pensão alimentícia só poderá ser cancelado ou alterado a partir de nova manifestação da Justiça. Reportagem Graziele Bezerra.
20: E a partir de hoje, o pagamento via Pix por aproximação pode ser feito para valores acima de R$500.
19: Para mudar esse limite, a pessoa deve procurar o banco onde realiza a transação e solicitar a nova quantia máxima que o cliente vai permitir.
20: Essa nova regra foi autorizada pelo Banco Central em junho e passa a vigorar a partir de hoje.
19: O Clube Esportivo fecha acordo para a ocupação de um patrimônio público.
20: É o Centro de Treinamento Rei Pelé, uma referência no cenário do futebol brasileiro.
19: Entenda o que representa para os dois lados o acordo assinado hoje em Brasília.
0: O Santos Futebol Clube negociou um acordo com a União para garantir a permanência no centro de treinamento Rei Pelé por 20 anos, renováveis por igual período. Por meio desse acordo, o clube ganha segurança jurídica sem que a área deixe de ser patrimônio público. Como disse a ministra da Gestão e da Inovação em Serviços Públicos, Esther Dueck.
2: A gente tem uma propriedade da União que vai ser preservada, vai ser cuidada. É um imóvel na área muito importante, muito valiosa. O patrimônio vai deixar de ser um motivo de litígio para cumprir sua função social.
0: O centro de treinamento Rei Pelé tem cerca de 40 mil metros quadrados e fica no bairro do Jabaquara, em Santos, São Paulo. O complexo foi inaugurado em outubro de 2005 e se tornou uma referência no cenário do futebol brasileiro profissional. As negociações foram conduzidas pela Advocacia Geral da União e, segundo o Jorge Messias, o advogado-geral, representam mais que uma transação econômica.
3: Nós entendemos que este patrimônio da União, ele tem um trabalho e um serviço que transcende a uma equação econômica. Nós estamos falando do valor imaterial que ele representa, não só para a sociedade santista, mas para toda a sociedade brasileira.
0: A partir do acordo, o Santos Futebol Clube assume uma série de compromissos relacionados a ações sociais, investimentos nas categorias de base e conservação da área. Reportagem Luciana Colares de Holanda.
20: Hoje é dia do idoso, uma data para lembrar que cuidar da saúde também é uma forma de garantir mais qualidade de vida e proteção na terceira idade.
19: E entre esses cuidados, a imunização tem um papel importante. Manter as vacinas em dia ajuda a prevenir doenças e complicações que podem ser mais graves em pessoas idosas.
4: Envelhecer com saúde também passa pela vacinação. Manter a caderneta em dia é uma das formas mais simples e eficazes de prevenir doenças graves, reduzir internações e garantir mais qualidade de vida. No Sistema Único de Saúde, pessoas com 60 anos ou mais têm acesso gratuito às vacinas previstas no Calendário Nacional de Vacinação. Em Brasília, a aposentada dona Gilmara Teixeira tem a caderneta de vacinação completa. Aos 70 anos, ela não esconde a preocupação de ficar livre das doenças.
24: A vacina em dia, a gente livra da doença. Não quero ficar doente. Eu sou com 70 anos e eu quero ter uma vida saudável.
4: O exemplo da dona Gilmara é a recomendação para todos os idosos. Entre as principais vacinas estão a da gripe, aplicada todos os anos, o reforço contra a Covid-19 a cada 6 meses, além das vacinas contra hepatite B, tétano e difteria. Dependendo da situação de saúde, do histórico vacinal, também podem ser indicadas vacinas como a da febre amarela e a pneumocócica, que protege contra formas graves de pneumonia e meningite. A diretora substituta do Programa Nacional de Imunizações do Ministério da Saúde, Ana Catarina de Melo Araújo, explica a importância da vacinação para os idosos.
25: A criança e o idoso, ele é mais vulnerável. Então, às vezes, uma doença que na fase adulta ela não teria uma complicação tão importante, mas na fase do idoso ela pode complicar e até levar ao óbito ou deixar alguma sequela.
4: Com o avanço da idade, o organismo fica mais vulnerável às infecções. Por isso, manter a vacinação atualizada ajuda a evitar complicações, internações e até mortes provocadas por doenças que podem ser prevenidas. Para a dona Gilmara, do começo da reportagem, a vacina é proteção e vida longa.
24: Vacina salva vidas e muitas vidas. Vamos confiar. A ciência está aí para poder estudar e ensinar para a gente que a vacina é fundamental na nossa vida.
4: A recomendação é não esperar uma doença aparecer para procurar proteção. Atualizar a caderneta é simples. Basta procurar a unidade básica de saúde mais próxima, levando um documento de identificação e o cartão de vacinação. Mesmo quem perdeu a caderneta deve buscar a unidade para que os profissionais avaliem o histórico e indiquem quais vacinas ainda precisam ser aplicadas. Reportagem Pablo Mungin.
20: E idosos podem contribuir também para salvar vidas.
19: Novas regras autorizam que pessoas com 70 anos ou mais sejam doadoras de sangue.
20: O regulamento também reduziu o tempo de espera para que pessoas temporariamente impedidas possam voltar a doar.
19: A coordenadora geral de sangue e hemoderivados do Ministério da Saúde, Luciana Carlos, explicou para a gente essas mudanças. Acompanhe a entrevista.
5: Coordenadora-Geral de Sangue e Hemoderivados do Ministério da Saúde, Luciana Carlos. É um prazer ter a senhora com a gente aqui na Voz do Brasil. Vamos falar então sobre essas mudanças nessa parte de doação de sangue que foram anunciadas recentemente. A doação de sangue passou a ter então novas regras para coleta, armazenamento, transporte, não é isso? Entre essas mudanças está o prazo, por exemplo, para quem fez tatuagem, piercing, endoscopia. Explica pra gente então quais essas mudanças.
6: Bom, eu queria agradecer inicialmente, né, a oportunidade de estar conversando com o Brasil inteiro sobre isso. E, na verdade, essa atualização do regulamento técnico da hemoterapia no Brasil é uma coisa que a gente esperava há muito tempo. Está sendo muito bem recebido e saudado por toda a hemoterapia brasileira, porque a gente tinha algumas regras que datavam de 2014. Então, eram regras e normas que já estavam um pouco defasadas e distantes da necessidade de segurança dos serviços. Então, agora a gente tem realmente uma atualização desse regulamento técnico e isso faz com que a gente tenha mais segurança para doadores e pacientes, porque a gente, vamos dizer assim, a gente melhorou, né, a segurança desses regulamentos ou desses critérios que são aplicados, né, para que as pessoas possam ou não fazer a doação de sangue com segurança.
20: E por que foram feitas essas atualizações, então?
6: Existem várias tecnologias que surgiram, algumas situações epidemiológicas que mudaram.

0: precisa é que os doadores, as pessoas que podem doar, elas realmente façam a doação com segurança e tranquilidade e continuem saudáveis e até voltem a doar, né, como doadores regulares, e para a segurança também dos pacientes que vão receber esse sangue ou esses componentes que são produzidos a partir do sangue doado.
1: Agora, só para a gente deixar mais claro, né, eu cheguei a mencionar aí os prazos para quem fez tatuagem, piercing. A senhora pode dizer para a gente, então, quais são as principais mudanças, principalmente as que mais impactam os doadores?
0: Uma das coisas que mudou e que a gente fica muito tranquilo e feliz com essa mudança é o tempo máximo de doação. Então, a idade máxima para fazer a doação. A gente tem vários doadores regulares que chegavam a 70 anos e que não podiam mais doar por causa do corte que a gente tinha no regulamento anterior. Agora, essas pessoas, se saudáveis, avaliadas pelo médico do serviço, elas podem continuar fazendo a doação. A tatuagem, a gente tinha um tempo de inaptidão longo. Agora, a tatuagem feita em serviços regulamentados e fiscalizados pela Anvisa, o tempo é de 7 dias. E aquelas tatuagens que são feitas sem a gente saber como, o tempo é de 4 meses. Então, as endoscopias, que eram 6 meses, passaram a 4 meses. Então, assim, são muitas alterações que a gente incorporou ao texto, mas sempre garantindo que essa incorporação, essa alteração não vai significar mais risco, nem para os doadores, nem para os pacientes. Então, a gente passa a ter pessoas que antes eram inaptas, agora podendo fazer a doação e ampliando, né, também o número de potenciais doadores no país. Então, a gente espera que isso tenha uma repercussão muito boa. Principalmente essa questão da tatuagem, porque a gente tem hoje a população mais jovem usa muito está todo mundo se tatuando e lindos e maravilhosos, mas a gente então a gente perdia muito doador com isso, né? E agora não, agora a gente vai poder realmente a partir até da melhoria dos serviços que fazem a tatuagem, né? A gente tem agora agulhas descartáveis, as tintas que são também alicotadas, então a gente tem segurança e a partir dessa segurança na forma como a tatuagem é feita, a gente vai poder flexibilizar isso. Então, isso traz muitos doadores para os serviços.
2: Falando sobre a doação de sangue em si, por que a doação regular é tão importante para manter os estoques no país e em que situações os estoques costumam ficar mais baixos ao longo do ano?
0: O doador regular, ele é importante porque ele é uma pessoa que já entendeu o processo como um todo, então ele já sabe o que é que acontece, ele já se compromete com a segurança do processo ao estar sensibilizado para ter as respostas corretas às perguntas que são feitas na triagem. Ele já foi testado anteriormente, então a gente já tem várias informações desse doador e ele é uma pessoa que já está comprometido com o sistema. Então, os homens podem doar até 4 vezes por ano, as mulheres 3 vezes por ano, e esse doador que volta, né, ele tanto é mais seguro, como ele já é uma forma da gente ter um número regular, né, de doações.
1: Muito bem, nós conversamos com Luciana Carlos, coordenadora geral de sangue e hemoderivados do Ministério da Saúde. Coordenadora, muito obrigada pela sua entrevista aqui à Voz do Brasil.
0: Nós que agradecemos. Obrigada.
2: A disputa mundial por minerais críticos usados na fabricação de baterias de celulares e carros elétricos já é uma realidade.
1: Mas a ciência brasileira está de olho em uma alternativa sustentável, a partir de uma matéria-prima que tem a cara do Nordeste do país, o coco.
2: Pesquisadores da Universidade Federal de Sergipe estão transformando os resíduos do fruto em uma peça-chave para uma nova geração de baterias.
1: Os detalhes dessa inovação você acompanha agora no quadro Ciência na Prática.
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4: Sergipe é um dos maiores produtores de coco do país. E depois de consumido, o fruto pode virar lixo. Mas essa realidade vem mudando graças a uma pesquisa realizada no estado. A casca e o pó residual do coco têm se tornado um material de alto valor tecnológico, conhecido como biocarvão.
5: Meu nome é Yara de Fátima Jimenez e eu sou do Departamento de Química da Universidade Federal de Sergipe. produção e consumo de coco é muito importante aqui no estado, né? Então gera um grande volume de resíduos. E um dos produtos que podem ser obtidos são os materiais carbonáceos, ou conhecidos popularmente como os biocarvões. Que tipos de bioprodutos nós podemos obter? Em filtros, como absorventes, também como suportes para catalisadores.

0: das aplicações, né, que nos chamou a atenção são as aplicações em energia.
1: Atualmente, as baterias dependem do lítio, um mineral caro e que pode se tornar escasso no futuro. A solução encontrada pelos pesquisadores foi substituir o lítio pelo sódio, usando o biocarvão de coco para fazer a bateria funcionar.
0: O íon lítio, ele sofre oscilações de preço e disponibilidade no mercado mundial. E nesse contexto, o estado de Sergipe, ele tem reservas de potássio e de sódio. As baterias de íon sódio são biocarvões preparados a partir de biomassa a temperaturas altas.
1: A pesquisa ainda está sendo desenvolvida em laboratório, mas promete colocar o Brasil em um mercado promissor, criando uma alternativa viável e sustentável para o futuro da energia global.
0: A China, ela está privilegiando muito os tipos de pesquisas no desenvolvimento de baterias de íon sódio. Em escala ainda de laboratório, a gente conseguiria, entre 4 a 5 anos, ter uma linha de desenvolvimento até a otimização desse carbono.
1: Acompanhe a pesquisa na página da Universidade Federal de Sergipe. E esse foi o Ciência na Prática, com produção de Warby Calil e edição de Edinaldo Júnior. E nosso encontro com o Saber Científico volta na próxima semana. Até lá.
2: Instrumentos musicais, microfones e máquinas de costura agora podem ser importados sem o pagamento de imposto.
3: A importação desses produtos estava sujeita à alíquota de 18%.
2: No caso das máquinas de costura, a medida que já valia de forma provisória e com restrições de cotas, agora é definitiva.
3: A redução tarifária consta em resolução da Câmara de Comércio Exterior, que incorporou decisões do Mercosul.
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3: E agora com as notícias do Poder Judiciário e do Congresso Nacional. Boa noite.
2: Boa noite para você e até amanhã.
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6: STF envia conciliação do caso sobre a aplicação do Estatuto da Pessoa Idosa a contratos de planos de saúde.
7: Justiça do Trabalho vai fazer um mutirão de conciliação em processos que envolvem pessoas a partir dos 60 anos.
6: Tribunal Superior Eleitoral define relatores para recursos relacionados à apuração das eleições 2026.
7: Boa noite, eu sou Marcela Luiza.
6: E eu sou Walter Lima.
7: Em nota publicada nesta quinta-feira, a presidência do Supremo Tribunal Federal firmou o compromisso com a democracia e a liberdade de escolha de brasileiros e brasileiras em ambiente de paz.
6: O voto é a expressão máxima da cidadania, segundo o presidente do STF, ministro Edson Fachin, e a garantia de que a vontade popular define o futuro do Brasil. Na nota, o ministro ressaltou que isso só é possível graças ao empenho incansável da Justiça Eleitoral brasileira.
7: TSE define relatores para recursos relacionados à apuração das eleições 2026.
6: Os ministros ficarão responsáveis pela análise de processos relativos aos cargos de presidente e vice-presidente da República. Fábio Ruas.
8: O ministro Sebastião Reis Júnior vai ser o relator da apuração dos resultados eleitorais do Amazonas, Alagoas, São Paulo e Tocantins. A ministra Estela Aranha ficou com Minas Gerais, Mato Grosso, Espírito Santo e Mato Grosso do Sul. Já o ministro Floriano de Azevedo Marques será o responsável pelo Ceará, Sergipe, Maranhão e Goiás. Os processos de apuração dos votos dos estados do Rio de Janeiro, Paraná, Pará e Piauí ficarão sob a relatoria do ministro André Mendonça. O ministro Ricardo Vilas Boas Cueva vai atuar nos processos da Bahia, Pernambuco, Paraíba e Santa Catarina. E o ministro Dias Toffoli ficou com o Distrito Federal, Rio Grande do Sul, Rio Grande do Norte, Acre, Amapá, Roraima e Rondônia. A distribuição garante a organização e a celeridade dos trabalhos da Justiça Eleitoral durante a totalização dos votos.
7: O Supremo suspendeu o julgamento sobre a aplicação do Estatuto da Pessoa Idosa a contratos de planos de saúde firmados antes de 2004.
6: A discussão envolve reajustes das mensalidades em razão da idade.
7: O estatuto proíbe a cobrança de valores diferenciados em razão da idade. Com a lei entrou em vigor em 2004, o Supremo discute se essa proteção também se aplica aos contratos firmados antes dessa data, inclusive nos casos em que o beneficiário completou 60 anos após a entrada em vigor do estatuto.
6: A questão é discutida em dois processos diferentes, que começaram a ser julgados por composições distintas da corte. Na sessão de hoje, o ministro Dias Toffoli propôs o envio do caso ao Núcleo de Solução Consensual de Conflitos do Supremo para tentativa de conciliação. A sugestão foi acolhida pelo plenário.
7: Hoje, 1º de outubro, é o Dia Nacional e Internacional da Pessoa Idosa.
6: De olho na data, a Justiça do Trabalho vai fazer um mutirão de conciliação em processos que envolvem pessoas a partir dos 60 anos. Rocine Gomes.
9: É isso mesmo. A ação em todo o país será de 5 a 9 de outubro. Chamada Em Pauta a Melhor Idade, a iniciativa vai dar preferência aos processos de pessoas idosas. Para participar e adiantar a sua vida, basta procurar seu advogado, ir ao Tribunal Regional do Trabalho e pedir que o processo seja priorizado. É o seu processo em cima da pilha.
7: O STJ recebeu o primeiro recurso especial da história, autuado de acordo com os novos critérios da sistemática da relevância da questão federal.
6: O chamado filtro de relevância entrou em vigor em 3 de setembro. Fátima Uchoa.
10: Nesse novo sistema, só serão julgados pelo STJ casos com relevância econômica, política, social ou jurídica que ultrapassem os interesses das partes, além dos que já têm relevância presumida, como previsto na lei que regulamenta o filtro. O primeiro recurso com relatoria do ministro Herman Benjamin, da primeira turma, teve origem em execução fiscal ajuizada pelo Conselho Regional de Engenharia e Agronomia do Paraná para cobrar dívida decorrente de infração à lei que rege a categoria. Vale destacar que o STJ começou e deve concluir até 7 de outubro as primeiras sessões virtuais para analisar propostas de submissão de recursos especiais ao filtro da relevância.
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7: Uma boa noite.
6: E até amanhã.
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1: Eu sou Humberto Pinheiro e estes são os destaques de hoje do Jornal do Senado, que começa agora. Senado debate projetos para ampliar a inclusão e qualidade de vida dos idosos. CCJ analisa a criação da Universidade do Vale do Juruá, no Acre. Nova lei do seguro rural amplia a proteção de produtores contra grandes perdas. Boa noite. 1º de outubro é o Dia Nacional do Idoso, data dedicada à reflexão sobre os direitos e as condições de vida dos brasileiros com 60 anos ou mais. O Senado analisa projetos para ampliar a inclusão digital e incentivar a participação das pessoas idosas em atividades turísticas. Repórter Rodrigo Rezende.
2: Uma lei sancionada em 2006 determinou que 1º de outubro é o Dia Nacional do Idoso. Em 2003, três anos antes, o país ganhou seu primeiro conjunto de leis específicas para essa parcela da população, o Estatuto do Idoso, hoje denominado Estatuto da Pessoa Idosa, como destaca o senador Paulo Paim, do PT do Rio Grande do Sul.
3: O Estatuto garantiu algo fundamental, reconheceu a pessoa idosa como sujeito de direitos, com prioridade nas políticas públicas, proteção à saúde, à moradia, à previdência, ao trabalho, à assistência social e, acima de tudo, à dignidade.
2: O Senado debate diversos projetos para melhorar a vida dos idosos brasileiros. Um deles, apresentado pela senadora Damaris Alves, do Republicanos do Distrito Federal, quer promover a acessibilidade, inclusão e segurança da pessoa idosa nos ambientes digitais. Já o senador astronauta Marcos Pontes, do PL de São Paulo, é relator na Comissão de Direitos Humanos de uma proposta que incentiva a participação dos idosos em atividades turísticas.
1: A Comissão de Constituição e Justiça analisa o projeto de lei que autoriza o Poder Executivo a criar a Universidade Federal do Vale do Juruá, UFVJ, com sede em Cruzeiro do Sul, no Acre. A proposta tem o objetivo de interiorizar a oferta de ensino superior público na Amazônia Ocidental e impulsionar o desenvolvimento científico e socioambiental da região. A reportagem é de Bruno Lourenço.
4: A proposta prevê a criação de uma fundação pública federal sediada em Cruzeiro do Sul, no oeste do Acre, com atuação em outras localidades do Vale do Juruá. O senador Hamilton Mourão, do Republicanos do Rio Grande do Sul, defendeu a importância de expandir o ensino superior público para além das capitais.
5: A interiorização do ensino superior público, especialmente em territórios com as peculiaridades socioambientais e os desafios logísticos do Vale do Juruá, é medida de inegável e urgente interesse público.
4: A Universidade Federal do Vale do Juruá deverá ter como foco suas vocações regionais e priorizar áreas como bioeconomia, agricultura familiar, biotecnologia, saúde e conservação ambiental.
1: O Brasil e os Estados Unidos anunciaram a criação de um grupo de trabalho para negociar o tarifaço. O objetivo é avaliar possíveis soluções e avançar nas negociações sobre um eventual acordo. No Congresso, aguarda análise uma MP que destina crédito subsidiado a exportadores e setores estratégicos. Repórter Pedro Pincer.
6: O governo norte-americano deve apresentar nas próximas semanas uma proposta para definir os assuntos das negociações. As conversas ocorrem enquanto os Estados Unidos mantêm sobretaxas sobre parte das exportações brasileiras. Em julho, foi anunciada uma tarifa adicional de 25% sobre determinados produtos brasileiros. No Congresso brasileiro, aguarda a instalação a comissão mista que vai analisar a medida provisória que prevê 18 bilhões e meio de reais em crédito subsidiado para exportadores e setores estratégicos. O presidente do Senado, Davi Alcolumbre, afirmou que o Legislativo está unido na defesa dos interesses nacionais.
7: Nós vamos defender a soberania nacional, vamos defender os empregos dos brasileiros, defender os empresários brasileiros que geram a riqueza para o Brasil, e tenho convicção também que esse processo tem que ser liderado pelo Poder Executivo. Buscar estreitar os laços e fazer as coisas acontecerem defendendo os brasileiros. O Parlamento está integralmente à disposição da defesa dos interesses do Brasil.
6: A partir de um documento que será enviado pelos Estados Unidos, o grupo de trabalho vai buscar um entendimento entre os dois países.
1: O Executivo sancionou uma lei aprovada no Senado que muda as regras do seguro rural para proteger produtores e seguradoras em caso de grandes perdas no campo. Repórter Patrícia Oliveira.
0: O dinheiro que o governo federal destina para ajudar o produtor a pagar o seguro rural não poderá ser bloqueado ou congelado durante a execução do orçamento. A nova lei também tira do papel o chamado Fundo Catástrofe, criado em 2010 para auxiliar as seguradoras a cobrirem prejuízos extraordinários na produção rural, como os causados pelas mudanças climáticas. A proposta que deu origem à lei é da senadora Tereza Cristina, do Progressistas de Mato Grosso do Sul.
8: O seguro rural, ele representa um instrumento essencial de gestão de risco, pois protege o produtor rural contra perdas decorrentes de eventos aleatórios e não controláveis.
0: A lei prevê ainda que os produtores que têm seguro terão prioridade nas linhas de crédito para prorrogar ou renegociar dívidas.
1: O plenário pode votar em breve um projeto que estabelece condições de trabalho específicas para mulheres com câncer de mama, incluindo aquelas em tratamento ou em período de remissão. A proposta autoriza a adoção de medidas para flexibilizar as condições de trabalho, como teletrabalho, redução da jornada, horários flexíveis e apoio psicossocial sem redução salarial. Além disso, institui o selo rosa para reconhecer empresas que adotarem práticas inclusivas e não discriminatórias. Durante a leitura do relatório na Comissão de Assuntos Sociais, o senador Flávio Arnes, do PSB do Paraná, ressaltou que o trabalho pode contribuir efetivamente para a saúde mental de quem enfrenta o câncer de mama.
9: É comprovado que se manter ocupado e produtivo representa um grande apoio psíquico aos pacientes de câncer ao obstar ou ao menos dificultar o advento de depressão que muitas vezes os acomete.
1: A Comissão de Constituição e Justiça do Senado pode votar o projeto de lei do senador Chico Rodrigues, do PSB de Roraima, que muda a contagem de prazos para manifestação da Fazenda Pública, do Ministério Público e da Defensoria Pública em processos de inventário. Pela proposta, os prazos passam a ser contados em dias corridos, incluindo sábados, domingos e feriados. Atualmente, a contagem é feita apenas em dias úteis. O relatório do senador Jorge Cajuru, do PSB de Goiás, recomenda a aprovação do projeto.
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1: Na hora de votar, além do celular, o eleitor precisa deixar outros equipamentos eletrônicos fora da cabine, como relógio inteligente e óculos com câmera. A proibição vale até para aparelhos desligados e foi reforçada pela Justiça Eleitoral para garantir o sigilo do voto. Repórter Marcela Cunha.
13: Não é só o celular que deve ficar fora da cabine de votação. Com o avanço de dispositivos cada vez menores e mais conectados, a Justiça Eleitoral detalhou as regras para impedir que novas tecnologias comprometam o sigilo do voto. A proibição também vale para máquinas fotográficas, filmadoras, relógios e pulseiras inteligentes, óculos conectados, fones de ouvido, câmeras corporais e microcâmeras. A medida busca evitar que equipamentos capazes de registrar ou transmitir informações sejam usados para revelar a escolha do eleitor. Também ajuda a combater a compra ou a coação de votos ao impedir a produção de uma prova da opção registrada na urna, como lembrou a senadora Damares Alves, do Republicanos do Distrito Federal.
14: A legislação é muito clara, o voto ele é secreto.
13: Quem se recusar a entregar o equipamento aos mesários não poderá votar até cumprir a orientação. O caso será registrado em ata e, se necessário, a força policial poderá ser acionada. Já equipamentos de acessibilidade e tecnologias assistivas continuam permitidos.
1: Com trabalhos técnicos de Eliseu Caires, o Jornal do Senado fica por aqui. Acompanhe agora as notícias da Câmara dos Deputados. Boa noite e até amanhã.

0: Delatar violação de medida protetiva poderá ter escolta policial.
1: Deputados esclarecem a atuação do Ministério Público em pedido de pensão.
0: Escolas devem informar suspeita de trabalho infantil ao Conselho Tutelar.
1: Avança projeto que aumenta a punição para corridas ilegais em vias públicas.
0: Boa noite. A Comissão de Viação e Transportes aprovou penas mais rígidas para quem participar de corridas ilegais em vias públicas. A repórter Kate Nayane traz mais detalhes sobre o texto que agora será analisado pela Comissão de Constituição e Justiça.
2: O projeto de lei que aumenta as punições para os chamados rachas foi aprovado pela Comissão de Viação e Transportes da Câmara dos Deputados. Pela proposta, a multa pela prática de corridas ilegais em vias públicas passa de 2.934 para 4.402, além da suspensão do direito de dirigir e apreensão do veículo. O aumento do valor da multa também se aplica para quem promover ou participar de eventos que envolvam manobras perigosas, corridas ou disputas em vias públicas sem a permissão da autoridade de trânsito. O texto aprovado também agrava as penas. Caso a infração ocorra próximo de escolas, hospitais, locais de embarque e desembarque de passageiros, ruas estreitas ou onde exista grande concentração de pessoas, as penas passam de 3 a 6 anos para reclusão, de 4 a 8 anos em caso de lesão corporal grave e de 6 a 12 anos em caso de morte. O relator da proposta, deputado Hugo Leal, do PSD do Rio de Janeiro, defende que infrações como estas não devem ser tratadas como acidentes.
3: Inclusive, no caso de lesão corporal ou morte, aí sim, responsabilidade por homicídio. Homicídio, essa é nossa principal mudança, principal alteração, é que quando uma prática ilegal dessa natureza, o resultado dela é o homicídio, nós temos que tratar esse indivíduo como um homicida, não como um acidente de trânsito.
2: Em seguida, o projeto de lei que aumenta as punições para quem pratica corridas ilegais em vias públicas será analisado pela Comissão de Constituição e Justiça. Da Rádio Câmara de Brasília, Kate Nayane.
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5: Economia.
1: Afonso Mota, do PDT do Rio Grande do Sul, destaca a importância da lei que reduz as alíquotas do PIS/PASEP e da COFINS para a indústria química e petroquímica. O deputado ressalta que o setor recolhe aproximadamente 40 bilhões de reais por ano em impostos.
0: Afonso Mota avalia que a redução dos tributos tem fortalecido uma atividade estratégica para a economia brasileira diante da concorrência internacional. O parlamentar reitera que a medida cria condições para que o setor continue contribuindo para o desenvolvimento do país.
1: Marcos Aurélio Sampaio, do MDB do Piauí, defende o projeto que acaba com a cobrança pelo uso da rede de distribuição de energia elétrica para microgeradores de energia solar. O texto garante isenção permanente aos consumidores que injetam energia excedente na rede.
0: A proposta estende a isenção a todos os usuários de fontes renováveis, independentemente da data de adesão. No entendimento de Marcos Aurélio Sampaio, a medida garante segurança jurídica e incentiva a democratização da energia limpa.
5: Agricultura.
1: O projeto de Renilson Nicodemos, do MDB do Pará, estabelece um período de paralisação temporária na colheita do açaí e cria um seguro para os extrativistas do fruto. A ideia é pagar aos trabalhadores um salário mínimo por até 4 meses no ano para permitir a regeneração natural das palmeiras.
0: Na visão de Renilson Nicodemos, a medida garante a sustentabilidade ambiental e assegura renda às famílias extrativistas no período de entre-safra. A proposta prevê ainda ações para diminuir os acidentes de trabalho na subida dos açaizeiros e modernizar as técnicas de manejo.
5: Relações Exteriores.
1: Felipe Martins, do PL Tocantinense, apoia a criação da Frente Parlamentar Mista pela Integração Continental e Desenvolvimento Sul-Americano. O objetivo do colegiado é elaborar iniciativas de conexão produtiva, digital e institucional entre os países do continente.
0: De acordo com Felipe Martins, o grupo vai articular com governos estaduais, municipais e a sociedade civil para ampliar o protagonismo do Brasil na América do Sul, promovendo o intercâmbio tecnológico e o crescimento socioeconômico.
5: Segurança Pública.
1: A Comissão de Segurança Pública aprovou uma escolta policial para mulheres vítimas de descumprimento de medida protetiva. O repórter Luiz Cláudio Canuto explica a questão.
6: A Comissão de Segurança Pública e Combate ao Crime Organizado aprovou o projeto que prevê escolta policial para mulheres que denunciarem descumprimento de medida protetiva. Pela proposta, a escolta deveria ser concedida quando houvesse risco à integridade física. A proposta muda a Lei Maria da Penha e também a lei que disciplina a proteção de vítimas e testemunhas ameaçadas. O colegiado aprovou a versão da relatora, deputada delegada Ione, do Avante de Minas Gerais. Segundo ela, o objetivo é fortalecer a proteção das vítimas no momento em que procuram as autoridades para comunicar que o agressor desrespeitou a decisão judicial. O texto aprovado amplia o alcance da proposta original e incorpora a proteção da escolta a um conjunto mais amplo de medidas protetivas na Lei Maria da Penha. A proposta original da deputada Rogéria Santos, do Republicanos da Bahia, previa a obrigatoriedade de escolta policial para a mulher que comparecesse à delegacia para denunciar o descumprimento de medida protetiva de urgência. Pelo texto aprovado, a adoção de escolta policial deixa de ser uma medida automática e passa a depender de avaliação técnica do risco enfrentado pela vítima. Entre os critérios poderiam ser considerados o histórico de violência praticada pelo agressor, a gravidade das ameaças e a possibilidade de novas agressões. Segundo o Conselho Nacional de Justiça, a cada 45 segundos, uma mulher recebe a proteção judicial. O projeto tramita em caráter conclusivo e aguarda indicação de relator na Comissão de Defesa dos Direitos da Mulher. Em seguida, passará pela Comissão de Constituição e Justiça. Da Rádio Câmara de Brasília, Luiz Cláudio Canuto.
0: Franciane Baier, do Republicanos do Rio Grande do Sul, apoia projeto que destina 30% da arrecadação de apostas de cota fixa ao Fundo Nacional de Segurança Pública. A proposta também reserva, no mínimo, 30% do fundo para o combate à violência contra a mulher.
1: Franciane Baier informa que os recursos vão financiar ações como monitoramento eletrônico de agressores, patrulhas especializadas e casas de acolhimento. Para a deputada, a medida garante orçamento contínuo para interromper os ciclos de agressão às mulheres.
0: Projeto de lei quer proibir a nomeação ou contratação de pessoas condenadas por crimes sexuais contra crianças e adolescentes para cargos ou funções públicas. De autoria de Júnior Lourenço, do MDB do Maranhão, a medida valeria para órgãos públicos, empresas estatais e contratos de prestação de serviços.
1: A proposta determina ainda que a proibição só será aplicada após condenações definitivas. De acordo com Júnior Lourenço, a iniciativa reforça a proteção de crianças e adolescentes e a integridade da administração pública.
0: Misael Varela, do PSD de Minas Gerais, apoia a proposta de emenda à Constituição que reduz a maioridade penal de 18 para 16 anos. A mudança visa punir, com mais rigor, menores envolvidos em crimes hediondos e em casos de violência extrema contra pessoas e animais.
1: Misael Varela pondera que a responsabilização penal vai depender de laudo técnico que comprove a capacidade do jovem de entender a gravidade do ato. Para o deputado, a proposta evita a impunidade em casos de extrema violência.
0: Exigir vídeo monitoramento e punir a omissão de casos de agressão contra crianças e adolescentes em creches e escolas é a proposta de delegado Bruno Lima, do Podemos de São Paulo. O texto ainda impõe pena para os dirigentes que deixarem de notificar casos suspeitos.
1: Delegado Bruno Lima argumenta que crianças pequenas muitas vezes não conseguem relatar abusos, o que exige provas objetivas. O parlamentar pondera que as câmeras devem ficar restritas às áreas comuns, prevendo penas mais duras para maus-tratos contratos em creches.
0: André Fernandes, do PL do Ceará, apresentou o projeto que determina a queima completa como único método para destruir entorpecentes apreendidos e plantações ilícitas. Pela proposta, a destruição deve ser gravada em vídeo com registro de geolocalização.
1: Na avaliação de André Fernandes, métodos atuais como enterramento não garantem a destruição total dos materiais apreendidos. Para o deputado, a incineração evita que drogas e lavouras voltem ao mercado ilegal por falhas no descarte policial.
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5: Justiça.
0: Os deputados aprovaram um projeto que esclarece a atuação do Ministério Público em pedido de pensão alimentícia. A repórter Paula Bittar explica os detalhes.
8: A Comissão de Constituição e Justiça da Câmara aprovou uma proposta que inclui no Estatuto da Criança e do Adolescente uma regra autorizando o Ministério Público a pedir judicialmente pensão alimentícia em favor de crianças e adolescentes. Pela proposta, isso poderá ocorrer mesmo que os pais continuem exercendo seus direitos e deveres legais em relação ao filho, que a criança ou adolescente não esteja em situação de risco e que exista defensoria pública na comarca. O objetivo é transformar em texto legal um entendimento que já é adotado pelo Superior Tribunal de Justiça. A relatora na CCJ, deputada Maria Arraes, do PSB de Pernambuco, destacou que a proposta não traz uma inovação substancial, mas confere maior precisão ao texto legal ao incorporar orientação jurisprudencial já consolidada, promovendo segurança jurídica, uniformidade interpretativa e previsibilidade na atuação dos órgãos responsáveis pela tutela dos direitos infanto-juvenis. De acordo com o Estatuto da Criança e do Adolescente, o Ministério Público pode promover ações de alimentos em favor de crianças e adolescentes, mas a lei não explicita que essa atuação independe da situação familiar da criança ou adolescente, da existência de situação de risco ou da disponibilidade da defensoria pública. A autora do projeto, deputada Laura Carneiro, do PSD do Rio de Janeiro, explicou que parte da doutrina tem uma visão distorcida sobre o tema e seu objetivo foi deixar a regra bem clara.
9: O Ministério Público precisa poder pedir alimentos quando eles são de interesse do menor, quando as crianças estão em vulnerabilidade, quando as crianças precisam dessa ajuda do Estado. Na prática, o que a gente faz é colocar agilidade numa rede de proteção que é muito importante para as crianças. Porque a gente sabe que a justiça tem o seu próprio tempo, ela demora, mas a fome, essa não tem tempo.
8: A proposta, que inclui no Estatuto da Criança e do Adolescente uma regra autorizando o Ministério Público a pedir judicialmente pensão alimentícia em favor de crianças e adolescentes, pode seguir agora para a análise do Senado, a menos que haja recurso para votação antes pelo plenário da Câmara. Da Rádio Câmara de Brasília, Paula Bittar.
5: Ciência e tecnologia.
1: Aliel Machado, do PV do Paraná, defende a regulação e o combate ao abuso de poder de grandes empresas de tecnologia. Ele explica que a ideia é permitir que o governo federal imponha regras de transparência e evite privilégios para produtos das próprias plataformas.
0: Aliel Machado argumenta que o mercado digital exige uma área especial dentro do Conselho Administrativo de Defesa Econômica para proteger o direito do consumidor. Ele ressalta que as regras devem focar apenas nas chamadas Big Techs, garantindo mais espaço para pequenos concorrentes.
1: Dr. Ismael Alexandrino, do PSD de Goiás, quer estabelecer diretrizes mais rigorosas para a classificação indicativa de desenhos e animações digitais. A proposta obriga emissoras e serviços de streaming a barrar produções com cenas de violência, humilhação ou duplo sentido.
0: Dr. Ismael Alexandrino lembra que o uso indiscriminado de telas por bebês e crianças pequenas traz prejuízos ao desenvolvimento cognitivo e emocional. Ele defende que as plataformas de vídeo auditem seus catálogos sob pena de multas milionárias e suspensão da empresa.
1: Pastor Eurico, do PSDB de Pernambuco, cobra do governo explicações sobre denúncias de interferência na eleição do Conselho Regional dos Técnicos Industriais da Terceira Região. Ele quer saber se o Ministério da Ciência, Tecnologia e Inovação apoiou uma das chapas concorrentes em Pernambuco e na Paraíba.
0: Pastor Eurico pede detalhes sobre agendas, manifestações públicas e uso de recursos do Ministério em favor de candidatos. Segundo o parlamentar, denúncias apontam quebra dos princípios da impessoalidade, neutralidade, além de possível abuso de poder político.
5: Direitos Humanos.
1: A comissão aprova projeto que obriga as escolas a comunicarem suspeitas de trabalho infantil ao Conselho Tutelar. A reportagem é de Agui Pontes.
10: A Câmara dos Deputados debate fazer com que as escolas sejam obrigadas a comunicar ao Conselho Tutelar suspeitas de trabalho infantil. A proposta, apresentada pelo deputado Amon Mandel, do Republicanos do Amazonas, insere a mudança no Estatuto da Criança e do Adolescente. Segundo a proposta, já aprovada pela Comissão de Educação, a suspeita ou comprovação da prática de trabalho infantil precisa ser apontada pela instituição de ensino, especialmente se envolver uma criança de até 12 anos. A Constituição já prevê o contato da escola com o Conselho Tutelar, em caso de maus tratos ou faltas excessivas e injustificadas à escola. Segundo a relatora na comissão, deputada Franciane Baier, do Republicanos do Rio Grande do Sul, a escola é estratégica para dar esse primeiro alerta.
11: A escola é muitas vezes o primeiro lugar onde os sinais de exploração aparecem. E ao tornar essa obrigação expressa na lei, damos mais agilidade para que o Conselho Tutelar seja acionado e as medidas de proteção sejam tomadas o quanto antes.
10: A Constituição proíbe o trabalho para menores de 16 anos, salvo na condição de aprendiz, que o jovem pode desempenhar a partir dos 14 anos. Segundo um estudo recente do Fórum Nacional de Prevenção e Erradicação do Trabalho Infantil, 1 milhão e 650 mil crianças e adolescentes estão tendo sua força de trabalho explorada no Brasil. A proposta que prevê a denúncia do trabalho infantil pelas escolas ao Conselho Tutelar será analisada pela Comissão de Previdência, Assistência Social, Infância, Adolescência e Família. Da Rádio Câmara de Brasília, Agui Pontes.
0: Márcio Alvino, do PL de São Paulo, enaltece o trabalho da APAE, Associação de Pais e Amigos dos Excepcionais, na inclusão e na defesa dos direitos das pessoas com deficiência. Ele ressalta a atuação de profissionais, voluntários e famílias no apoio a milhões de brasileiros.
1: Márcio Alvino defende o fortalecimento das APAEs por meio de mais recursos e de políticas públicas voltadas às pessoas com deficiência. Vice-presidente da Frente Parlamentar em Defesa das APAEs, o deputado reafirma o compromisso de apoiar as instituições presentes em todo o país.
5: Educação.
0: O projeto de Geraldo Mendes, do União do Paraná, prevê o abono de até 3 dias de faltas escolares por mês para alunas com deficiência durante o período menstrual. A medida dispensa atestado médico, bastando a notificação da família à instituição de ensino.
1: Geraldo Mendes argumenta que dores intensas tornam a frequência escolar dolorosa para muitas adolescentes com deficiência. Para ele, a dispensa de laudo mensal evita filas desnecessárias nos postos de saúde e assegura o direito à educação sem reprovação por falta.
0: Fomentar o hábito da leitura e ampliar o financiamento de bibliotecas públicas é o objetivo de projeto de Amaro Neto, do PP do Espírito Santo. O texto permite que empresas e pessoas físicas usem deduções no imposto de renda para apoiar a compra de livros, feiras literárias e acervos digitais.
1: Amaro Neto argumenta que o país ainda enfrenta gargalos no acesso à literatura e na preservação de espaços culturais. Ele diz ainda que a proposta estimula a cooperação entre a iniciativa privada e o governo para modernizar estruturas de bibliotecas públicas do país.
0: Termina agora o jornal Câmara dos Deputados, produzido pela Rádio Câmara com trabalhos técnicos de Wellington Teles e apresentação de Luciana Vieira e Val Monteiro. Boa noite.
1: A Voz do Brasil volta amanhã. Uma boa noite para você.
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Ela merece mais. Nico Williams, um dos destaques da seleção espanhola campeã do mundo de futebol de 2026, prestou uma bela homenagem à mãe logo após ser consagrado. No instante mais glorioso da carreira, ele retirou a medalha de ouro do peito, caminhou até a arquibancada e entregou a sua mãe dizendo: "Eu corro rápido, mas não tão rápido quanto a minha mãe. Ela escapou da morte e atravessou o Saara, de Gana à Espanha. Dei a medalha a ela porque ela merece mais." Antes de os filhos nascerem, Maria e o marido deixaram Gana na África Ocidental em busca de uma vida melhor. Eles cruzaram o deserto do Saara, enfrentando calor extremo, fome, medo e muitas dificuldades. Ela estava grávida durante parte da jornada. Chegando à cidade de Melilla, conseguiram asilo e reconstruíram a vida em terra espanhola. Agora, o menino que cresceu graças ao sacrifício dos pais conquistou o maior dos títulos do futebol mundial e fez questão de reconhecer o mérito dos que vieram antes. Será que já tivemos chance de fazer o mesmo?